0: 21h03.
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0: 21 horas e 6 minutos.

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2: 21 horas e 19 minutos.
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7: Horas e 36 minutos.
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7: 21 horas e 37 minutos.

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1: Boa noite.
2: 21 horas e 45 minutos.

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6: 21 horas e 50 minutos.
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7: 21 horas e 51 minutos. 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

0: 22 horas e 3 minutos.
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4: 22:06.
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2: 22 horas e 20 minutos.

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3: Vamos iniciar a oração da noite desta terça-feira.

acalme o seu coração e direcione a sua mente para a oração. Ao final desta terça-feira, olhemos para o nosso dia e reconheçamos nele a presença de Deus através das pessoas, das orações que fizemos, das coisas que nos aconteceram, e lembrar que Deus esteve conosco e assim permanecerá. Mas e nós? Estivemos com Deus a todo momento? Lembramos que somos templo do Espírito Santo e que, como disse São Paulo, tudo posso, mas nada me convém? Que nesta noite recordemos, somos morada do Deus Altíssimo e devemos nos comportar como tal, nos afastando sempre do pecado. Durante a semana, a igreja dedica cada dia a uma devoção especial. A terça-feira é dedicada aos santos anjos e ao nosso anjo da guarda. Rezemos. Em nome do Pai, e do Filho, e do Espírito Santo. Amém. Você pode me acompanhar mentalmente. Ó Cristo, dia e esplendor, na terra o oculto aclarais, sois luz de luz, nós o cremos, luz aos fiéis anunciais. Guardai-nos, Deus, nessa noite, velai do céu nosso sono, em vós na paz descansemos, em um tranquilo abandono. Se os olhos pesam de sono, vele fiel a nossa mente. A vossa destra proteja quem vos amou fielmente. Defensor nosso, atendei-nos, freai os planos malvados. No bem guiai vossos servos, com vosso sangue comprados. Ó Cristo, Rei piedoso, a vós e ao Pai toda a glória, com o Espírito Santo, eterna honra e vitória. Querido anjo da guarda, minha doce companhia, não me desampare nem de noite nem de dia, até que me entregues nos braços da Virgem Maria. E sob a proteção do nosso anjo da guarda e de Nossa Senhora Maria Santíssima, para encerrarmos esta terça-feira, ouçamos o Cântico de Simeão, que está em Lucas, capítulo 2, versículos de 29 a 32.

Salvai-nos, Senhor, quando velamos, guardai-nos também quando dormimos. Nossa mente vigie com o Cristo, nosso corpo repouse em sua paz. Que o Senhor Todo-Poderoso nos conceda uma noite tranquila e no fim da vida uma morte santa. Em nome do Pai, do Filho e do Espírito Santo. Amém. Obrigado por rezar comigo nesta terça-feira. Desejo que você tenha um excelente final de terça-feira e até amanhã.

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1: 22:37.
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5: Eu sou Kleber Salles, estou chegando por aqui com mais um Moment Love. Aqui no seu rádio, as mais românticas, as mais especiais, sempre rolando por aqui e deixando você muito mais apaixonado, muito mais apaixonada, né? Que tal curtir com a gente essa playlist especial? Nosso Moment Love está no ar. Tracy Chapman, Fast Car, para abrir muito bem com esse super clássico.

The Deal aqui no nosso Moment of Love. Two Occasions, I Am So. As músicas mais tocadas de todos os tempos você ouve aqui no nosso Moment of Love. Agora tem Luke Combs, Forever After All.

0: Suricato com Tons de Blue. Aqui no programa Moment Love. As mais românticas nacionais e internacionais, mexendo com a sua emoção. Fique ligado, depois do intervalo, a gente volta trazendo as mais românticas, retornando no seu rádio, hein? Não saia daí.
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2: 23:08.
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0: Muito bem, já estamos de volta por aqui. Alicia Cars, Cars Say You're Beautiful, aqui no seu Moment Love.
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É o som de Bad, The Scientist, aqui no nosso Moment Love. Lembrando que daqui a pouco a gente confere juntos a tradução com a Paulinha Esteves, hein? Daqui a pouco ela conta, ela traz, melhor dizendo, pra gente, né? O quadro Love in Words. Já, já.

0: The Barclays aqui no Moment Love. Running in and out of my life. Fechando muito bem o segundo bloco do nosso Moment Love. Segura aí, né? Segura aí que a gente volta já já com muito mais pra você, hein? Fique ligado.
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2: Agora 11:37, 23:37, boa noite.
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6: E agora Paulinho Esteves chegando com mais uma edição do quadro Love in Words, um sucesso de Jim Diamond, I Show It No Matter.
5: Canções que cruzaram o mundo, traduzidas para tocar sua alma. Está no ar, Love in Words, aqui no Moment Love. No Moment Love, Love in Words.
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1: Tina Turner, The Best, Nosso Momento Love. Teve o som do Brad com Everything One, também aqui no Nosso Momento Love. As mais românticas tocam no seu coração também, aqui através do Moment Love, o seu momento especial.
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0: Gratidão sempre pela sua companhia, sua amizade, seu carinho. Gratidão por esse encontro sensacional, sempre com você e com uma boa música. Te espero amanhã para mais um Momento Love aqui com você. Tchau, tchau.
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2: Com a Mãe Aparecida, Rede Aparecida de Rádio, uma ótima e abençoada madrugada. Madrugada de um novo dia a você, meu irmão, a você, minha irmã, a vocês que a partir de agora nos fazem companhia em mais uma caminhada de fé, de amor, paz e esperança, louvando e agradecendo ao nosso bom Deus por tudo que temos, por tudo que somos. Como é bom poder estar novamente aqui juntinho de você na casa da Mãe Aparecida. Obrigado a você que nos acolhe na sua casa, a você que nos acolhe aí no seu trabalho, já cumprindo a sua missão, louvando e agradecendo ao bom Deus por tudo. A você, meu irmão, minha irmã, aos irmãos que estão pelas estradas Brasil afora, louvando e agradecendo a Deus por mais uma jornada, muitos descansando, outros ainda no tapetão rodando, mas todos rezando, louvando e agradecendo. Como é bom estar juntinho de vocês, meus irmãos queridos, que rezam conosco também pelo aplicativo Aparecida, pelo a12.com/rádio Aparecida e por uma das emissoras que integram a RAR, Rede Aparecida de Rádio, rádios espalhadas por todo o Brasil. Obrigado pela companhia de vocês, pelas orações. Vamos juntos em mais uma caminhada de fé, de amor, paz e esperança, sempre com a intercessão, as bênçãos, o cuidado de nossa mãezinha querida, a Senhora Aparecida. Obrigado, mãe, pelo seu acolhimento. Obrigado, mãe, por ser a nossa redentora, por ser a nossa acolhedora, por ser aquela que nos consola, aquela que nos alegra, aquela que nos mostra o caminho que nos leva a Jesus. Obrigado, Mãe Aparecida. Obrigado pelo seu carinho, pelo seu cuidado. A produção do Com a Mãe Aparecida é de Marcos Tiago, a coordenação de Paula Castro, a direção do Padre Vanderlei Souza, missionário redentorista. Hoje nós já estamos vivendo o dia 30 de setembro, isso mesmo, quarta-feira da graça de Deus, quarta-feira da graça de Deus, louvando e agradecendo ao bom Pai por mais este dia que ele nos concede. E hoje a Santa Mãe Igreja celebra São Jerônimo, presbítero e doutor da Igreja, grande santo de nossa Santa Mãe Igreja, São Jerônimo, rogai por todos nós. 4:04, para você participar com a gente é muito fácil, muito simples. O nosso WhatsApp é o 3104-1043, para você enviar a sua mensagem de fé, de amor, de esperança, força e coragem para mais um dia com a graça de Deus, com as bênçãos de nossa mãe, a Senhora Aparecida. E também para você enviar as suas intenções, por quem você está rezando, por quem você vai rezar no dia de hoje. 3104-1043, o nosso Santo Terço, às 4 da manhã. E quem está chegando é o Padre Vanderlei Souza, com o nosso momento de evangelização, de reflexão, como os ponteiros apontam para o infinito.
3: O anjo do Senhor anunciou a Maria, e ela concebeu do Espírito Santo. Ave Maria, cheia de graça, o Senhor é convosco. Bendita sois vós entre as mulheres, e bendito é o fruto do vosso ventre, Jesus. Santa Maria, Mãe de Deus, rogai por nós, pecadores, agora e na hora da nossa morte. Amém. Rogai por nós, Santa Mãe de Deus, para que sejamos dignos das promessas de Cristo. Oremos e fundi, Senhor, vos rogamos a vossa graça em nossos corações, para que nós que conhecemos pela anunciação do anjo a encarnação de Jesus Cristo, vosso Filho, cheguemos por sua paixão e morte de cruz a glória da ressurreição. Pelo mesmo Cristo nosso Senhor. Amém.
4: Meu querido irmão, querida irmã, eu te convido nesta quarta-feira, dia 30 de setembro, a elevarmos as nossas mãos aos céus, pedindo a Deus que a sabedoria de sua palavra oriente-nos, inspira-nos, ilumina-nos. Temos uma reflexão de São Policarpo, bispo e mártir do século II da era cristã, continuando a sua reflexão da carta aos Filipenses. Ele nos chama a atenção para aquilo que Paulo fala da corrida, né? O esporte, a disputa. Diz o santo: corramos na fé e na justiça. Rogo a todos vós que sejais obedientes à palavra da justiça e demonstreis inteira paciência. Com vossos olhos a testemunhastes, não apenas nos santos Inácio, Zósimo e Rufo, mas também nos outros vossos irmãos e ainda em Paulo e nos apóstolos. Estais convencidos de que não correram em vão, mas na fé e na justiça? Estais convencidos de que estão no lugar devido, junto do Senhor, para todos aqueles que suportaram o sofrimento por ele e nele? Pois não amaram este mundo, mas aquele que por nós morreu e a quem por nossa causa Deus ressuscitou. Hoje, meu querido irmão, minha querida irmã, nós celebramos São Jerônimo, responsável pela tradução da Sagrada Escritura, que possibilitou-nos, através da língua latina, chegar até os tempos de hoje, que era a língua moderna de sua época. Ele traduz os textos dos originais para o latim. Ele viveu no século V. E diz São Jerônimo uma coisa muito importante sobre a nossa espiritualidade cristã. É que a nossa espiritualidade, ela tem dois pilares: a vivência da comunidade, né? A dinâmica da comunidade, que é onde Deus fala conosco, e a Sagrada Escritura, que é a base da revelação cristã, é a origem de toda a revelação cristã. Então, desses dois pilares, a comunidade cristã vai caminhando. Assim se firma a nossa história. E São Jerônimo, então, vai trazer aqui uma reflexão sobre a vivência na escuta das Escrituras. É interessante, porque ele diz assim, ó: ignorar as Escrituras é ignorar a Cristo. Vai dizer o santo: daí que eu imite o pai de família, que de seu tesouro tira coisas novas e antigas, e a esposa, que no Cântico dos Cânticos diz: coisas novas e antigas, irmãozinho meu, guardei para ti. E o profeta Isaías, no seu capítulo 52, versículo 7, ele vai chamar a nossa atenção para aquela belíssima expressão: como são belos os pés daqueles que evangelizam boas novas, que evangelizam a paz. Ninguém pense que desejo resumir em breves palavras o conteúdo deste livro, pois esta escritura contém todos os mistérios do Senhor. Falando do Emanuel, o nascido da Virgem, o realizador de obras e sinais estupendos, o morto e ressuscitado, o ressurgido dos infernos e o salvador de todos os povos. Que direi de física, ética e lógica? Tudo o que há nas Santas Escrituras, tudo o que a língua humana pode proferir e uma inteligência mortal receber, está contido neste livro. Atesta esses mistérios quem escreveu: será para vós a visão de todas as coisas como as palavras de um livro selado. Se é dado a alguém que saiba ler, dizendo-lhe: lê isto, ele responderá: não posso, está selado. E se for dado a quem não sabe ler, e se lhe disser: lê, responderá: não sei ler. Esse é o trecho de Isaías 29, 11 e 12. E se alguém parecer fraco, ouça as palavras do apóstolo. Dois ou três profetas falem e os outros julguem. Mas se o outro que está sentado a algo for revelado, que se cale o primeiro. 1 Coríntios 14:32. Como podem guardar segredo, silêncio, se está ao arbítrio do Espírito que fala pelos profetas, o calar-se e o falar? Não era apenas o ar movido pela voz que chegava aos seus ouvidos quando falavam, mas Deus falava no íntimo dos profetas. Peçamos ao Senhor que tenhamos o coração aberto a ouvir a sua palavra.

Padre Zezinho, alô meu Deus. Meia-noite, 13 minutos, com a Mãe Aparecida, Rede Aparecida de Rádio, Música, Fé e Missão. Obrigado a você, meu irmão, a você, minha irmã, que está rezando conosco, já mandando aqui o seu recadinho, louvando e agradecendo a Deus por tudo na sua vida, na vida da sua família, pedindo sempre a proteção e as bênçãos de nossa mãe, a Senhora Aparecida. A Mãe Aparecida que nos acolhe, a Mãe Aparecida que é doce de coração, nossa mãezinha é a nossa mãe acolhedora, a nossa mãe da divina graça. E nós estamos aí próximos, dia 3, sábado, já iniciando a novena em preparação à festa de nossa rainha e padroeira do Brasil, Nossa Senhora Aparecida, louvando e agradecendo a Deus por isso. Meia-noite e 14 minutos, o nosso momento é de oração. Senhor nosso Deus, neste dia em que celebramos São Jerônimo, homem apaixonado pela vossa palavra, queremos abrir o nosso coração à vossa presença. Dai-nos a graça de buscar a verdade com humildade e perseverança. Que a Sagrada Escritura seja para nós luz para os nossos caminhos, consolo nas dificuldades e força para permanecer nos nossos caminhos. Consolo nas dificuldades e força.

Que saibamos deixar para trás aquilo que nos afasta de vós e caminhar com o coração livre, dispostos a anunciar o vosso reino. São Jerônimo, intercedei por nós, para que sejamos homens e mulheres que amam, conhecem e vivem a palavra de Deus. Senhor, conduzi nossos passos e fazei de nós discípulos fiéis, sempre prontos para responder ao vosso chamado. Amém.

0: Meia-noite, 20 minutos, quase meia-noite, 21. William Correia, Sonho. 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

0: Salve a Romaria, Zé Vicente e os nossos irmãos queridos, peregrinos da Mãe Aparecida, já estão aí nas Romarias, a pé, em direção à casa da mãe, louvando e agradecendo a Deus. Meia-noite 25, Zé Vicente.
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8: Meia-noite e meia, bom dia.
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8: Com a Mãe Aparecida, Rede Aparecida de Rádio, juntinho de você, meus irmãos e irmãs que rezam conosco por uma das nossas emissoras que integram a Rede Aparecida de Rádio, também pelo aplicativo Aparecida, pelo A12/Rádio. O nosso irmão Ricardo está lá rezando com a gente, louvando e agradecendo. O Ricardo mandou um áudio aqui, depois eu vou ouvir aqui, viu, Ricardo? Já eu dou o meu abraço para você, tá bom, meu amigo? Ouvindo o seu áudio aqui. Os irmãos Félix em São José do Rio Preto, Miguel e o Ayrton, o Renato Rodrigues em Patos de Minas, rezando por ele e pela família, o Geraldo Bacana lá em Guanhães, rezando conosco lá na igreja doméstica. Tá lá na igreja doméstica dele, rezando, louvando e agradecendo, né, meu irmãozinho? A Val Souza em Jacobina, na Bahia, tá lá rezando com a gente também, pedindo por ela, pela família dela, pela nossa família e por todos que rezam conosco. Belezinha, né, Val? Graças a Deus, né, minha irmã? Tudo de bom para você, viu? Rezando conosco, louvando e agradecendo ao nosso bom Deus por tudo que temos, por tudo que somos. Meia-noite 32.
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9: Sim.

0: hoje.
1: Cantores de Deus e Bruno Camurati, coragem. Coragem, meu irmão. Coragem, minha irmã. Meia-noite, 37. Bom dia. 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
3: Salmo 87. Chega a minha oração até a vossa presença.
4: Chegue a minha oração até a vossa presença.
3: Clamo a vós, ó Senhor, sem cessar todo dia. Minhas mãos para vós se levantam em prece. Para os mortos, acaso fareis milagres? Poderiam as sombras erguer-se e louvar-vos?
4: Chegue a minha oração até a vossa presença.
3: No sepulcro haverá quem vos cante o amor e proclame entre os mortos a vossa verdade? Vossas obras serão conhecidas nas trevas, vossa graça no reino onde tudo se esquece?
4: Chegue a minha oração até a vossa presença.
3: Quanto a mim, ó Senhor, clamo a vós na aflição. Minha prece se eleva até vós desde a aurora. Porque vós, ó Senhor, rejeitais a minha alma? E por que escondeis vossa face de mim? Chegue a minha oração até a vossa presença.
4: Chegue a minha oração até a vossa presença.

0: Irmãs da copiosa redenção, em tuas mãos. Meia-noite e 42 minutos, com a Mãe Aparecida, a Rede Aparecida de Rádio, Música, Fé e Missão. Louvando e agradecendo por mais um dia, convidando você a rezar conosco o Santo Terço Mariano, logo mais às 4 da manhã. Reze conosco, reze por você, reze pela sua família, louvando e agradecendo.
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2: A Páscoa de Jesus se manifesta em cada um de nós, nas pessoas, nas comunidades que dão testemunho de misericórdia, reconciliação e paz. Lembro de maneira especial nesta oração os aniversariantes de hoje: a Nathalie, que trabalha no Liceu de Campinas, e o seu Paulo, pai do padre Rafael, de São José dos Campos. Iniciemos esta oração invocando a Santíssima Trindade. Em nome do Pai, do Filho e do Espírito Santo. Amém. Senhor nosso Deus, nosso Pai, nós cremos em vós, nós esperamos em vós, nós vos amamos, nós vos agradecemos este dia e vos damos graças porque estamos com vida. Oferecemos este dia ao Senhor com todas as nossas alegrias e sofrimentos, com todos os nossos trabalhos e divertimentos. Guardai-nos do pecado e fazei de nós instrumentos de vossa paz e do vosso amor. Ajudai-nos a observar vossos santos mandamentos. Amém. Domingo, dia 30 de agosto, o trecho do Evangelho de hoje é escrito por Mateus, capítulo 16, versículos de 21 a 27. Anúncio do Evangelho de Jesus Cristo, segundo Mateus. Naquele tempo, Jesus começou a mostrar a seus discípulos que devia ir a Jerusalém e sofrer muito da parte dos anciãos, dos sumos sacerdotes e dos mestres da lei, e que devia ser morto e ressuscitar no terceiro dia. Então Pedro tomou Jesus à parte e começou a repreendê-lo, dizendo: Deus não permita tal coisa, Senhor, que isso nunca te aconteça. Jesus, porém, voltou-se para Pedro e disse: Vai para longe, Satanás, tu és para mim uma pedra de tropeço, porque não pensas as coisas de Deus, mas sim as coisas dos homens. Então Jesus disse aos discípulos: Se alguém quer me seguir, renuncie a si mesmo, tome a sua cruz e me siga. Pois quem quiser salvar a sua vida vai perdê-la, e quem perder a sua vida por causa de mim vai encontrá-la. De fato, o que adianta o homem ganhar o mundo inteiro, mas perder a sua vida? O que poderá alguém dar em troca de sua vida? Porque o Filho do Homem virá na sua glória, na glória do seu Pai, com seus anjos, e então retribuirá a cada um de acordo com a sua conduta. Palavra da Salvação. Jesus nunca procurou esconder de seus seguidores a realidade a respeito de sua vida, nem tentou adocicar suas propostas para angariar mais seguidores. Ele não quer iludir ninguém. O texto de hoje revela seu destino trágico em Jerusalém e convida quem tiver coragem para segui-lo. Diante dessas revelações, Pedro, todo corajoso, chama a atenção do mestre e diz que isso não pode acontecer. Jesus o convida a se colocar em seu lugar, ser um discípulo que ainda deve aprender, e o chama Satanás. Em suas boas intenções, Pedro quer livrar Jesus da morte trágica em Jerusalém, mas assim procura desviar Jesus do seu projeto. Diante da resistência de Pedro, Jesus revela o caminho do discipulado. Quem quiser segui-lo terá que renunciar regalias ou pretensões egoístas e assumir a própria cruz do dia a dia. Peçamos hoje especialmente a bênção de Deus para as famílias. A família é a principal responsável pela formação da consciência humana e cristã de uma pessoa. A família é a célula principal da sociedade e atualmente vemos um grande sofrimento de tantas famílias que passam por dificuldades em seus relacionamentos. Reúna sua família e peçamos juntos a Deus a sua bênção. Oremos. Deus de misericórdia, criador e reparador do vosso povo, que fizestes da família humana, constituída pela aliança nupcial, o sacramento de Cristo e da Igreja, derramai a abundância das vossas bênçãos sobre esta família reunida neste momento, para que aqueles que nela vivem unidos pelo amor sejam fervorosos no espírito, assíduos na oração, solícitos uns pelos outros, atentos às necessidades de todos e deem testemunho da fé pela palavra e pelo exemplo. Por nosso Senhor Jesus Cristo. Amém. Que Deus Todo-Poderoso vos livre sempre de toda a adversidade e derrame sobre você as suas bênçãos. O Senhor esteja convosco, Ele está no meio de nós. Pela intercessão do apóstolo São Marcos, desça sobre você, sobre a sua família e intenções, a bênção do Deus Todo-Poderoso. Pai, Filho e Espírito Santo. Amém. O abraço de hoje vai para a dona Lídia de São José dos Campos, mãe do padre Rafael. Um abraço para a Joyce de Piracicaba, Irani de Campinas. Um abraço para a Pérola e o Alex de São Paulo, Elma de Piracicaba, Graça de Caçapava. Um abraço para o José Valdir de Atibaia e para o Gilberto de São José dos Campos. Sou o padre Edmilson Moraes, salesiano de Dom Bosco. E moro em Campinas, no estado de São Paulo, no Colégio Liceu Salesiano Nossa Senhora Auxiliadora. Que Deus e Nossa Senhora, sua mãe e nossa, continue caminhando com você hoje. Abraço e até mais.
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0: Meia-noite, 54 minutos. Joana, Virgem Mãe Aparecida. Padre Rubens Gomes de Carvalho chegando, missionário redentorista.
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2: Programa número 312. Uma vez mais juntos, queridos ouvintes, para o nosso encontro catequético sobre a Santa Missa, o pão da vida que é Jesus. E nós estamos refletindo um pouquinho sobre o Evangelho de São João, capítulo 6, versículos 28, seguintes. É o pão da vida. E Jesus, nós vimos, está preparando a comunidade para o grande choque. Eu sou o pão vivo que desceu do céu. Quem comer desse pão viverá para sempre. O povo ficou um pouquinho estranho, mas maravilhado. Senhor, dá-nos sempre esse pão. Aí Jesus diz, olha, o pão verdadeiro não é o maná do deserto que Deus enviou para matar a fome. O pão verdadeiro desce do céu mesmo, de junto do Pai, que o Pai envia. Ele vai se tornar o alimento que conduz e prepara para a vida eterna. Dá-nos sempre, Senhor, esse pão. E o pessoal começou a conversar com Jesus, né? Que pão é esse? Para que serve? Dá-nos, Senhor, desse pão. Aí Jesus vai dizendo que ele é o pão verdadeiro que desceu do céu para dar a vida ao mundo. Capítulo 6, versículo 28, seguinte, do Evangelho de São João. Então Jesus está conversando com os seus ouvintes, com a turma que está ali com ele, sobre o pão da vida. E finalmente terminamos o último encontro dizendo que Deus nos alimenta para que nós possamos, fortalecidos por ele, viver a vontade de Deus. E Jesus termina o nosso último encontro. Jesus diz que quem comer desse pão, que é o corpo dele, vai viver para sempre. E quem comer desse pão tem força para viver a vontade de Deus. E qual que é a vontade de Deus? É que fortalecidos todos busquem viver a palavra, que é Jesus, o pão vivo, né? E que Jesus é para nós a presença do amor do Pai, que nos alimenta com o seu Filho, o corpo e o sangue do seu Filho, com a palavra do seu Filho Jesus. E Jesus também continua dizendo que quem recebe o pão da vida vai ter força para viver a vontade do Pai. E a vontade do Pai é uma só, que todos aqueles que vê o Filho, acredita no Filho que é pão vivo, todo aquele que acredita no Filho que é Jesus e nele acredita, vive a sua palavra e tenha a vida eterna. A Eucaristia, o pão da vida, uma possibilidade a mais para nos santificar, para nos envolver, nos fortalecer, para viver a vontade do Pai. E aí, vivendo a vontade do Pai, a gente tem a vida eterna, a vida nova, a vida de ressuscitado. Jesus disse que quem me recebe, eu o ressuscitarei no último dia. Terminamos aí no nosso último encontro. As autoridades dos judeus que estavam presentes nessa reunião com Jesus começaram a criticar a Jesus. Por quê? Porque Jesus tinha dito: eu sou o pão que desceu do céu. Todo aquele que escuta o Pai através de Jesus e recebe a sua instrução vem a Jesus. Jesus o atrai. Não que alguém já tenha visto o Pai de Jesus. O único que viu o Pai é aquele que vem de Deus. E quem é que vem de Deus? Jesus disse nesse trecho do Evangelho mesmo, no capítulo 6, eu sou o enviado de Deus. Mas vamos continuar no próximo encontro sobre isso. continuando o Evangelho de São João, capítulo 6, versículos 28 a 54. Até mais. Tchau.
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0: 1:02, bom dia.
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10: Olá, seja muito bem-vindo ao nosso podcast Caminhar Juntos. Aqui você conhece um pouco mais sobre o que é a sinodalidade e como a igreja nos chama a vivenciar isso no nosso cotidiano. Nós já sabemos que a palavra sinodalidade significa caminhar juntos, mas é impossível andar em unidade com alguém por muito tempo, em silêncio ou brigando. O diálogo é o combustível que torna essa caminhada possível. Diálogo esse que é o tema do nosso episódio de número 9.
1: Episódio 9. Sinodalidade, diálogo e participação.
11: A palavra diálogo aparece quase 30 vezes no documento final do sínodo para a sinodalidade. Já participação é citada mais de 40 vezes. O texto apresenta o diálogo não simplesmente como uma técnica para conversar, mas como um meio para discernir e construir de maneira conjunta. Ele está ligado à escuta, ao discernimento e à missão da Igreja.
10: A sinodalidade chama cada um de nós a praticarmos esse diálogo em comunidade, em casa, nas redes sociais e na vida em sociedade. Neste momento em que no Brasil vivemos as eleições gerais, em um país marcado pela polarização, surge aquela pergunta: como dialogar com quem tem uma opinião diferente da minha?
11: Muitos acreditam que para não discutir com quem pensa diferente, basta não participar. Porém, o documento do sínodo nos aponta o contrário. O texto escrito por Papa Francisco afirma que a sinodalidade da Igreja se torna profecia social. Inspira novos caminhos também para a política e a economia. Colabora com todos aqueles que acreditam na fraternidade e na paz, em um intercâmbio de dons com o mundo.
1: Em unidade para construir o bem comum.
12: Vivemos numa época marcada pelo aumento das desigualdades, pela crescente desilusão com os modelos tradicionais de governo, pelo desencanto com o funcionamento da democracia, pelo aumento das tendências autocráticas e ditatoriais, pelo predomínio do modelo de mercado sem ter em conta a vulnerabilidade das pessoas e da criação, e pela tentação de resolver os conflitos através da força e não do diálogo.
13: Mas como participar da política pensando no bem comum e dialogar com meus irmãos? Neste contexto eleitoral, como escolher um bom candidato? Será que a Igreja indica em quem eu devo votar? Qual o meu papel como cristão?
10: A Igreja não indica candidato ou partidos. O que deve iluminar cada cristão no discernimento do processo eleitoral é o Evangelho. A doutrina social da Igreja nos ajuda a compreender essa questão, como explicou o Bispo Auxiliar de Brasília, secretário-geral da Conferência Nacional dos Bispos do Brasil, Dom Ricardo Reppers, durante o podcast promovido pela entidade.
14: Nós não somos partido, então a Igreja é responsável por evangelizar. A fonte da Igreja é o Evangelho, que é a boa nova, Jesus Cristo. Eu sou o caminho, a verdade e a vida. Então todos os princípios nossos vêm do Evangelho. E mesmo durante toda a história da Igreja, e agora nesses últimos séculos, a doutrina social, ela atualiza este Evangelho, atualiza a palavra de Deus para temas que diríamos emergentes, né? Que não estão especificados com toda a clareza lá na palavra de Deus. Mas a Igreja, na sua experiência de ser fiel ao Cristo, vai atualizando na doutrina esses temas emergentes. Portanto, ela oferece ao eleitor critérios, ela oferece, acima de tudo, a fonte que é o próprio Evangelho, e dali o eleitor deve fazer o seu exame de consciência, deixar-se iluminar por esta palavra, conhecer a doutrina social da Igreja que atualiza essa palavra e fazer a sua opção. Jamais podemos entrar na consciência de alguém e dizer: você deve votar nesse ou naquele. A Igreja oferece critérios, e não é qualquer critério, são os critérios que estão no Evangelho. Primeiro, olhar se os candidatos e os partidos têm a clareza do que é a dignidade da pessoa humana, o respeito pela dignidade, a inviolabilidade da vida desde a concepção até o seu fim natural. Esse é um princípio fundamental de discernimento na escolha dos candidatos. Segundo, a questão do bem comum. Estamos falando em política. A política, ela tem que pensar no todo, não só num grupo, não só num partido, não só no interesse. Então, o critério do bem comum é o critério do cristão, é o critério do evangelho.

0: Escolas de Fé e Política.
1: Iniciativa da Conferência Nacional dos Bispos do Brasil, constituído como um serviço à formação política dos cristãos leigos e leigas, o CFEP, Centro Nacional de Fé e Política Dom Helder Câmara, incentiva nas realidades locais as escolas que abordam a temática e ajudam a entender o papel de cada cristão na sociedade e na política.
2: A primeira escola de fé e política que se encontra registrada em arquivos é da Diocese de Ji-Paraná, em Rondônia, que desenvolve suas atividades desde 1991. Atualmente, são mais de 90 escolas, grupos e movimentos ligados ao CFEP, trabalhando com formação política humanista no Brasil.
1: A interação do CFEP com os grupos que desejam estudar o tema e também a doutrina social da Igreja se dá por meio de redes sociais, seminários virtuais e assessorias, sempre que solicitadas. Jardel Neves Lopes é o secretário executivo do CFEP e nos ajuda a entender o papel da instituição.
3: Quando o CFEP nasceu, já fruto inclusive de uma tradição da Igreja, de uma relação da Igreja com a política, principalmente no contexto da redemocratização do Brasil, em que a Igreja foi muito próxima desse processo de elaboração da Constituinte, de participação, etc. Então, resultado dessa continuidade, da necessidade, inclusive, de preparar pessoas para atuar na vida pública, de preparar e de discutir, conversar, dialogar sobre temas que têm a ver com a vida das pessoas, o CFEP vem com esse objetivo. Então, nós estruturamos com três eixos centrais. Um deles, que é a formação política propriamente dita, e então nós temos um curso nacional que prepara pessoas para a atuação política, e dentre, além desse, temos outras formações específicas para conselheiros de direito, para elaboração de plano plurianual, né? Enfim, momentos importantes da vida do país. E também temos um outro eixo que é uma articulação das escolas locais. Nós temos no Brasil várias escolas que estão em nível de diocese ou de regional da CNBB, que chamam-se Escola de Fé e Política, Escola de Fé e Cidadania, ou Escola de Educação e Política, Educação e Cidadania. Tem vários nomes diferentes em cada realidade. Então, nós fazemos um pouco esse acompanhamento e esse intercâmbio, né? Essa articulação que a gente chama, em prol de um intercâmbio, de troca de experiência, de vivência dessas escolas, também proporcionando espaços e momentos de formação. As escolas têm a mesma função de trabalhar a formação e articulação das pessoas, principalmente dos cristãos, especialmente os leigos e leigas, mas é também para todo o povo de Deus, que estão na base atuando de algum modo no acompanhamento, na defesa de políticas públicas a partir dos vários espaços de participação que a democracia nos permite.
1: Jardel explica que a política é uma dimensão da caridade, por isso precisamos participar dela.
3: Desde o Concílio Vaticano II, e a Igreja foi trabalhando esse conceito de que a política é uma dimensão, faz parte de uma das dimensões do tripé da evangelização, que é a dimensão da caridade.
1: Ele fala ainda que o próprio documento do sínodo, recordando a vida e ensinamentos de Jesus, nos aponta o diálogo em prol da vida em comunidade.
3: Ou seja, nosso papel na política não é o papel de quem trabalha pelas grandes potências que são contra os pobres e marginalizados, né? E o documento do sínodo vai dizer isso, que Jesus não manda ninguém embora sem antes parar e sem escutar e sem entrar em diálogo. Isso está lá no número 51 do documento do sínodo. Jesus não manda ninguém embora sem parar para escutar e sem entrar em diálogo. E ele escutava os pescadores, os pecadores, os leprosos, os doentes, todas as pessoas que, de algum modo, procurava para dialogar. Jesus estava ali escutando e estabelecendo um diálogo. Em prol de quê? Em prol da vida em comunidade, em prol da vida comum. Ou seja, então, essa escuta, esse diálogo, esse esse lugar nosso na sociedade, lugar de Jesus na sociedade, grande parte da missão dele não se deu dentro do templo, nem se deu dentro de casa, se deu nas ruas, se deu nos lugares por onde ele andava e as pessoas que vinham atrás dele. Então a nossa vida política passa por aí, pelo testemunho que a gente dá da nossa fé lá fora.
1: Na Arquidiocese de Aparecida, iniciando como Escola de Fé e Cidadania e hoje atuando como Escola de Fé e Doutrina Social da Igreja, ajuda os fiéis, em especial os agentes de pastoral, a compreenderem o papel dos cristãos em comunidade, como destacou o assessor responsável pela escola, Padre Nelson Ferreira Lopes.
4: A partir de 2022, Dom Orlando estimulou, incentivou e...
1: Lopes.
4: A partir de 2022, Dom Orlando estimulou, incentivou.

0: que haja um diálogo de inclusão, de participação, levando em conta as diferenças, o pluralismo cultural, humano, religioso, sem excluir ninguém, né? Mas incluindo todos nesse diálogo, a partir das celebrações, nas comunidades, nas paróquias, de forma que esse documento, depois concluído aí na sinodalidade, então possa acontecer um grande caminho dialogando, quer dizer, caminhar a igreja, aquela comunidade que caminha dialogando com todos.
1: Maria Lúcia Oliveira, integrante da escola na arquidiocese, afirmou que a formação foi fundamental para a compreensão da doutrina social da igreja e que foi responsável pelo despertar de um olhar mais caridoso para a sociedade.
2: A escola de fé e doutrina social da igreja me fez ter um olhar mais caridoso para as coisas, para a sociedade, para a política, porque antes eu era um pouco radical. Eu sempre gostei de fazer trabalho voluntário, sabe? Na sociedade, na comunidade, no município, né? Mas com a doutrina social da igreja, ela me ajudou a ter um olhar mais caridoso, a entender melhor as pessoas que estão nas lideranças, né? Então, isso me ajudou muito. E eu acho que a gente tem que tentar cada dia pôr em prática a doutrina social da igreja, para a gente ter uma sociedade melhor e uma luta pelo bem comum, né? A doutrina social da igreja é uma luta pelo bem comum, o direito de todos, né? Que todos têm como filho de Deus.
1: O sentimento é compartilhado também por Leila Harumi, que participa da escola e sintetiza que a formação auxilia o amadurecimento da fé no apoio às pastorais sociais, que são auxílio para quem mais precisa.
3: Com formação, nós podemos dar passos mais certeiros e ajudar muito mais as pessoas que precisam da atuação das pastorais, principalmente as pastorais sociais. A escola, ela ajuda a entender o que vivemos com uma fé muito mais madura. Ela também ajuda a separar a caridade imediata, que a caridade imediata, ela é necessária nas urgências, mas é preciso buscar uma dignidade humana. Para mim, a escola representa uma oportunidade de atuar nas pastorais de acordo com a doutrina social da igreja, com planejamento dentro das diretrizes gerais da igreja, para a gente caminhar na sinodalidade.
1: Na Diocese de Campo Limpo, em São Paulo, essa iniciativa ganha uma dimensão a mais. Samanta Freitas, coordenadora diocesana da pastoral na diocese, relatou que a pastoral nasceu em 2019, inspirada pela campanha da fraternidade.
4: A pastoral fé e política nasceu na Diocese do Campo Limpo em 2019, a partir da campanha da fraternidade, que foi Fraternidade Políticas Públicas naquele ano, né? Grupos que já atuavam com reflexão sobre a participação social e política de leigas e leigos em diversos territórios aqui da nossa região. A gente se organizou formalmente como pastoral fé e política naquele ano. E desde então a gente tem priorizado a atuação com encontros formativos, diálogos, reflexões nas paróquias e comunidades dos nossos territórios, que são 7 municípios, né, na zona sul da Grande São Paulo, M. Boimirim, Campo Limpo, que são territórios da cidade de São Paulo, e outros municípios vizinhos na região metropolitana aqui na zona sul, com diversos desafios para a conquista de políticas públicas nas várias áreas, né? E há grupos de fé e política em outros municípios do estado de São Paulo. A gente tem uma pastoral fé e política no Regional Sul 1 da CNBB, né? Esses grupos todos tentam reconstruir os diálogos, né, na nossa região sobre a importância da participação social e política das cristãs e cristãos leigos, né? Em especial, a gente retoma 2 documentos importantes: a doutrina social da Igreja Católica e o Catecismo da Igreja Católica, né? Os dois documentos falam muito claramente sobre o compromisso político, né, e a política como serviço.
5: Na Diocese de Mogi das Cruzes, em São Paulo, o destaque fica por conta das escolas de cidadania. Projeto fomentado pela Comissão de Justiça e Paz, enquanto o CEFEP atua diretamente na articulação e assessoria de

0: escolas de fé e política, a Comissão de Justiça e Paz da CNBB funciona como um órgão de estudos e ação na defesa da pessoa humana, promoção da justiça e edificação da paz.
1: Os dois caminham em unidade, mantendo uma cooperação institucional e atuação em rede dentro do âmbito da doutrina social da Igreja. O bispo da Diocese de Mogi, Dom Pedro Luiz Stringhini, foi quem trouxe a comissão para o Regional Sul 1 da CNBB e destacou seu papel fundamental dentro dos temas que relacionam a vida social e a política.
2: Nós também temos em Mogi das Cruzes, mas não é só daqui, são as comissões de justiça e paz. Nós temos uma grande comissão de justiça e paz nacional, lá ligada à CNBB, com sede em Brasília, Conferência Nacional dos Bispos do Brasil. Mas depois, por exemplo, na Arquidiocese de São Paulo, desde Dom Paulo Evaristo, uma grande, forte comissão, e até hoje, passando por Dom Cláudio, por Dom Odilo, comissão de justiça e paz. No tempo que eu fui presidente do regional, isso há uns 5 anos atrás, nós criamos a Comissão de Justiça e Paz Regional, quer dizer, do Estado de São Paulo, e que está em plena atividade. E a partir daí, cada diocese foi criando sua Comissão de Justiça e Paz. Nós temos aqui na Diocese de Mogi das Cruzes, para olhar as questões, sobretudo de direitos humanos e da cidadania mesmo, da participação, do diálogo, da paz, da democracia, tudo isso, Comissão de Justiça e Paz. E nós temos também, não só aqui em Mogi, mas que nós temos, a Escola da Cidadania.
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1: Entre tantos exemplos de promoção do diálogo entre cristãos e cristãs, a Rádio Aparecida, nos seus 75 anos de história, se destaca pelo seu compromisso de formar os cidadãos no exercício do voto consciente.
0: Através do trabalho jornalístico, a emissora atua historicamente oferecendo informação com credibilidade e opinião com responsabilidade. Diariamente vão ao ar diferentes matérias, abrindo espaço para o debate democrático entre correntes de pensamento, incentivando o cidadão a formar opinião.
1: Em 2026, a emissora realizou o seminário sob a temática Democracia, Diálogo e Participação, além de outras iniciativas. O editor-chefe de jornalismo da emissora, José Eduardo, destacou os desafios de conscientizar na atualidade.
4: Informar com consciência e credibilidade é uma tarefa desafiadora nos tempos atuais. Isso porque a polarização fez com que muitas pessoas deixassem de buscar a informação para passar a defender apenas aquilo que elas consideram correto. E nós fazemos um trabalho de buscar motivar as pessoas a pensarem, a exercitarem a consciência crítica, analisarem a realidade do país, a realidade da sua cidade, aquilo que a sociedade está vivendo ao seu redor. Nós oferecemos diferentes possibilidades na cobertura eleitoral, como é tradição na Rádio Aparecida ao longo de 75 anos de história. São seminários, entrevistas, debates, momentos em que o eleitor vai poder ter acesso a diferentes ideias, seja dos candidatos ou de especialistas, que vão também trazer a sua visão para que o ouvinte possa formar a sua própria opinião. O diálogo é fundamental, a gente precisa entender que a sociedade precisa conversar, precisa debater, mas mantendo o respeito. E isso é algo que nós buscamos incentivar com o trabalho do jornalismo, mesmo com os desafios dos tempos atuais, com as redes sociais também trazendo uma série de questões à tona, isso por conta também dessa polarização que acabou se acirrando, mas o jornalismo profissional de qualidade se mantém como um grande aliado da população, e aqui na Rádio Aparecida nós fazemos questão que isso seja mantido, levado muito à risca e que as pessoas possam ter acesso ao conteúdo de qualidade.
1: É justamente esse o desafio que a sinodalidade nos apresenta. Aprender a caminhar juntos mesmo quando não pensamos da mesma forma. O diálogo não significa abrir mão das nossas convicções, mas estar disposto a escutar, a compreender e a buscar com o outro caminhos para o bem comum.
0: Participar também é uma forma de cuidar da sociedade. Na igreja, na família, nas comunidades, nos espaços de decisão e na vida pública. Exercendo o voto, cada pessoa pode contribuir para a construção de uma sociedade mais fraterna.
1: Em um ano eleitoral, essa participação ganha ainda mais importância. É preciso se informar em fontes seguras, conhecer as propostas, e a sinodalidade nos convida a fazer esse caminho em unidade, com escuta, diálogo, discernimento e participação, como destacou o presidente da CNBB, arcebispo de Porto Alegre, cardeal Jaime Spengler.
5: Ao dirigir-se aos eleitores e eleitoras, a CNBB convida, em sua mensagem, cada cidadão, cidadã, a assumir sua responsabilidade no processo democrático. Destaca ainda que a esperança cristã se expressa por meio da participação, do diálogo, da defesa da verdade, da proteção da democracia e da promoção da justiça. Convidamos, sim, todos os homens e mulheres de boa vontade a serem promotores da paz social e construtores da fraternidade. Confiamos o Brasil e seu processo eleitoral que vamos atravessar à proteção de Nossa Senhora Aparecida. E pedimos que Deus ilumine cada eleitor, cada eleitora no exercício de sua responsabilidade cidadã.

0: Ao longo da história, os sínodos convocados pela Igreja começam com a oração ad sumus sancti spiritus, que na tradução do latim para o português quer dizer: estamos diante de ti, Espírito Santo. Tradicionalmente, essa oração é usada em concílios, sínodos e outras reuniões da Igreja. Que possamos juntos rezar esta oração, para que juntos à escuta do Espírito, tornemos a Igreja cada vez mais comunitária, participativa, para que acolha a todos.
1: Oremos, irmãos e irmãs. Aqui estamos diante de vós, Espírito Santo. Estamos todos reunidos no vosso nome, do Pai e do Filho. Vinde a nós, assisti-nos, vinde aos nossos corações, ensinai-nos o que devemos fazer, mostrai-nos o caminho a seguir todos juntos. Não permitais que a justiça seja lesada, que a ignorância nos desvie do caminho, nem as simpatias humanas nos tornem parciais, para que sejamos um em vós e nunca nos separemos da verdade. Nós vo-lo pedimos a vós que sempre e em toda a parte agis em comunhão com o Pai e o Filho pelos séculos dos séculos. Amém.
2: Como nos diz sempre Papa Leão XIV, desde o início de seu ministério, que sejamos construtores de pontes e não criadores de muros. É preciso diálogo para se existir a paz. E assim chegamos ao final de mais um episódio do podcast. Espero que esta conversa ajude você a refletir sobre o seu papel, não somente na Igreja, mas também na sociedade. Sigamos juntos construindo uma Igreja cada vez mais sinodal. 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
5: 1:35. 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
5: Com a Mãe Aparecida, Rede Aparecida de Rádio, juntinho de você, meu irmão, minha irmã, você que está rezando conosco pelo 3104-1043, o Paulo Roberto, em Santa Rita de Jacutinga, rezando por ele e pela família, o nosso irmãozinho Israel Fernandes, rezando com a gente, louvando e agradecendo a Deus por tudo na vida dele. O Dito Delário, meu irmão querido, rezando conosco, louvando e agradecendo a Deus pela vida e saúde dele, vida e saúde de todos os familiares. O nosso irmão Pedro Canuto também rezando com a gente lá em Aracaju, louvando e agradecendo a Deus por tudo em nossa vida. A Elaine em São Paulo, capital, também rezando por ela e pelos familiares. Agora 1:37.
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5: E Lúcio Velho traz pra gente esse nosso momento com a mãe.
6: Estamos começando o Momento com Maria de hoje e vamos juntos refletir o tema. Depois da tempestade, Maria continua do nosso lado. Depois da tempestade, quando tudo parece difícil e o coração se enche de medo, Maria continua do nosso lado. Como mãe amorosa e fiel, ela nos ensina a confiar em Deus, mesmo nos momentos de sofrimento e incerteza. Assim como esteve aos pés da cruz de Jesus, Maria permanece conosco em nossas dores, segurando nossa mão e nos conduzindo ao seu Filho. Nenhuma tempestade é eterna quando colocamos nossa vida nas mãos de Deus. Com Maria, aprendemos a ter esperança, a perseverar e a acreditar que depois da chuva, sempre nasce um novo dia.

1:42 no colo de Maria, no colo de Nossa Mãe Santíssima. Diego Fernandes cantando pra gente, com a Mãe Aparecida, música, fé e missão. Bom dia.

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1: Irmão, irmã, falemos de catequese. Nosso tema de hoje, a graça de ser cuidador. Alguém pode ser cuidador por profissão ou por laços de família. No entanto, há milhares de pessoas que, movidas pela fé em Jesus, cuidam de quem precisa, simplesmente por amar o próximo, aquele que precisa de ajuda, porque não consegue cuidar de si mesmo sozinho. Seja por limitação desde a infância, seja por algum acidente que tenha feito a pessoa perder a mobilidade, as funções mentais ou as capacidades corporais. Cuidar dessas pessoas por amor ao próximo é uma graça e um chamado. O enfermo ou inabilitado exige mais cuidados do que a maioria das pessoas. Para isso, há cursos, motivações, que com o tempo se revelam um chamado de Deus e uma vocação. Deus abençoe os cuidadores. Cantem comigo.

0: 10 minutinhos faltando para as 2 da manhã. Canções Café escreveu Padre Zezinho.
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1:56, quase 1:57, Adriana Arides, tua graça te basta, tua graça me basta. 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
4: 2 horas, bom dia.
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4: Com a Mãe Aparecida, rezando com você, meus irmãos queridos que rezam conosco, Brasil afora, louvando e agradecendo a Deus por tudo, mandando um abraço para os nossos irmãos que rezam com a gente, pela nossa Rádio Tubá FM em Tubarão, Santa Catarina, pela Rádio Santana em Ponta Grossa, no Paraná, Rádio Santana FM, a todos o nosso abraço fraterno. Os nossos irmãos que estão rezando com a gente também, o Isaac de Santos Dumont, Minas Gerais, rezando por ele, pedindo oração pela vida e saúde dele, livramento do vício, e um alô especial para a paróquia de São Sebastião, lá em Santos Dumont. Um abraço a todos aí da paróquia São Sebastião, em Santos Dumont. Obrigado, viu, Isaac, pelo carinho, meu irmão, rezando conosco. O Ricardo. O Paulo Sérgio, lá em Aracaju, rezando com a gente, por ele e por toda a família, tá de plantão e rezando conosco, pela dona Aparecida, pelos filhos, pelo enteado, por toda a família. O Luiz rezando conosco também, o Luiz Araújo, pedindo as bênçãos da Mãe Aparecida por ele, pela família, lá em Matão. Matão, São Paulo, louvando e agradecendo ao bom Deus por tudo. Reza conosco também o Wendel Guimarães, pedindo por ele e pela família.
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0: 2:07 com a Mãe Aparecida, Rede Aparecida de Rádio. Quarta-feira, 30 de setembro, último dia do mês de setembro. Louvando e agradecendo a Deus por esse mês que está terminando no dia de hoje. Já pedindo bênçãos e graças ao nosso Pai misericordioso, Salvador e Redentor, pelo mês de outubro que está chegando, mês de Nossa Senhora, mês de Nossa Mãe Santíssima. Agora 2:08, Padre Vanderlei está de volta com o nosso momento de oração.
1: Meu querido irmão, querida irmã, celebramos em setembro o mês da Bíblia. E a igreja nos convida a conhecer mais profundamente a palavra, amá-la cada vez mais, compreendê-la e torná-la cada dia uma leitura especial para nosso caminhar que fortalece a nossa vida. A Bíblia contém aquilo que Deus quis nos comunicar em relação à nossa salvação e que continua comunicando na medida em que nós sintonizamos a nossa vida com Ele. Jesus, o centro da nossa fé cristã, o coração da nossa vivência na Sagrada Escritura, nos revela que pela palavra escrita, Deus vai dando condições de nós caminharmos na nossa vida concreta. Por isso, pedimos sempre ao Senhor, e nesse mês de modo especial que estamos estudando, meditando e rezando o livro do profeta Daniel, que nos chama a atenção para esse compromisso em tornar o lugar onde estamos oportunidade e lugar de manifestação de Deus, uma vez que temos o desafio de vencermos a nós mesmos e as nossas ambições pelo poder e pelo ter. Rezemos. Concedei-nos, Senhor, grande amor pela palavra. Desejamos aproximar-nos desse livro com fé e sabermos encontrar em suas páginas sagradas a resposta, o encaminhamento, a orientação para os desafios que encontramos em nossa vida. Encontramos na palavra, Senhor, o amor que une a família, a paz que o mundo precisa. Por isso precisamos, pela graça do teu Espírito Santo, ser conduzidos a uma leitura com respeito, humildade e fé, para que coloquemos em nossa vida a palavra como centro de nossa habitação. A palavra que ilumina, acalma, que é presença viva do vosso amor transmitido às gerações. Pai Santo, Deus de amor e bondade, nós vos pedimos, ajudai-nos, principalmente quando encontramos pessoas que estão cansadas e abatidas, a sermos palavra de Jesus, com coragem e fé, para aproximarmos aqueles e aquelas que estão pelo caminho. Porque todos vivemos em teu Filho Jesus, que é caminho, verdade e vida. Amém.
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Antônio Maria, 100 mil léguas por amor. 2:14, com a mãe Aparecida, música, fé e

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1: Padre José Allen chegando em mais uma madrugada, trazendo pra gente a sua mensagem.
2: A paz esteja com você. Nesse encontro com Maria, vamos lembrar que Maria é um exemplo para toda a igreja. Maria é uma mestra da vida espiritual para cada um dos cristãos. Por isso que o Papa São Paulo VI dizia: se nós não formos marianos, não somos autenticamente cristãos. É preciso que a gente veja em Maria o caminho que ela seguiu, que é o exemplo para nós seguirmos. Toda a nossa vida deve ser realmente um processo permanente de conversão e de santidade. E Maria é para nós modelo da vida, da oração e de toda forma de poder seguir a Deus fazendo a sua vontade. O sim de Maria é para todos nós uma lição e um exemplo de obediência, fazendo a vontade do Pai. É um meio e um caminho de santificação. A nossa vocação, ou seja, para que que Deus nos chamou à vida? Para sermos santos. O que é fazer? O que é ser santo? É fazer a vontade de Deus. Amar a Deus e amar o próximo, como Jesus ensinou. Tem alguém que fez isso de uma maneira plena, como Deus espera de cada um de nós? Sim. Ninguém mais, ninguém menos do que Maria, a própria mãe de Jesus. E com ela também seu esposo São José, que é nosso modelo de pai e educador. Peçamos então a Maria essa graça, que a gente tenha essa humildade de sempre procurar fazer a vontade de Deus. Em todos os momentos, no seu trabalho, na sua missão, seja em casa, vontade de Deus. Em todos os momentos, no seu trabalho, na sua

0: Devemos realmente crescer na graça, no conhecimento de Cristo e nos tornar verdadeiramente filhos de Deus, seguindo o exemplo de Maria.
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0: Roberto Carlos cantando pra gente Nossa Senhora. 2:23, Rádio Aparecida, Rede Aparecida de Rádio, Música, Fé e Missão. 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
3: Abismos clamando por abismos. Estudos da Bíblia. A morte de João Batista. Mateus 14:1. Herodes ouviu falar de Jesus e disse aos cortesãos: é João Batista que ressuscitou e faz tantos milagres. Com efeito, Herodes havia mandado prender e acorrentar João por causa de Herodíades, esposa de seu irmão Filipe. João lhe tinha dito com toda coragem: não te é permitido tomar a mulher do teu irmão. A vontade de Herodes era mandar matá-lo, mas tinha medo do povo que considerava João como profeta. O pecado é como uma árvore que vai frutificando. Quem se torna mal não para, vai de pecado em pecado. Herodes foi do adultério à injustiça, da injustiça ao crime de morte. Assim é a cadeia do pecado. Na festa de aniversário de Herodes, a filha de Herodíades dançou e agradou a Herodes no meio dos convidados. Por isso, ele prometeu com juramento dar-lhes tudo que ela pedisse. Por instigação de sua mãe, ela respondeu: dai aqui, num prato, a cabeça de João Batista. O rei entristeceu-se, mas como havia jurado diante dos convidados, mandou que lhe dessem a cabeça de João, que foi decapitado na prisão. A cabeça colocada num prato foi dada à moça, que a levou para sua mãe. Vieram então os discípulos de João, levaram o corpo e o enterraram. Depois foram dar a notícia a Jesus. Quanta lição! O pecado daquela mulher, que além de adúltera odiava João Batista, levou a mandar a filha pedir a cabeça de João num prato. Herodes, homem sem caráter, fez um juramento leviano. A moça pediu coisa horrível, mas ele, por causa dos convidados, executou o crime.
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5: 2:32. 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
5: Com a Mãe Aparecida, Rede Aparecida de Rádio, juntinho de você, meu irmão, minha irmã, você que está rezando conosco, enviando as suas intenções para o Santo Terço Mariano, logo mais às 4 da manhã. O Luiz Fernando em Taubaté, rezando conosco. Obrigado, Luiz, pela companhia de sempre, meu irmão. Quem reza com a gente também é o Agrene, louvando e agradecendo a Deus por isso, pela vida e saúde dele, pedindo as bênçãos da Mãe Aparecida. Ele rezando por todos os irmãos, esse horário rezando, oração, que uma chuva que Deus manda para nós reforçar também, louvando e agradecendo, né, meu querido? É isso aí, Agrene, pedindo, né? Uns lugares chove muito, outros lugares não chovem nada, mas tudo do jeito que Deus quer, do jeito que Deus manda, né, meu irmão? Louvando e agradecendo conosco o nosso irmão querido, o José Luiz, rezando por ele e pela família, pedindo as bênçãos da Mãe Aparecida. A Maria Isabel Kirkmaier, em Juiz de Fora, rezando por ela e pela família também.
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1: Quem está chegando é José Antônio.
2: Para eles era uma linguagem obscura de modo que não a entendiam e tinham medo de perguntar-lhe sobre isso. Lucas 9:45b. Após realizar uma cura de um menino atormentado por convulsões, cura essa que os discípulos não conseguiram realizar, Jesus fala que deverá ser entregue nas mãos dos homens. Os discípulos não entendem. Ainda é o início do evangelho. Estamos no capítulo 9. Jesus vai preparando o coração dos discípulos para compreenderem o mistério da paixão. Mas para eles, era uma linguagem obscura de modo que não a entendiam e tinham medo de perguntar-lhe sobre isso. Ainda temos medo de olhar com honestidade para as consequências de nossas escolhas. Jesus assumiu plenamente o projeto de anunciar um Deus que ama, um Deus que é bondoso e companheiro, que quer a misericórdia e não o sacrifício. Por esse anúncio, Jesus foi perseguido, morto. Os discípulos tinham dificuldade em compreender essa lógica, como nós ainda temos. Hesitamos, recuamos, negamos a fé tantas vezes por caminhos aparentemente mais fáceis. Não compreendemos a linguagem de Deus em nossas vidas e deixamos passar tantas declarações de amor e tantas intervenções de ânimo e motivação. Deus fala com cada um de nós, mas é a nossa linguagem da caridade, da natureza, da pessoa humana. Ele não precisa usar de performances estranhas, pois escolhe falar ao nosso coração. E a língua do coração é a língua do amor. Esse amor verdadeiro assume também a paixão e o sofrimento, consequências de justiça e da paz. Não é o sofrimento a linguagem de Deus, pelo contrário, é a de entrega da humildade e corajosa, amorosa e terna. Deus continua falando conosco, continua nos amando. Obrigado, Senhor, por teu grande amor. Obrigado pela vida e pelas pessoas que a vida me trouxe. Obrigado por cada oportunidade, por cada momento da vida. Obrigado pelo aprendizado, pela força diante dos desafios e por estares sempre comigo. Obrigado, Senhor. Amém.
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2: A paz de nosso Senhor Jesus Cristo esteja com você, meu irmão e minha irmã. Chegamos ao fim do mês de setembro, dia 30, e hoje a igreja celebra a memória de São Jerônimo, doutor da igreja. Jerônimo nasceu na cidade de Estridão, Dalmácia, por volta do ano 340. E em Roma, estudou gramática, retórica e filosofia, além de outros muitos cursos. Aí também em Roma, foi batizado. Foi um grande escritor em seu tempo, capaz de pensar em latim, grego e hebraico, escritor de estilo rico e puro. Romano de formação, converteu-se ao cristianismo e decidiu tornar-se monge. Partiu para a Síria e entregou-se a uma vida de penitência e oração. Convenceu-se, no entanto, de que sua verdadeira vocação era servir a igreja como escritor. Procurou, então, conciliar a vida monástica com o ofício de escrever. Foi também secretário do Papa Dâmaso. Sua dedicação total aos estudos, reflexão e autodisciplina deram um grande fruto para a igreja. Propiciaram a tradução dos textos originais da Sagrada Escritura para o latim no Antigo e Novo Testamento, que se tornou conhecido como título de Vulgata, a Bíblia oficial do cristianismo. São Jerônimo recebeu o título de doutor da igreja e de doutor máximo das escrituras. Morreu em Belém no ano 420. Jerônimo foi uma personalidade vigorosa, de inteligência extraordinária, de temperamento indomável. Teve uma correspondência literária muito vasta, de grande interesse histórico. Ele se sentia presente e engajado como escritor em todos os problemas doutrinários do seu tempo. Foi declarado padroeiro dos estudos bíblicos. E o Dia da Bíblia foi colocado exatamente no último domingo de setembro, próximo à data de sua morte. Ele deixou escrito: Cristo é o poder de Deus e a sabedoria de Deus. E quem ignora as Escrituras, ignora o poder e a sabedoria de Deus. Portanto, ignorar as Escrituras sagradas é ignorar o próprio Cristo. Tamanho era o seu amor pela Sagrada Escritura e sua santidade, que hoje toda a igreja o louva e venera. Que nós, como São Jerônimo, possamos nos alimentar da Sagrada Escritura e nela encontrar a fonte de vida. São Jerônimo, rogai por nós.
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5: 3 horas, horário de Brasília.
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5: Com a Mãe Aparecida, juntinho de você, aí na sua casa, no seu trabalho. A você, meu irmão, que está na estrada rezando conosco. Você que reza por uma das nossas emissoras que integram a Rede Aparecida de Rádio. Aplicativo Aparecida, o portal a12.com/rádio Aparecida. Obrigado a você, meu irmão querido, que está louvando e agradecendo ao bom Deus por tudo na sua vida, pela sua saúde, pelo seu trabalho, pelas suas preocupações também. Devemos entregar tudo ao nosso Pai misericordioso, redentor, e seguir a nossa vida. Vivamos o hoje, o hoje. Hoje é o dia da graça na sua vida. Confie nisso, acredite nisso. 3 horas, 1 minutinho, já. Daqui a 59 minutos, nós rezamos o nosso Santo Terço Mariano. E você rezando com a gente pelo 3104-1043, que é o nosso WhatsApp, onde você envia as suas intenções para rezarmos juntos o Santo Terço.
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6: Ontem, Jesus afinou minha guitarra e ressuscitou meus sentidos, me inspirou. Papel e lápis na mão, comecei a pensar na canção que ia escrever. Porque falar, escrever sobre Jesus é redundante. Seria melhor fazer, é claro. Logo, algo me diz que a única forma de não me exceder é dizer a verdade. Dizer que para Jesus, o que importa é o que fazemos, não o que falamos. Dizer que Jesus é mais que 5 letras formando um nome. Dizer que Jesus é verbo e não substantivo.

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1: Olá, meu irmão, minha irmã. Graça e paz para você e sua família. Chegamos ao final do mês de setembro e a palavra de Deus foi e continuará sendo a nossa fonte de luz e o nosso alimento diário. Hoje lembramos de São Jerônimo, um apaixonado estudante da Sagrada Escritura. Dele é a célebre frase: ignorar as Escrituras é ignorar a Cristo. Invoquemos a luz do Espírito Santo para que abra as nossas mentes e corações ao acolhimento da palavra do Senhor.

Ó Espírito Santo, tu que habitas, tu que falas, rezas e ages em mim, abra-me a palavra, que a minha mente e o meu coração sejam o terreno bom onde a semente da palavra possa germinar, crescer e frutificar, para que a minha vida seja transformada. Amém. Hoje, 30 de setembro, a liturgia nos oferece o Evangelho de Lucas, capítulo 9, versículos 57 a 62. Enquanto eles iam pelo caminho, alguém lhe disse: eu te seguirei para onde quer que vás. Jesus lhe disse: as raposas têm tocas e as aves do céu ninhos, mas o filho do homem não tem onde reclinar a cabeça. A um outro ele disse: segue-me. Mas ele respondeu: permite-me ir primeiro enterrar meu pai. Jesus lhe replicou: deixa os mortos enterrarem seus mortos, mas tu vai anunciar o reino de Deus. Outro lhe disse: eu te seguirei, Senhor, mas permite-me primeiro despedir-me dos de minha casa. Jesus lhe disse: aquele que, tendo posto a mão no arado, continua olhando para trás, não é apto para o reino de Deus. No caminho para Jerusalém, encontramos o tema do seguimento. A vida de Jesus e do seu grupo é simples, austera e desapegada. Nesse caminho, Jesus chama um homem ao seu seguimento e escuta a declaração generosa de outros dois. Ao primeiro, que expressa o desejo de segui-lo, Jesus apresenta a pobreza e o desprendimento como valores essenciais. Ao terceiro, que declara a Jesus o desejo de segui-lo, mas pretende despedir-se dos familiares, Jesus contrapõe o desapego dos laços sanguíneos e afetivos. Surge uma nova família, a partir dos laços do discipulado. O segundo, a quem Jesus toma a iniciativa de chamar, apresenta uma desculpa bem razoável: enterrar o pai. Era uma responsabilidade legal para um filho, cuidar dos pais na velhice até a morte. Além disso, sepultar os mortos é uma obra de piedade. Jesus, contudo, é radical. Deixa que os mortos enterrem os seus mortos. Se dispõe a segui-lo, tem vida eterna. Possui uma vida nova doada pelo Espírito Santo. No seguimento do Senhor é preciso prontidão, pobreza e liberdade diante dos laços afetivos e familiares, além de alegria e fé. Jesus lhe disse: aquele que, tendo posto a mão no arado, continua olhando para trás, não é apto para o reino de Deus. O Senhor nos convida a sermos praticantes da palavra. Neste momento, vamos dispor o nosso coração para a vivência de sua palavra.

0: Antônio Cardoso cantando pra gente Dar-me de Beber. Três e dezesseis, bom dia.
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Coral Palestrina de Curitiba, ouço uma voz. 3:22, às 4, Santo Terço, e você rezando conosco, rezando por você, pela sua família.

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1: Olá, seja bem-vindo a mais um programa Escola de Maria. Na companhia do irmão Afonso Murade, vamos até o Templo de Jerusalém, onde José e a Virgem Maria apresentam

0: Jesus ao Senhor. Acompanhemos a contemplação e reflexão deste mosaico.
1: Outro dia eu vi e presenciei uma cena que me tocou muito. Uma participante da comunidade de um bairro, pela primeira vez, trouxe o seu bebê para a celebração. E muita gente não tinha visto ainda o bebezinho, que já tinha aí acho que uns 4 meses. Aí foi aquela alegria de ver o bebê, que gracinha, Deus abençoe. O Evangelho de Lucas narra a cena de que 40 dias depois do nascimento de Jesus, Maria e José levam ele ao templo de Jerusalém para oferecê-lo a Deus. E claro, as pessoas também que estavam ali, se entusiasmaram, se alegraram a ver esse bebê. Dentre eles, Ana, uma profetisa, e Simeão, os dois de idade avançada, que percebem naquele bebê um grande sinal de esperança. E ele próprio diz: agora, Senhor, podeis deixar o vosso servo em paz, porque os meus olhos viram a vossa salvação. Como acontece com outros mosaicos, aqui não se trata de uma fotografia, é de uma representação poética. Por isso o autor desse mosaico não apresentou um bebezinho, já mostrou Jesus adulto, de pé, ensinando. Então ele faz uma justa posição entre a criança, o bebê, e o Jesus adulto, que já anuncia o reino de Deus, já anuncia a palavra, a presença do próprio Deus. E Maria e José estão ali, próximos. Como eles ajudaram esse bebê a crescer, a se desenvolver. Você sabe como é que é importante a missão, a função do pai, da mãe, do avô, da avó, de quem cuida de uma criança? Ensinar tudo. A comer, a caminhar, a falar. Então, quando Maria traz Jesus ao templo e o apresenta a Deus, ela está apresentando e oferecendo o melhor que ela tem. Todo o futuro que ela vai realizar junto com José naqueles anos em Nazaré da Galileia. Olhe novamente essa cena. Perceba os olhos dos personagens, os olhos que também olham para nós e nos dizem: ofereça o mais precioso da sua vida para Deus também. Viva onde você estiver, sendo pai, mãe, avô, avó, tio, tia, profissional, onde você estiver, servindo a Deus, como fez Simeão, Ana, Maria e José.
0: Obrigado, irmão Murad, por nos ajudar a contemplar e refletir mais um mosaico nas fachadas do Santuário Nacional. 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

seja dado a ti, Senhor. Bendito seja o teu nome, Senhor. Adorado seja, Senhor, por todo sempre.

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3: 3:35.
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3: Com a Mãe Aparecida, Rede Aparecida de Rádio, juntinho de você, na sua casa, no seu trabalho, rezando conosco, louvando e agradecendo. O Odair Cavicchioli, lá em Guabiruba, Santa Catarina, rezando por ele, pela família. E ele já avisa a todos nós aqui, ó, dia 10 de novembro, estarei aí na casa da mãe. Ô, Odair, que coisa boa, que notícia abençoada, viu, meu irmão? Seja muito bem-vindo a casa da mãe Aparecida, sempre preparada, sempre com as portas abertas para receber os filhos que vêm trocar olhares com a mãe. Ei, coisa boa, né? Odair, coisa linda. Obrigado, viu, meu irmão, por essa notícia. Quem reza conosco também é a Nilva Militão em Juiz de Fora, rezando hoje pelo neto Noah, que ontem fez 15 anos. Olha, que a mãe Aparecida o cubra com o seu manto sagrado, viu, Noah? Muita saúde para você, meu querido, muitas felicidades, sucesso, prosperidade na sua vida, viu, meu querido? Noah, acho tão bonito esse nome, 15 anos, hein? O Noah fez ontem. Ei, Nilva, festa em Juiz de Fora ontem, hein? Que coisa boa. A Maria de Lourdes em Itapurã, dona Maria de Lourdes rezando conosco, por ela e pela família, louvando e agradecendo. O Cabral tá aqui rezando com a gente também, pedindo por ele e pela família, louvando e agradecendo. O Alberto Otaviano, lá de Martins Soares, Minas Gerais, rezando por ele e pela família, por todos os nossos irmãos e irmãs que rezam com a gente.
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3: Elô Silvério, novamente participando conosco com esse momento de reflexão.
5: Jesus toma sobre si nossas dores pelo próprio sofrimento expiatório. Séculos antes, já o havia afirmado Isaías. O castigo que nos salva pesou sobre ele. Fomos curados graças às suas chagas. Entendamos, porém, que o Senhor Jesus não somente veio para dar um sentido redentor aos nossos sofrimentos, mas, sobretudo, para tomar sobre si a expiação de nossos pecados. Essas são propriamente as enfermidades que ele veio nos curar. As enfermidades da alma. Ele assumiu diante do Pai a responsabilidade de pagar por nossos pecados. Por isso, é nosso Redentor, nosso Salvador. Quando o caminho se torna difícil, duro e pesado, levanta teu olhar e o verás lá adiante de ti, convidando-te e dando-te forças.
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0: Cantores de Deus, medley A Padroeira. Agora 3:43.
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1: Bom dia, meu amigo, minha amiga. Certa vez, eu estava na casa de um amigo quando resolvemos sair. Ele foi se arrumar e quando voltou, percebi que ele tinha calçado uns sapatos que não combinavam com a roupa que ele estava usando. Mais do que não combinar, estava feio mesmo. Então, com muito tato, perguntei se não seria melhor ele trocar aqueles sapatos. Para o meu espanto, ele respondeu: "Mas eu só tenho..."

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0: Feira, 30 de setembro, meiuca de semana. Hoje está no ar mais um programa Sucesso, sob direção geral de Padre Ricardo Fidelis, na produção José Devair Silva. Apresentação, programação, locução e a recepção é minha, Carlos André, com você a partir de agora, informando, divertindo, evangelizando.
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0: Bom dia para você de Sacramento, cidades circunvizinhas, comunidades rurais. Bom dia para você, internauta. Excelente meiuca de semana, boa quarta-feira. Bom dia para você que está trabalhando, bom dia para você aí se preparando, se organizando para mais um dia de trabalho. Tá no seu descanso ainda? Bom descanso, obrigado aí por escolher a Rádio Sacramento. E você, motorista, gratidão aí pela carona. Tá aquecendo o motor do Brotos, já está aí, né? Viajando, já saindo para o trabalho. Então, bom dia para você, que Nossa Senhora e São Cristóvão abençoe a todos. 4:03, 22 graus agora em Sacramento, a umidade relativa do ar 47%. Madrugada quente na cidade de Sacramento. Hoje, dia 30, comemora-se dia da secretária, dia do ferroviário e dia também do jornaleiro. Então, meu abraço a todos aí. Participe do programa 3351-1735. Você liga e agendar aquele dedo de prosa. Ou pode mandar aí a sua mensagem pelo nosso WhatsApp. 991971748. Pedir a sua música, mandar o seu bom dia. Afinal, aqui é você quem comanda a nossa programação musical. Fique à vontade, sinta-se em casa para estar comigo aqui nas ondas da 100,3. 4:04, bom dia.
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0: João Carreiro e Pardinho abre o programa de hoje.

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1: Tá na 100, tá feliz? Confira a hora certa, 4:07.

0: Bom dia, bom dia, bom dia. Sudimari Martinelli, fim de peão, antes cantou pra nós aqui a rainha dos caminhoneiros, Sula Miranda, caminhoneiro do amor, e abrindo o programa desta quarta-feira, dia 30 de setembro, Tião Carreiro e Pardinho, com o sucesso Ferreirinha.
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0: 4:16, bom dia.
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1: 4:18, confira a hora certa, 4:18.

0: Tonico e Tinoco, Vaca Estrela, Boi Fubá, antes aqui na Sem cantou Luiz Viola, Couro de Sucuri e Campanha Cuiabano, Rolinha Cabocla. Abraço pro Sérgio e o Franciel na Fazenda Santa Terezinha. Tudo bom, Sérgio? Franciel, bom dia, meu patrão. Tudo beleza aí? Chega ataque, hein? Não bambeia não, moçada. Vamos firme. Elivandro, Cristiano, bom dia. Como é que tá a tirança de leite aí? Tá terminando? Tá nada, né? Ainda tem muito leite aí. Como diz meu amigo, né? O francês, o creme das mimosas. Tá tirando o creme das mimosas. Bora lá então, moçada. Bom trabalho a todos vocês. Muito obrigado pela sintonia. Já já tem mais moda boa aqui na 100,3. Bom dia pro José Ivan lá na Jatobá. Abraço aqui pra Vilma. Tudo bom, Vilma? Senhor Pedro Marques e Dona Terezinha no centro da cidade de Sacramento.
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1: 4:30.
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3: 4 horas 33 minutos.

0: 4:39.
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0: 4:42.
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0: João Mineiro e Marciano, as paredes azuis, antes aqui na 100, trio Parada Dura, Astro Rei, João Mulato e o Pardinho, a pancada da verdade, Carlita e Baduí, Garça Branca, foi pro pessoal na fazenda Santa Terezinha, moçada, firme no eito aí, tudo bom, Sérgio? Cadê o Franciel? Tá dormindo ainda, não é possível com esse frio, né? Dorme até mais tarde mesmo, a friagem que eu vou te contar. Calorão, hein, gente? Que isso? Abraço aqui, cadê aqui meu amigo professor Juca, tudo bom, professor? Bom dia pra Neuza, seja bem-vinda. O João Batista também na sintonia da melhor rádio do seu rádio, tá na 100, tá feliz, é a rádio que informa, diverte e evangeliza.
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2: 4:46.
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2: 4:49, tá na 100, tá feliz, bom dia.

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1: Bom dia, 5 horas em ponto.
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3: Bom dia, 5:02, 5:02, quarta-feira, hoje dia 30 de setembro. Bom dia para você de Sacramento, cidade circunvizinha, as comunidades rurais. Bom dia para você, internauta. Tá despertando aí agora com a 100,3. Seja bem-vindo, seja bem-vinda. Excelente meiuca de semana, hoje dia 30 de setembro. Bora lá participar do programa 3351-1735. Você vai ligar e agendar aquele dedo de prosa. Quer mandar a sua mensagem? Então, ó, em áudio ou em texto pelo nosso WhatsApp 991971748. Bom dia para você que está aí trabalhando, a você se organizando para mais um dia de trabalho. Tá preparando aí o almoço. Tem bolinho de chuva aí hoje? Opa, bom demais, hein? E esse calorão, 21 graus agora, a umidade relativa do ar melhorou um pouquinho, ó, 52%, né? Quando na madrugada aí, né? 4 e pouca da madruga, tava 46, né? Então daqui a pouquinho as informações do tempo que deve mudar, né? A partir de hoje, uma nova frente fria chega para a região sudeste, derruba as temperaturas em algumas localidades e tem chuva prevista aí, até com grandes volumes, né? Acumulados aí para os próximos dias. Então, daqui a pouquinho as informações do tempo e a temperatura.

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1: 5:14. Bom dia.
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5: As discussões sobre o financiamento do transporte público são recorrentes no Brasil. Recentemente, na reunião do Fórum Nacional de Secretários, Secretárias e Dirigentes de Mobilidade Urbana, o assunto voltou a ganhar destaque. Segundo defendem prefeitos e prefeitas, sem fonte permanente, governança e transparência, a modernização não sairá do papel e o transporte público continuará pressionando os cofres municipais. O presidente da Frente Nacional de Prefeitos e Prefeitas, FNP, Sebastião Melo, que é o prefeito de Porto Alegre, no Rio Grande do Sul, salienta a necessidade de serem buscadas alternativas.
6: Não há cidade sem acesso a ela. Como é que eu vou trabalhar? Como é que eu vou para o meu trabalho? Como é que eu vou no médico? Como é que eu vou na farmácia? Como é que eu vou na escola? Agora, o arranjo brasileiro foi ruim. Ficou no modal que é o ônibus. Você tem que integrar uma passagem que caiba no bolso do cidadão, você tem que ter qualidade para reter o passageiro e aumentar o passageiro. Porque, especialmente depois que chegou o Uber, os aplicativos, esse passageiro da perna menor, distância menor, ele deixou o ônibus. Ele ajudava a financiar.
5: Sebastião Melo também destaca que é importante reunir as necessidades de todas as frentes envolvidas.
6: Já era difícil só com o passageiro pagante você sustentar o sistema. Então hoje o sistema não se sustenta mais só com o dinheiro do pagador de passagem. Então você tem que arrumar uma forma de financiamento, tem que qualificar a frota, tem que integrar o sistema e tem que ter uma passagem que caiba no bolso.
5: A sanção presidencial do marco legal do transporte público ocorreu em junho deste ano. A destinação de 60% da arrecadação da CID Combustíveis para o custeio e os investimentos no setor, por exemplo, foi vetada pelo presidente da República. A FNP promete fazer uma mobilização pela derrubada dos vetos do marco legal. Agência Rádio Web, produção e reportagem, Diego Abreão.
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1: 5:17.
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Bom dia, 5:20, 5:20. 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Bom dia, 5:21. Oi, dona Cleusa Márcia, bom dia, tudo bom com a senhora? Tá tudo certo aí? Deus abençoe, boa meiuca de semana, né? Boa quarta-feira. Arthur, bom dia, meu amigo, bom café aí pra você, tá lá tomando um cafezinho e vamos que vamos, né? A Lourdelei tá no Rosário, bom dia pra Catiana e o Júnior. Ei, Catiana, vamos que vamos, hein? Nessa velocidade aí não faz caminhada não, viu? Pode acelerar o passo aí. É, tá uma madrugada, manhã gostosa, temperatura agradável agora, ó, 20 graus, né? Começou a dar um ventinho, a umidade melhorou, tava 43, agora tá 52. Daqui a pouco tem previsão do tempo aí, tá? Tem previsão de frente fria novamente para a região sudeste. Dona Sirlene, senhor Eurípides, bom dia. Bom dia para Darcy lá em Canápolis, meus estimados amigos lá em Campo Florido, Paulimar, a Érica, Paulo Henrique e o Paulo José na sintonia aqui comigo também. Senhor Abel, bom dia, tudo bom? Tudo certinho com o senhor? Tá no centro da cidade, seja bem-vindo. Abraço aqui para Vilma, tudo bom, Vilma? Mandando bom dia aí para todas as diaristas. Oi, Lila, bom dia. Alô, pessoal no Primavera. Senhor Zé Malaquias está no Servato comigo, bom dia. Dona Luzia e senhor Lazinho lá no Chafariz. Oi, dona Maria José, Alessandra, bom dia. Senhor Afonso.

0: 5:25. Bom dia.
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1: 5:28. Confira o seu relógio, 5:28.
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1: 5:31.
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1: Bom dia, 5:34, 5:34, eu, a Viola e Deus, e você aí do outro lado. Bom dia, Cacildo, tudo bom? Tudo certinho aí? Abraço aí o pessoal na Coab, o Júlio César lá no Ranchinho aí, Boa Vista. O Caio Tunais está lá em Águas Lindas. Tudo bom, Caio? Tudo certinho? Como é que tá o calorão nesse Goiás aí? Fala comigo. Tatiana Borges, meu amigo Marquinhos e a Vitória. Deus abençoe vocês, Tati. Cadê o Marquinhos? Tá dormindo ainda? Joga uma lata d'água nele lá. Já é quase 6 horas. Não é possível. Vitória já tá prontinha para ir pra escola, né? Então, um abraço pessoal comigo aqui no Parque Sabiá. Dona Maria das Dores, a Maria Badia também na sintonia. Bom dia para Juliana, tudo bom, Ju? Mandando abraço aí para todos que já estão aí na lida do dia a dia. E vamos que vamos, né? 5:35. Bom dia, senhor Almelino, dona Simone, alô pessoal no São Geraldo. Abraço, cadê aqui? É a dona Luzia também lá de Conquista. Alô pessoal de Conquista, bom dia. Moçada, firme comigo aí no Lajeado. Sejam bem-vindos, né? Aí na Fazenda Dourados também. Bom dia para todos aí. Rodrigo e a família lá em Delta. No condomínio Águas de Ribalta, o Fernando tá sintonizado, mandando abraço para todos, desejando bom final de semana. E diz que dá um calorão danado. Condomínio Águas de Ribalta fica, né, lá em Delta, divisa de Delta com Jubaí aí, né? As margens do Rio Grande, lugar muito bonito aí, né? Eu tive a oportunidade de conhecer aí, viu, Fernando? Quando ainda estava no projeto aí, projetando, né? Nosso querido e saudoso senhor Jairo, né? Fazenda aí da família do senhor Jairo, então eu ia muito com ele aí na fazenda, e ele já tinha o projeto aí da construção do condomínio, né? E tá aí então, né? O progresso chegando, né? Belíssimo condomínio aí, abraço a todos. 5:36. Oi, Cleonice, bom dia. Cleonice tá lá na Joaquim Murtinho, abraço pra Elzinha também sintonizada. A Maria do Carmo tá comigo também na 100,3. Bom dia.

0: 5:39.
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Preparada dura, faz isso não, paixão. Bom dia pra você, tá acordando agora, seja bem-vindo, seja bem-vinda. Abraço aqui, cadê que o pessoal comigo lá em Uberlândia, o Altamir tá sintonizado, bom dia. Bom dia pro Wilson em Uberaba, tá no trajeto aí, Wilson, bom dia. Boa viagem, que Deus abençoe você, toda a equipe aí. Bom trabalho, excelente meiuca de semana. Professor Juca, bom dia para Aparecida lá em Conquista. Maria Helena, vamos que vamos, hein? Negócio aí tá atrasado, então vamos lá, vamos firme, né? Vamos ver aí. A Lila tá na sintonia, tudo bom, Lila? Bom dia pro senhor Diácono Vantuilson, a benção e toda a família aí na sintonia no centro da cidade. Meu estimado amigo Elias Fraga, tudo bom, meu patrão? Não bambeia não, vamos firme, hein? Tem pão de queijo aí hoje? Tem nada, né? Que isso? Vamos que vamos aí. Abraço para você, para Lúcia, para as meninas, né? Deus abençoe vocês aí. Dona Creuza, senhor Misael também, pessoal no bairro Maria Rosa. Abraço aqui, cadê aqui? Tem mais gente, é o Ender, tá sintonizado. Carlos, bom dia. Manda moda para nós. Moda que chega, vai também pro pessoal na Fazenda Gameleira. A benção pai, a benção mãe. É, Dona Maria Amélia, Sorotalina, Renata e o Roberto, bom dia! Tudo bom, Renata? Tudo certinho aí? Cadê o Robertinho? Já foi pra escola? Deus abençoe ele aí, bom dia!

0: 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Bom dia.
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2: Bom dia, queridos rádio ouvintes da Rádio Sacramento. Hoje é quarta-feira e convido a todos para rezarmos juntos esta oração da manhã. Eu sou o Padre Ricardo Fidelis. Vamos elevar a Deus o nosso louvor matutino. Em nome do Pai e do Filho e do Espírito Santo. Amém. Criador das alturas celestes, vós fixastes caminhos de luz para a lua, rainha da noite, para o sol que de dia reluz. Vai-se a treva fugindo da aurora e do dia se espalha o clarão. Nova força também nos desperta e nos une num só coração. O nascer deste dia convida a cantarmos os vossos louvores. Do céu jorra uma paz envolvente, harmonia de luz e de cores. Ao clarão desta luz que renasce, fuja a treva e se apague a ilusão. A discórdia não trema nos lábios, a maldade não turve a razão. Quando o sol vai tecendo este dia, brilhe a fé com igual claridade. Cresça a espera nos bens prometidos e nos una uma só caridade. Escutai-nos, ó Pai piedoso, e vós, Filho do Pai esplendor, que reinais com o Espírito Santo na manhã sem ocaso do amor. Senhor, meu primeiro pensamento nesta manhã que começa se dirige para ti, que velaste meu sono e assististe o meu despertar. Tu moras nas alturas e habitas bem no íntimo de minha vida, e todo este dia é teu. Consagro-te agora a jornada que começa, que o meu trabalho seja fecundo como orvalho do teu amor e a força da tua bênção. Em vão trabalham os homens se tu não os amparas. Permite que eu possa responder claramente a todos a respeito da esperança que existe em mim. Que todos aqueles que eu encontrar possam receber uma palavra amiga de meus lábios, um gesto acolhedor de minhas mãos e uma oração sincera do meu coração. Olha na mesa daqueles que sofrem e que possam se alimentar para recuperar as forças e continuar a caminhada da vida. Que hoje à noite eu possa estar novamente contigo na intimidade, como alguém que reencontra um amigo, para poder dar graças pelo dia que me destes. Vamos agora acolher no coração a palavra do Senhor por meio do Evangelho.

0: Quarta-feira, dia 30 de setembro, dia de São Jerônimo. Evangelho segundo São Lucas, capítulo 9, versículos de 57 a 62. Enquanto eles continuavam pelo caminho, alguém disse a Jesus: "Eu te seguirei aonde quer que fores." Jesus lhe respondeu: "As raposas têm tocas e as aves do céu têm ninhos, mas o filho do homem não tem onde repousar a cabeça." E disse a outro: "Siga-me." Mas ele respondeu: "Senhor, permite que eu vá primeiro sepultar meu pai." Jesus lhe disse: "Deixe que os mortos enterrem seus mortos. Quanto a você, vá anunciar o reino de Deus." Palavra da salvação. Glória a vós, Senhor. Meus irmãos e minhas irmãs, o Messias inicia sua viagem rumo a Jerusalém. Aos discípulos que querem acompanhá-lo, Jesus recorda a radicalidade do seguimento, ou seja, que segui-lo implica instâncias e decisões que são vitais, portanto, muito sérias. É isso que será comprovado nos três primeiros encontros que Jesus tem, apenas iniciada a sua viagem. Alguns séculos depois de Jesus Cristo, a igreja teve em São Jerônimo, cuja memória hoje celebramos, um exemplo de santidade e de seguimento, de discipulado. A ele foi confiada pelo Papa Damaso, no século IV, a tradução da Bíblia, originalmente escrita na língua grega e na língua hebraica. Assim, São Jerônimo teve a responsabilidade de traduzir a Bíblia para o latim, dando origem à chamada Bíblia Vulgata. Dedicou quase toda a sua vida a essa missão, estudando e aprofundando a leitura da Sagrada Escritura, ao mesmo tempo que a traduzia. Em 2020, no 16º centenário da sua morte, o Papa Francisco dedicou a São Jerônimo uma carta apostólica intitulada Escritura Sacre Affectus, que significa o afeto à Sagrada Escritura, frase que resume toda a sua vida. Pela tradução que São Jerônimo fez da Sagrada Escritura para a língua latina, foi possível a tradução para as nossas línguas, como por exemplo para a língua portuguesa. Depois de ouvir a palavra do Senhor, vamos dirigir a Ele as nossas preces. Senhor Jesus Cristo, esplendor do Pai, vós nos iluminais com a sua palavra. Cheios de amor, nós o invocamos.
1: Senhor, eu sei que é teu este lugar, todos querem te adorar.
2: Sois bendito, Senhor, autor e consumador da nossa fé, porque nos chamastes das trevas para vossa luz admirável. Vós que abristes os olhos aos cegos e fizestes os surdos ouvirem, aumentai a nossa fé. Fazei-nos, Senhor, permanecer firmes no vosso amor e que nunca nos separemos uns dos outros. Dai-nos força para resistir à tentação, paciência na tribulação e sentimentos de gratidão na prosperidade. Dai a vossa graça a todos os ouvintes da Rádio Sacramento, especialmente àqueles que apresentaram as suas intenções para esta oração da manhã. Que todos recebam vossa graça, vossa bênção, o auxílio necessário, a proteção, a saúde, a paz. Vos pedimos também, Senhor Jesus, por todos os membros do Clube de Amigos, para que sejam perseverantes neste compromisso de nos ajudar a evangelizar por meio da Rádio Sacramento. Por todas estas intenções, Senhor Jesus, nós nos unimos a vós, rezando como vós nos ensinastes. Pai nosso que estais no céu, santificado seja o vosso nome. Venha a nós o vosso reino. Seja feita a vossa vontade, assim na terra como no céu. O pão nosso de cada dia nos dai hoje. Perdoai-nos as nossas ofensas, assim como nós perdoamos a quem nos tem ofendido, e não nos deixeis cair em tentação, mas livrai-nos do mal.
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2: Senhor, no início deste dia venho pedir-te saúde, força, paz e sabedoria. Quero olhar hoje o mundo com olhos cheios de amor, ser paciente, compreensivo, manso e prudente, ver além das aparências teus filhos como tu mesmo os vês, e assim não ver senão o bem em cada um. Cerra meus ouvidos a toda calúnia, guarda minha língua de toda maldade, que só de bênçãos se encha meu espírito. Que eu seja tão bondoso e alegre, que todos quantos se achegarem a mim sintam a tua presença. Senhor, reveste-me de tua beleza, e que no decurso deste dia eu te revele a todos. Amém. Vamos pedir a nossa mãe Maria Santíssima que nos conceda a graça e a bênção que necessitamos. Vamos nos confiar a ela, pedindo que Nossa Senhora nos acompanhe ao longo de todo este dia, nos concedendo a saúde do corpo, a proteção da alma, as bênçãos que necessitamos.
4: Nossa Senhora, Virgem do Silêncio.
2: Ó minha Senhora e minha Mãe, eu me ofereço todo a vós, e em prova de minha devoção para convosco, vos consagro neste dia meus olhos, meus ouvidos, minha boca, meu coração e todo o meu ser. E já que sou vosso, ó incomparável Mãe, guardai-me e defendei-me como propriedade vossa. Amém. Ave Maria, cheia de graça, o Senhor é convosco. Bendita sois vós entre as mulheres, e bendito é o fruto do vosso ventre, Jesus. Santa Maria, Mãe de Deus, rogai por nós, pecadores, agora e na hora de nossa morte. Amém. Queridos ouvintes da Rádio Sacramento, vamos neste momento receber a bênção de Deus para este dia que está começando. O Senhor Jesus Cristo esteja a teu lado para te defender, dentro de ti para te conservar, diante de ti para te conduzir, atrás de ti para te guardar, acima de ti para te abençoar. Ele que vive e reina pelos séculos dos séculos. Amém. A bênção de Deus Todo-Poderoso, Pai, Filho e Espírito Santo. Amém. Um feliz e abençoado dia para todos os queridos rádio ouvintes da Rádio Sacramento.
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3: Bom dia, 6:12, é hora de informação. Vamos saber como fica o tempo e a temperatura para esta quarta-feira.
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3: 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A passagem de uma frente fria pelo centro-sul do Brasil vai abrir caminho para uma queda das temperaturas a partir de hoje, quarta-feira, primeiro na região sul e depois em parte do sudeste e do centro-oeste. A mudança será mais perceptível entre amanhã, quinta-feira, e sexta-feira, depois de vários dias de calor forte no fim de setembro. O ar frio começa a ganhar espaço pelo Rio Grande do Sul hoje, ainda quarta-feira. As temperaturas deverão diminuir também em Santa Catarina e no Paraná, mas a chuva ainda será frequente em parte desses dois estados. Esta quarta-feira ainda será marcada pelo avanço e aproximação desta frente fria vinda do centro-sul do Brasil, enquanto o ciclone extratropical se afasta gradualmente para o oceano. O sistema frontal mantém áreas de instabilidade no sul e se aproxima do sudeste e também do centro-oeste, aumentando as condições para chuva forte, temporais, trovoadas, rajadas de vento e queda de granizo em diversos estados. Em contraste, grande parte do Nordeste e algumas áreas do Norte deverão continuar sob influência de ar quente mais seco, com temperaturas elevadas e baixa umidade relativa do ar. Na região Sudeste, pela manhã, o tempo permanece firme em parte de São Paulo, enquanto o Oeste e a região Central Paulista já poderão registrar chuva. No Nordeste de São Paulo e no Sul de Minas Gerais, também deverá ocorrer chuvas nas primeiras horas desta quarta-feira. Entre a tarde e a noite, novas pancadas deverão atingir grande parte de São Paulo, Centro-Sul, Sudoeste e Oeste Paulista, e apresentando risco de temporais isolados. No extremo norte do estado, a tendência é de tempo mais firme. Também chove no sul, zona da mata e em todo o Triângulo Mineiro, além de grande parte do Rio de Janeiro, mas com menor intensidade. Há risco para temporais em áreas da Serra Fluminense. No centro-norte de Minas Gerais e no Espírito Santo, o tempo ainda deve permanecer firme e com poucas nuvens para esta quarta-feira. Em Sacramento, nesse momento, 21 graus, a umidade relativa do ar 54%. A máxima prevista para hoje, 36 graus. Os ventos vão variar entre 9 e 32 quilômetros por hora. Deve chover no período da tarde e noite. A umidade varia entre 30 e 71%. E atenção, chuvas que poderão vir acompanhadas de rajadas de vento, raios e trovoadas. Nesse momento, o tempo nublado, o sol aparece e a temperatura deverá ganhar intensidade no decorrer desta quarta-feira. g1.com, climatempo.com, com as informações do tempo e a temperatura.
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5: Seis e dezessete.
6: Bom dia. 6,3.
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1: 6:20.
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1: 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Bom dia, 6:22, 6:22, excelente manhã de quarta-feira, meiuca de semana, hoje dia 30 de setembro. Abraço pro pessoal lá na comunidade de Ogos. Juninho, bom dia, meu patrão. Bora lá, vamos que vamos. Não bambeia, não. Bom dia pra dona Sônia e o Choque também na sintonia. Edivaldo, bom dia. Bom dia pra Edna Souza e o Antônio lá na Fazenda Divisa. Oi, Valdete, bom dia pro Carlos, abraço aqui também, né? O José Natal e a Verônica aí na Fazenda Olhos d'Água. Bom dia pro Deval, tá lá no bairro Cajuru. Alô, equipe Agromil, bora lá, moçada, não bambeia não, vamos firme, Marquinhos. Chega ataque aí nessa moçada aí, senão eles deitam no eito aí, viu? Cadê o Guilherme? Guilherme tá dormindo, né? No mínimo, né? E o Deivão? Deivão deve tá faltar hoje, né? Disse que ontem foi jogar futebol, então hoje vai tá cansado. Não é possível. Vamos que vamos. Dona Irenice, bom dia. Tudo bem com a senhora? Tudo certinho? Deus abençoe. 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Abraço pra Ângela Seregatti lá em Mogi Mirim, tudo bom, Ângela? Tudo certo, a chuva tá chegando aí, viu? Friozinho também, vai dar uma esfriadinha aí. A Patrícia e a família sintonizada, tudo bom, Patrícia? Deus abençoe vocês, muito obrigado pelo carinho, pela sintonia. E quero abraçar e cumprimentar a aniversariante de hoje, né? A Amanda, celebrando aí 15 anos, né, Amanda? Parabéns, felicidades, Amanda Pires, lá no bairro Chafariz. Parabéns, felicidades, receba aí o abraço de toda a família, né? Da mamãe Fabiano, papai Cleito e toda a família, desejando tudo de bom para você. E aqui nós, a programação musical, nosso abraço fraterno e as orações nesse dia muito especial para você, viu, Amanda? Tudo de bom, que esta data possa ser celebrada e festejada por muitos e muitos anos. 6:25.

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1: 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A hora certa, 6:29.
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1: 6:31.
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15: Indicadores agropecuários com Diego Brião. Soja.
16: Os contratos futuros com vencimento em novembro registraram elevação nos Estados Unidos na terça-feira, na Bolsa de Chicago. A cotação era de US$ 12,97 por bushel. Valores no mercado físico no Brasil por saca de 60 quilos. Estado do Mato Grosso, cidade de Rondonópolis, R$ 148,00. Bahia, Luiz Eduardo Magalhães, R$ 144,00. E Rio Grande do Sul, não me toque, R$ 140,00.
15: Boi gordo.
16: Em São Paulo, na B3, os contratos com vencimento em setembro eram negociados ao final da terça a R$ 360,95 por arroba. Houve queda de 0,07% no dia. Boi à vista, no Mato Grosso, em Cuiabá, R$ 328,30 por arroba.
15: Café.
16: Os contratos futuros de café arábica com entrega prevista para dezembro terminaram a terça em Nova York, nos Estados Unidos, em elevação. A cotação era de R$ 2.002,49 por saca de 60 quilos. No Brasil, no mercado físico, valores do café arábica tipo 6 por saca de 60 quilos. Minas Gerais, Varginha, R$ 1.670 e São Paulo, Franca, R$ 1.680.
15: Milho.
16: Valores no mercado físico, por saca de 60 quilos. Paraná, Marechal Cândido Rondon, R$ 57,00. Valor em queda na comparação com a cotação anterior. E Goiás, Rio Verde, R$ 58,00, em estabilidade.
15: Trigo.
16: Valores no mercado físico, por saca, Santa Catarina, Palmasola, R$ 80,00, em estabilidade. E Paraná, Marechal Cândido Rondon, R$ 79,00, também em estabilidade.
15: Cana-de-açúcar.
16: Os contratos futuros de açúcar com entrega prevista para outubro terminaram a terça em Nova York em elevação. A cotação era de 17,82 de dólar por libra peso. No Brasil, em São Paulo, a saca de 50 quilos de açúcar cristal fechou o dia cotada a R$ 121,27 em elevação.
15: Feijão.
16: Preço médio por saca no atacado no Paraná, feijão carioca tipo 1, R$ 301,44 em elevação, e feijão preto tipo 1, R$ 231 também em elevação.
17: Arroz.
16: Valores no mercado físico, por saca de 50 quilos, Rio Grande do Sul, média estadual, R$ 80 em estabilidade, e Santa Catarina, Rio do Sul, R$ 72 também em estabilidade.
15: Indicadores Agropecuários, um conteúdo do Grupo Rádio Web. Informação que amplifica conexões.
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1: 6:34.
19: Bom dia, sim. Bom dia.
20: 6,3.
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0: Geno Moreno dos 14 anos, bom dia pra você. Seja bem-vindo aqui antes o Christian Ralf. 6:44, 6:44, bom dia.
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3: Confira a hora certa, 10 minutos faltando para 7.

0: Sérgio Reis, o menino da gaita, e com essas e outras, né? Hora de encerrar o programa, não dá tempo para mais nada, a não ser despedir de você e agradecer. Obrigado, Senhor, por mais um dia de trabalho. Obrigado, Senhor, pela minha voz, que através dela pude levar a todos a alegria da música, da informação e também da evangelização. O show já deu. Encerro mais este programa prometendo voltar com vocês, viu, pessoal? Só o mês que vem, se o nosso bom Deus permitir, que é graças a Ele que a vida continua. E Ele é tão bom que vai querer, eu espero por você. Gratidão a Deus pelo dom da vida de cada um de vocês. Seja feliz, faça alguém feliz. Eu acredito em você. Excelente, abençoada meiuca de semana. Boa quarta-feira. Que Deus abençoe você, sua família, o seu dia, o seu trabalho. Fiquem com Deus, eu vou com Ele também. Foi muito bom ter você aqui comigo e sempre será. Saiba que você é muito especial e importante para mim, que tenho a oportunidade de começar as madrugadas e manhãs juntinho com você.
1: Obrigado, amigo.
0: Aquele abraço especial. Bom dia. Tchau, tchau.
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5: 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A Santa Missa continuará sendo celebrada normalmente todos os dias às 7 horas da manhã na Basílica Santuário do Santíssimo Sacramento. No entanto, durante todo o período eleitoral, a transmissão ficará suspensa devido à obrigatoriedade da veiculação da propaganda eleitoral gratuita nos horários determinados pela legislação. Assim que terminar esse período, retomaremos normalmente a transmissão da Santa Missa pela Rádio Sacramento. Agradecemos a compreensão de todos e convidamos aqueles que puderem a participar conosco presencialmente da Santa Missa em nossa Basílica Santuário. Que Deus abençoe o dia de todos. Que a sua graça nos acompanhe, nos fortaleça e ilumine sempre os nossos caminhos. Um abraço a todos e fiquem com Deus.
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0: 6:59. Bom dia.
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7: Na BR-040, motorista que deixa Neves e segue rumo à capital, enfrenta fila nesta manhã, desde a passagem pelo bairro Veneza, Vereda, até a chegada ao Cabral, em Contagem. Há relatos de uma ocorrência na passagem pelo Vereda. A dica para o motorista é insistir.
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6: E é isso, gente, entra no ar mais uma edição do seu Catequese e Família, comigo, Douglas Santos, o programa que é para toda a família. E tocando as melhores da música católica. Vamos curtir? Aumenta o volume, avisa todo mundo pra vir pra cá, ó, pra melhor, porque Catequese Família está no ar com mais uma edição.
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0: Olá, meu caro e minha cara ouvinte, que bom que estamos juntos mais uma vez. Esse é o momento Despertai para o Amor. Despertar para o amor é despertar para aquilo que há de melhor. Falei já sobre a intranquilidade. Por que as pessoas vivem e andam intranquilas? Tem muitas causas. Quando perguntamos isso, surgem vários motivos e não se esgota naquilo que a gente vai falando. Há as causas externas, como por exemplo a situação econômica, o ambiente social, as pessoas andam agitadas, estão com dívidas, estão pressionadas pelos objetivos da empresa, então isso gera intranquilidade. As causas psíquicas, que também roubam a tranquilidade. Tem pessoas que não têm medida, elas são influenciadas pelo mercado a comprar sempre mais, a ter sempre mais, nunca estão satisfeitas com aquilo que têm. Há causas também que os psicólogos falam de intranquilidade neurótica. Às vezes as intranquilidades interior e exterior também remetem à nossa história de vida, aquilo que nós experimentamos desde a infância, a experiências traumáticas que nos tiram o sossego. Existe uma intranquilidade doentia que apenas um médico, um psiquiatra pode tratar. Um dos obstáculos para a tranquilidade é o barulho também. Até mesmo quem anseia por tranquilidade é impedido de desfrutar a quietude pelo barulho do ambiente. Por toda parte há ruídos, o barulho do trânsito, no local de trabalho, na mídia. Em algumas casas pode-se ouvir, de uma só vez, os mais variados programas de televisão e rádio. De cada apartamento ressoa outro canal. As pessoas que moram próximo a um cruzamento movimentado podem vedar à vontade suas janelas, mas o barulho vai persegui-las em toda parte. Há pessoas, por exemplo, que gostam de trabalhar em silêncio, mas os colegas de trabalho não param de falar. Assim se acrescenta ao trabalho o estresse das inúmeras palavras que afluem durante o dia todo. São muitas as pessoas que não suportam o silêncio e o roubam de quem o aprecia. Alguém gostaria de passear em silêncio, mas o acompanhante não se cansa de falar. Desse modo, é absolutamente impossível admirar a paisagem. O foco é sempre em ninharias, que não levam a nada. Outros mal chegam a casa vindo do trabalho, já ligam a televisão ou rádio, precisam de barulho. Precisam de um anteparo de ruídos que ocupe sua incapacidade de estar sozinhos consigo mesmos e se tranquilizarem. Se percebe muito essa realidade, caro ouvinte. Pessoas que não conseguem fazer silêncio estão sempre à procura de ambientes agitados. Por outro lado, também há pessoas que gostam de se isolar, que também não é uma atitude construtiva, porque a pessoa se isola do mundo. Então vai sofrer depressão, porque ela se isolou de todos. A justa medida é o caminho. Pensemos nisso. Todas essas colocações são para ajudar as pessoas a pensarem, a meditar, para ver como está a minha vida, como está a nossa vida. Você pode curtir a nossa página no Facebook, facebook.com/Padre Ezequiel. Lá tem mais mensagens. Um forte abraço para você. Deus te abençoe e te guarde. Em nome do Pai, do Filho e do Espírito Santo. Amém.
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céu, para que nos venha o poder do Altíssimo, para nos fortalecer, para dar força àquele que está triste, alegria ao que hoje necessita de um novo tempo, coragem ao que está desanimado. Hoje o Senhor quer renovar dentro do nosso coração o compromisso com a vida e nos tornar ressurretos. Eleve suas mãos. Tome posse dessa vitória.

0: Ah, meu caro ouvinte, que alegria falar com você através desse momento. Despertai para o amor. Eu desejo graça e paz, que nós possamos acolher o amor de Deus que nos consola. Eu gostaria de falar sobre algumas luzes para compreender o sofrimento. Por que nós sofremos? O que eu fiz para merecer isto? A questão do sofrimento sempre foi uma questão importante para a filosofia, para a teologia. Não é fácil dar respostas. Um filósofo chamado Leibniz colocou a questão: se Deus é todo-poderoso, por que nós sofremos? Se Ele pode tudo, por que não evita o sofrimento? Um poeta alemão, Georg Büchner, via no sofrimento a maior prova contra a existência de Deus. Hoje, muitos teólogos nem querem responder sobre a questão do sofrimento. Santo Agostinho diz: a beleza da ordem mundial brilha precisamente nos opostos, mesmo quando o mal se encontra neles e precisa estar a serviço do bem. O sofrimento e o mal são, para Agostinho, o pano de fundo escuro sobre o qual brilha ainda mais claramente a luz do amor de Deus. Um teólogo alemão, falando sobre o sofrimento, ele diz que a onipotência de Deus não significa que Deus possa criar algo extravagante. Da mesma forma, não criaria o ser humano livre e coibiria o sofrimento. Se Deus quer a liberdade criacional, então necessariamente está vinculada a ela a possibilidade do sofrimento. Ou seja, este teólogo está dizendo o seguinte: Deus criou o mundo finito e livre. Quando nós pensamos em algo finito, sempre vai haver sofrimento. Não significa que Deus está permitindo ou que Deus queira o sofrimento. O mundo mesmo é assim. Ou seja, quando nós pensamos que Deus poderia evitar o sofrimento, nós estamos associando ideias. É o mesmo que associar círculo quadrado. Existe um círculo quadrado? Não, não existe. É uma associação de ideias. Eu estou associando a ideia de círculo com a ideia de quadrado. A partir da minha cabeça, na linguagem, dá. Mas na realidade isso não existe. Por isso, pensar que Deus poderia evitar todo o sofrimento é o mesmo que dizer círculo quadrado. Um outro grande teólogo chamado Karl Rahner fala o seguinte: a incompreensibilidade do sofrimento é uma parte da incompreensibilidade de Deus. E aceitar a incompreensibilidade do sofrimento é, para ele, a maneira concreta de aceitarmos o próprio Deus e de deixá-lo ser como é. Esse teólogo está dizendo: o sofrimento nós não o compreendemos de todo. Como nós não compreendemos de todo Deus? O que se sabe é que Deus está conosco o tempo todo, na alegria e no sofrimento. Quando nós estamos sofrendo, Deus está sofrendo conosco e carregando conosco o sofrimento. Isso deve ser um consolo. Não dá para pensar que no sofrimento Deus nos abandonou, ou mesmo nos perguntarmos por que eu, aludindo que Deus teria me escolhido para me dar sofrimento. Não. Que nós possamos hoje meditar sobre esse tema, mas ao mesmo tempo encontrar sempre no amor de Deus o consolo que nos acalma. Mais mensagens através do nosso site padrezequiel.com.br. Um forte abraço, Deus te abençoe e te guarde, em nome do Pai, do Filho e do Espírito Santo. Amém.
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11: Aprendi através da experiência amarga a suprema lição: controlar minha ira e torná-lo como calor, que é convertido em energia. Nossa ira controlada pode ser convertida numa força capaz de mover o mundo. Mahatma Gandhi.
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2: Oito horas e 30 minutos.
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5: Ela tá achando que tá passando batido, meu
6: filho. 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
4: Então,
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4: Vamos embora.

0: Muito bom dia para você que acompanha a programação da Rádio Sacramento. Estamos com a nossa rodada de entrevistas com os candidatos a deputados estaduais e federais e hoje nós vamos conversar com a candidata a deputado estadual pelo PL, Lidiane Dantas, que é nascida aqui em Sacramento e hoje reside em Uberaba e vai conversar conosco. Primeiramente, candidata, bom dia.
1: Bom dia, Silas, bom dia, ouvintes da rádio. É uma alegria estar aqui de volta, né, na minha cidade natal, assim, onde eu nasci, onde me recebeu a vida, e eu poder estar aqui fazendo campanha, conversando com as pessoas, olhando no olho, é uma alegria imensa.
0: Alegria toda nossa, e o nosso tempo começa a contar a partir de agora. E eu quero aproveitar essa oportunidade. A senhora, por mais que nasceu em Sacramento, viveu aqui até os 6 anos, provavelmente muita gente talvez não vai lembrar, sim, quem é Lidiane Dantas, que se apresentasse, aproveitar a oportunidade aqui da Rádio Sacramento de contar quem é a senhora.
1: Exatamente, né? Assim, o sobrenome eu acredito que fica um pouquinho assim, já conhecido, né? Mas minha raiz é o meu avô, que teve loja aqui por mais de 40 anos, que é o Dedé da loja central do Dedé, a minha avó Socorro, esposa dele, que fizeram tanto assim por Sacramento, né? O primeiro leilão beneficente do Hospital do Câncer foi feito por ele, até hoje é feito, né? Outras pessoas aí continuou esse legado de beneficência. Eu acredito que herdei isso muito dele, né? Porque lá em Uberaba eu também faço muito projeto social. Eu sempre estou envolvida em ONG, desde os 13 anos eu estou no Interact. E então, assim, essa parte social, essa parte de pensar no outro, de cuidar no outro, eu tenho certeza que foi herdada dele.
0: Que bacana. Vou aproveitar para saber então um pouco da ideia, né? Lançar a candidatura a deputada estadual é uma responsabilidade. Até pergunto a senhora se porventura já teve algum cargo eletivo em Uberaba, né? Vereadora ou alguma coisa nesse sentido. Mas então, o que te traz, né, Lidiane, candidata, para assumir essa responsabilidade?
1: Pois é, candidata, eu juro que eu não imaginava assim, né, tá? É, foi uma coisa que eu acredito que Deus vai articulando e eu acredito que estava no momento certo, aceitei e só confio no que ele põe no caminho. Mas eu sou formada em psicologia, tenho 8 anos, então assim, esse negócio de cuidar das pessoas realmente é algo intrínseco na minha personalidade, estava no meu caminho. E até então eu trabalhei na Mosaic lá em Uberaba, foi o meu grande primeiro trabalho, né? Fiquei 6 anos trabalhando lá e aí tive minhas filhas. E depois que a gente vira mãe, parece que dá uma mudança de chave. Eu não queria mais que a minha vida fosse só trabalhar e ganhar dinheiro para pagar conta. Eu queria algo além, que fizesse sentido. Que se eu fosse ficar longe da minha casa, longe das minhas filhas, que fosse para fazer sentido e de preferência cuidando dos outros. Então eu comecei a fazer trabalho voluntário, indo nas instituições lá em Uberaba, casa de acolhimento, e me deparei com a importância da política, do quanto ela contribui tanto para essas instituições de terceiro setor, tanto para fiscalizar, quanto para incentivar, né, mandando emendas e ajudando a população. Fiquei ainda mais apaixonada, porque eu sempre gostei muito de política. Meu bisavô, que é o pai do meu avô Dedé, que chama João Inácio, que é Joca o apelido, ele foi prefeito 10 anos em Cachoeira Dourada, de Minas. E assim, eu falo que é genético mesmo. Então, assim, eu nasci ouvindo falar de política. Meu avô, por mais que nunca foi um candidato, mas, né, sempre teve muito envolvido aí em causas sociais, participou do Rotary. Fui assessora, então, por 3 meses, mas eu sentia que queria algo além. Então, eu saí de lado, não quis mais ser assessora e montei meu consultório particular. E em 4 meses, meu consultório super indo bem, tudo ótimo, muitos pacientes, graças a Deus, me vem um convite para sair candidata a deputada estadual. Primeiro, porque o meu partido precisava de completar a chapa feminina, e segundo, porque esse meu trabalho que eu estava fazendo estava ganhando uma proporção, né? Tava sendo visto. E eu fiquei, então, muito feliz com o convite, porque eu já tinha, na verdade, cogitado essa ideia, mas assim, muito jogado pro universo, tipo, um dia eu vou. Isso há 1 ano atrás. Um dia eu vou ser candidata a deputada. E especificamente a deputada. E aí veio o convite, eu falei assim, ai, vou tentar, né? Meu marido bem contra, assim, ele não gosta muito de política, ele não queria que eu me envolvesse nisso. Ele fala assim, não, agora que você tá bem, montou seu consultório, as meninas estão pequenas, você vai se envolver nisso? Eu falei assim, mas não tem ninguém que presta na política, todo mundo é ruim. E os bons ficam ruins. Eu falei assim, não, eu tenho que mostrar que dá pra ser diferente. Eu realmente ainda acho que a maioria dos políticos até tem políticos ruins. Mas eu acredito e tenho conhecido políticos ótimos, políticos honestos, políticos excelentes. E querendo ou não querendo, a política ela interfere na nossa vida. A gente querendo ou não querendo, ela vai causar algum impacto. Então, eu espero ser essa parte boa da política que faz coisas boas.
0: Candidata aí, com essa biografia, eu tenho que fazer duas perguntas que eu acho chave, né? Primeiro, é mulher.
1: Sim.
0: E a luta das mulheres para estarem na política partidária, porque política, como a senhora disse, a gente faz todos os dias, todas as horas, mas a política partidária, né, teve que ali para complementar a chapa, mas já tinha esse desejo, então foi fácil.
1: Sim.
0: E a representatividade da nossa região, né, a senhora que contou um pouco da família,
1: sim,
0: que tá ligada a esse nosso Triângulo Mineiro, e nós não temos representatividade, tanto em Belo Horizonte, quanto
1: isso,
0: em Brasília, né, de uma forma assim, focada a Uberaba, Sacramento. Isso dá mais garra?
1: Sim.
0: Como que a senhora vê essas duas situações, né? A mulher e a representatividade.
1: Me motiva muito. Como assim, eu disse, né? Eu entrei sim para completar, precisava, tem uma cota, e eu digo assim, eu agradeço as cotas, porque que bom que ela existiu para eu poder estar e ser essa representante, né, do público feminino e principalmente do Triângulo. Então, eu falo que quero aproveitar essa oportunidade com unhas e dentes, quero muito fazer valer isso, né? Porque a gente fala muito de políticas para as mulheres, mas a gente precisa de mulher dentro da política para fazer política para mulher. Então é por isso que muitas vezes a gente não vê, né, que a mulher às vezes não se sente representada, ou vê a dificuldade da mãe, né? Hoje uma das pautas que eu falo é que eu luto falar sobre colônia de férias gratuita, porque a mãe não tira férias e as crianças tira. E aí, quem fica com esses filhos? Em Uberaba, a gente teve um caso recente de uma mulher que foi presa porque deixou uma criança de 12 anos e de 3 anos em casa, porque ela estava no período escolar e a mãe trabalhando. Tá correta essa mãe? Não é sobre isso. É sobre o que fazer, o que essa mãe vai fazer. Então, o que o Estado, o que a gente pode contribuir? Será que a gente não pode pensar em colônia de férias gratuita, né? Vamos fazer um orçamento para isso? Porque veio muito essa preocupação. E fora muitas outras causas que só o cérebro feminino, a nossa realidade ali, que sabe o que a gente passa e precisa estar lá nas tomadas de decisões para impactar na nossa vida aqui.
0: E a nossa região? Uberaba sem ter representante.
1: Uberaba já, né, tá aí sem nenhum deputado. Então, assim, tanto que a gente, eu até falo assim, que bom que outros deputados, como o Zé Vitor, por exemplo, olhou para a cidade lá e conseguiu mandar emenda. Mas nada como uma pessoa que é de lá. E é por isso que eu também resolvi sair candidato, porque eu entendo que a minha cidade precisa de representatividade. Eu hoje tenho uma boa relação, as portas estão muito abertas lá. Então é um espaço que dá pra gente evoluir muito, pra construir. Acaba impactando muito em Sacramento também, né? E na nossa região eu falo que é tudo interligado. Então Uberaba precisa de mais desenvolvimento, precisa de levar mais empresas, precisa de recurso. A gente tem a oportunidade de empregar mais pessoas, a gente tem mão de obra, e eu tenho visto, principalmente agora nessa política, quantas pessoas têm procurado trabalho. Então a gente tem capacidade de colocar mais empresas, incentivar os empreendedores, e é dessa vontade, dessa vivência, que eu me sinto muito preparada para representar a nossa região lá em BH. E outra, já tem uma porta aqui que eu sei onde bater, então eu acredito que eu posso ser jovem na política, mas eu já tenho uma pessoa que vai poder me direcionar um pouco mais, para eu apanhar um pouco menos e fazer mais pela nossa região.
0: Que isso é importante. Temos tempo ainda, candidata, eu quero aproveitar que a senhora falou da sua área profissional,
1: sim,
0: ligada aí à saúde, que eu acho que é muito importante a gente falar, e profissional, como trabalhou lá na empresa. Geração de emprego e renda e saúde é algo que chega, né, na dor das pessoas. Quais seriam umas ideias, principalmente na saúde? A senhora começou a falar aí das mães, né? E a saúde,
1: sim,
0: normalmente quem mais preocupa com a saúde da família é a mulher, é a mãe, né? Falasse um pouquinho pra gente nesse caminho.
1: Bom, a responsabilidade maior é sim da mãe. Nesse último ano, em Uberaba, eu fiz um trabalho com as pessoas em situação de rua, que volta muito a parece ser uma coisa distante, mas está muito ligada à família. É um problema que envolve desenvolvimento social, saúde e segurança. As pessoas que estão em situação de rua, já saiu o estudo, né? A maioria dessas pessoas não estão lá por falta de renda, é por a condição da doença de álcool e outras drogas. Então, assim, tem tido um aumento muito expressivo nisso. E aí, de novo, impacta, né? Em mão de obra que a gente qualificada, que muitas vezes tem pessoas formadas, bons profissionais que estão acometidos pela doença, e Minas tem falhado muito no tratamento disso. Não tem tido tantas opções como as comunidades terapêuticas hoje em Minas Gerais, elas não são fortalecidas, não tem tantos recursos. E eu acredito que esse é um dos grandes gargalos que a gente tem. Então, quando eu falo de saúde, falo de segurança, eu penso muito nisso, que tá, né, em tratar essas pessoas, que também influencia o tráfico, tem a ver com a criminalidade. Então, é uma série de problemas que, na vivência que eu tive, me parece muito ser a raiz. Ah, resolvendo isso, vai resolver todos os problemas? Não, mas a gente vai conseguir ter uma melhora na nossa evolução social ali, porque essas pessoas, né, podem receber o tratamento, voltam para o mercado de trabalho, recupera suas vidas, recupera sua família, porque a maioria tem família, então ali são crianças deixadas, né, descuidadas pelo vício. Então, essa é uma pauta que eu tenho muito latente. Falo muito de internação involuntária, internação compulsória, porque eu vi que em alguns casos é algo realmente necessário. Por exemplo, uma mãe grávida que eu acompanho na rua e usuária de crack. Então, assim, eu fico muito triste de não poder salvar ou tentar ajudar aquele bebê, por ela ter um livre arbítrio de continuar usando droga. Então, assim, eu acho que tem coisas a serem discutidas que são graves, né? E o que isso tudo vai impactando no futuro, porque, olha, pensa, se esse bebê chegar à vida, provavelmente não chega saudável, mas que com a graça de Deus chegue, qual vai ser o futuro dessa criança? Enfim, é um problemão, sabe? E pra mim tá, a gente tem que olhar pra esse público, pra essa dor que tá muito, muito latente em mim, assim, por essa experiência, sabe?
0: Candidato, nosso tempo passa muito rápido e agora eu deixo o microfone aberto para conversar com o eleitor, né? O de Sacramento, da nossa região, Conquista, Delta, fique à vontade.
1: Olha, eu acredito que a gente tá num momento político que a gente precisa de diálogo. Eu sou psicóloga, então, treinei a ouvir, a escutar e pensar em soluções para resolver problemas, principalmente, né, das pessoas, das famílias, de crianças, que é a minha pós-graduação, é nisso. Então, é isso que eu quero levar para a política. Essa mesma formação de escutar, do diálogo, de tentar resolver, né, ver estratégias para resolver o problema da sociedade, porque política é isso, a gente tentar resolver o problema, pelo menos da maioria, do coletivo. Eu acredito que é por isso que tem que ter muitos políticos, e que bom que tem, porque cada um tem uma área específica, igual eu falo, né? O Zé Vitor, que é o deputado federal comigo, ele é o cara do agro, que aí eu falo assim, olha, é um complemento bem legal, porque tem o seu conhecimento lá, a minha empresa é do agro, mas eu não vivo essa realidade, vivo essas outras questões sociais mesmo, e acho que cada um tem um perfil. Então, eu acredito muito que aquelas pessoas que estão preocupadas com desenvolvimento social, com a segurança das crianças, com a representatividade feminina, elas têm uma candidata para chamar de sua. E sabe que pode cobrar, porque eu sou muito acessível, né? Tenho aqui a família em Sacramento, as minhas raízes daqui, moradora de Uberaba, com uma história lá em Cachoeira Dourada de Minas, política, ou seja, eu tô aqui na região, não tem como eu sair não, gente. É fácil cobrar, é fácil achar. Então, assim, eu entendo as nossas dores, eu vejo os problemas das nossas rodovias, então eu quero muito poder fiscalizar, poder contribuir com a nossa região aqui. E é por isso que eu tô deixando as minhas filhinhas lá em casa para poder me pôr nesse momento de campanha aí, para me apresentar para a população e, quem sabe, ter o voto dessas pessoas, né? A psicóloga, perto de quem precisa, dentro da política, fazendo o que for melhor para a sociedade, que eu entendo que é melhor para a sociedade. Independente do resultado, dificilmente eu vou sair da política, eu não sairei da política, acho que ninguém sai da política, a gente vive o tempo todo. E como eu disse, é parte da minha vida, então eu continuo aí, de todo jeito.
2: E terminamos a nossa jornada de entrevistas com os candidatos a deputados estaduais e federais e conversamos com a candidata Lidiane Dantas, do PL. E o nosso encontro é no próximo domingo, a partir das 17 horas, com a cobertura completa das eleições 2026. 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
4: Quarta-feira, dia 30 de setembro, dia de São Jerônimo. Evangelho segundo São Lucas, capítulo 9, versículos de 57 a 62. Enquanto eles continuavam pelo caminho, alguém disse a Jesus: "Eu te seguirei aonde quer que fores." Jesus lhe respondeu: "As raposas têm tocas e as aves do céu têm ninhos, mas o filho do homem não tem onde repousar a cabeça." E disse a outro: "Siga-me." Mas ele respondeu: "Senhor, permite que eu vá primeiro sepultar meu pai." Jesus lhe disse: "Deixe que os mortos enterrem seus mortos. Quanto a você, vá anunciar o reino de Deus." Palavra da salvação. Glória a vós, Senhor. Meus irmãos e minhas irmãs, o Messias inicia sua viagem rumo a Jerusalém. Aos discípulos que querem acompanhá-lo, Jesus recorda a radicalidade do seguimento, ou seja, que segui-lo implica instâncias e decisões que são vitais, portanto, muito sérias. É isso que será comprovado nos três primeiros encontros que Jesus tem, apenas iniciada a sua viagem. Alguns séculos depois de Jesus Cristo, a igreja teve em São Jerônimo, cuja memória hoje celebramos, um exemplo de santidade e de seguimento, de discipulado. A ele foi confiada pelo Papa Dâmaso, no século IV, a tradução da Bíblia, originalmente escrita na língua grega e na língua hebraica. Assim, São Jerônimo teve a responsabilidade de traduzir a Bíblia para o latim, dando origem à chamada Bíblia Vulgata. Dedicou quase toda a sua vida a essa missão, estudando e aprofundando a leitura da Sagrada Escritura, ao mesmo tempo que a traduzia. Em 2020, no 16º centenário da sua morte, o Papa Francisco dedicou a São Jerônimo uma carta apostólica intitulada Escritura Sacre Affectus, que significa o afeto à Sagrada Escritura, frase que resume toda a sua vida. Pela tradução que São Jerônimo fez da Sagrada Escritura para a língua latina, foi possível a tradução para as nossas línguas, como por exemplo para a língua portuguesa.
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7: 9 horas, 4 minutos.
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0: Bom dia, Sacramento! Bom dia, região! Bom dia, universo!
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0: Se liga, tô chegando! Tá na hora daquele bom dia, vem comigo!
16: Beijo no canto da boca! 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
0: Vem, vem logo. É o Estúdio 100 que está no ar e a nossa manhã vai ser linda. É só você ligar pra mim.
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0: Ah, Silas Bonetti, vou te ligar, não. Se não me atende, eu vou mandar um zap. Manda aquele áudio.
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0: E juntos vamos começar a nossa manhã. Chamou e eu tô aqui. Bom dia pra você que já tá trabalhando. Excelente trabalho pra você que tá de folga hoje. Que beleza! Era aquele famoso de boa na lagoa. E pra você que tá me dando carona, tá no trecho. Obrigado. Bom dia, Sacramento. Bom dia, região. Bom dia. Bom dia.

0: Todos os dias nós temos a oportunidade de acordar, agradecer, tomar um cafezinho e deixar de ser besta.
1: Então deixa logo de ser besta e começa a sua manhã aqui comigo na ZYN 311, canal 262, frequência modulada é 100,3. Esta é a nossa Rádio Sacramento FM, emissora católica da Fundação Nossa Senhora do Patrocínio do Santíssimo Sacramento, emissora classe A. E eu falo ao vivo, gente, aqui da Casa da 100 para toda a nossa região Brasil. E para esse mundão de meu Deus, é só você acessar o nosso site www.radiosacramentofm.com.br. Participa aí da nossa programação. Também estamos nas plataformas digitais, Instagram, YouTube e por aí vai. É a sua Rádio Sacramento FM. E você sabe quem chegou junto comigo hoje? É, chegou o sol na fazendinha. Bom dia, vamos, ó. Bom dia, bom.

0: Então vamos, vamos, porque na Fazendinha.
1: Lá na Fazendinha é manhã, deixa de mão.
0: E vem
1: pra cá, que o sol raiou e agora é hora de brincar.
0: Hora de brincar, mas é hora de trabalhar também, viu? Você larga de ser manso. Vamos juntos. E hora de você ouvir o nosso Estúdio 100 aqui pela Rádio Sacramento FM. E eu começo já mandando um bom dia muito especial para um grande amigo que eu conheci no dia de ontem. Alô, Fialho, bom dia, bom dia. Seja sempre bem-vindo a Sacramento. Eu espero que já tá aí, ó, firme e forte. Já tomou um cafezinho da manhã? Tem que ser café Marques da Costa. Esse aqui é bom, viu? Para você que chegou agora e ainda também não tomou o seu café, vem comigo, vamos até o meio-dia, cafezinho Marques da Costa vai ser caprichado aqui no nosso Estúdio 100. 27 graus agora em Sacramento, tempo parcialmente nublado, hoje possibilidade de chuva, mas de forma rápida, isolada, que não vai nem molhar direito o chão. A máxima chega aos 33 graus em Sacramento, neste momento a umidade relativa do ar 57%. Pôr do sol às 18:07 e hoje é quarta-feira, né? A nossa querida Martinha, por uns umas quatro quarta-feira, vai precisar se ausentar e por isso nós não teremos o Por Elas, tá? Mas teremos quem? Os nossos parceiros.
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0: É a nossa Rádio Sacramento. Esses são os nossos parceiros do quadro Por Elas, tá, gente? Então, minha amiga dona Benice, que sempre tá habituada, quero mandar um abraço lá pra dona Senir, pro seu Paulinho, o filhão, ontem também tava junto com a gente, viu? Sensacional. Um abraço lá pro Guilherme, tá ouvindo aí a Rádio Sacramento. Bora acordar, gente! Tá na hora 9:14 e acordou. 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Ô Silas, mas é, vou te contar, já é 9:14 aqui na Rádio Sacramento, já tem gente pensando no almoço. 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Bora, começa comigo o Estúdio 100.

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7: Agora 9:20, tá na 100, tá feliz? Deixa eu mandar já um bom dia pra Maria Clara, tá ouvindo aí a nossa programação. Quero mandar um bom dia pra minha mamãe, benção mãe, obrigado pela audiência. 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Vamos com informação aqui no nosso Estúdio 100, os colegas da Agência Rádio Nacional. É o Rafael Guimarães, que chega aqui nesta manhã trazendo já notícia, porque o Tribunal Superior Eleitoral decidirá sobre postagens envolvendo Nossa Senhora Aparecida. O julgamento virtual ocorre nesta quarta-feira a partir das 10 horas da manhã. Vamos aos detalhes.
8: O presidente do Tribunal Superior Eleitoral, ministro Nunes...
7: das 10 horas da manhã. Vamos aos detalhes.
8: O presidente do Tribunal Superior Eleitoral...

0: Antônio Tabet publicou na rede social X a seguinte mensagem, abre aspas: a família miliciana odeia tanto mulher preta que resolveu atacar Nossa Senhora Aparecida, fecha aspas. A pedido de Flávio Bolsonaro, André Mendonça ordenou a retirada da postagem e de conteúdos semelhantes do ar, sob a justificativa de que a publicação teria disseminado notícia falsa a respeito do candidato. No domingo, o ministro Flávio Dino atendeu a recurso do humorista e derrubou a decisão do ministro André Mendonça, que havia determinado a retirada da postagem. Na segunda-feira, o candidato recorreu ao ministro Luiz Fux, que derrubou a decisão de Dino. Assim, a questão será finalmente decidida pelo TSE em julgamento virtual a partir das 10 horas da manhã desta quarta-feira. Com informações da Agência Brasil, da Rádio Agência Nacional em Brasília, Rafael Guimarães.
1: Obrigado, Rafael, pelas informações aqui no nosso Estúdio 100, 923.
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Bom.

0: quarta-feira. É o famoso dia do você decide. Decide se vai ser uma semana maravilhosa, se vai ser uma semana mais ou menos. Alô, Rogério, como é que vai ser a sua semana? Continua de folga, meu irmão? É? Tá descansando? Ou a dona onça já mandou trabalhar? Eu te falei, fica em casa marcando bobeira pra ver, você não põe pra trabalhar. E aí você pode falar assim, ó, final de semana nós vamos aproveitar, vamos curtir uma praia, vamos curtir uma beira de corgo, como diz o pessoal aqui nas Minas Gerais, né? 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Alô, Salma, bom dia, bom dia! Quem tá mandando bom dia pra Salma, pra dona Eunice, é a nossa amiga Martinha, né? Hoje, de maneira especial, e outras 4 ou 5 quartas-feiras, né? Nós não teremos aí a participação da Martinha, por motivos particulares, e eu também vou, daqui uns dias, estar de férias, já vou adiantando, né? Então, aí, só quase lá no finalzinho de outubro que a gente volta com Por Elas. Fica aqui com a gente, fica com a gente. Sacramento FM. Mandando um bom dia lá pra Marília. Um bom dia pra Lourdilei. Bom dia, Silas. Tudo bem? Eu estou maravilhosamente bem, minha querida. E você? Também tá tudo em ordem? Tô aqui ligadíssima curtindo a programação. Então vamos que tá chegando música. Mas antes, deixa eu saber de você. 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Agora 9:30.
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0: Eu também tô. E você do outro lado, tá feliz? Já sabe, tá na 100, tá feliz. Eu quero mandar um bom dia lá pro Diego, tá ouvindo a nossa programação. Alô, Elia, bom dia pra você, minha amiga, que saudade, tava sumida, mandou aqui o seu bom dia, mandou o seu alô. A Maria Lúcia também mandou. Ô, Maria Lúcia, não tem telefone do pessoal que limpa calhas, não, mas quem às vezes tá me ouvindo e faz esse tipo de serviço, manda um alô aqui pra mim no zap, que eu passo aqui o contato seu pra Maria Lúcia, quer fazer limpeza aí de calhas e tem que fazer isso mesmo, tá? Mas não agora. Agora nós vamos tomar um café. 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
0: O nosso resumo é a agenda dos candidatos à presidência da República nesta quarta-feira. As campanhas têm compromissos em diferentes estados do país. A Priscila Mazanotti é quem tem os detalhes.
2: Na agenda dos presidenciáveis desta quarta-feira, teremos Lula do PT em Juiz de Fora, Minas Gerais, com o Brasil Pronto para Mais. Hess Dias do PSTU em Belém do Pará se reúne com trabalhadores da construção civil. Renan Santos do Missão estará no Rio de Janeiro, visita Duque de Caxias e Petrópolis e à noite, já em Minas Gerais, estará em Juiz de Fora. Ronaldo Caiado do PSD faz carreata por Goiás, Itaporanga, cidade de Goiás, Valparaíso e Lusiânia. Samara Martins do Unidade Popular em Belo Horizonte participa de assembleia com moradores da ocupação Eliana Silva. Augusto Cury do Avante faz uma transmissão especial hoje à noite no Instagram. Clariana Barão do Democracia Cristã, Rui Costa Pimenta do PCO e o Wilson Grassi do Democrata concedem entrevistas a diferentes rádios e podcasts. Edmilson Costa do PCB, Flávio Bolsonaro do PL e Romeu Zema do Novo estão sem agenda de campanha para hoje. Da Rádio Nacional em Brasília, Priscila Mazenotti.
0: Obrigado, Priscila, pelas informações aqui no estúdio 100 945.
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15: Vem pra 100,3. Deixa eu mandar bom dia pra quem mais? Você que tá chegando aqui, minha amiga Benícia, eu já mandei aquele alô pra ela, todo especial. Tá lá na fazendinha e o sol, deixa eu conferir aqui como é que tá o sol mesmo na fazendinha, né, Benício? Tá meio, tá entre nuvens, tá legal, mas vai brilhar e muito. A Hélia também já mandei aqui o bom dia pra ela e pediu o Rick Renner. E nós que perdemos aí esse grande cantor e compositor, o Rick, né? É, meus amigos, não é fácil não. Tia Tereza já mandou bom dia aqui, ó. E ela tá lembrando, setembro, que tá indo embora, né? Obrigado por cada passo, por todo cuidado e aprendizado e superações. E outubro tá chegando, outubro. Cheguei com leveza, com novas bênçãos, boas surpresas e muita fé. Bora começar então essa manhã linda, maravilhosa aqui na programação da 100,3. Inclusive, trazendo uma notícia que está lá no Jornal da Manhã de Uberaba, na sua edição online, que o Hospital Escola, né, o HC da UFTM, inaugura a unidade da mulher com novo acolhimento. Com investimento de 12 milhões do Programa de Aceleração do Crescimento, o PAC, o Hospital de Clínicas da Universidade Federal do Triângulo Mineiro inaugurou ontem a unidade de saúde da mulher totalmente reformada. A solenidade contou com a presença do secretário executivo do Ministério da Educação, Rodolfo de Carvalho Cabral, que destacou a importância da estrutura para a humanização do atendimento. O espaço possui 4 andares e 39 leitos destinados à assistência a mulheres, gestantes, recém-nascidos e vítimas de violência sexual. Segundo Cabral, a reforma ampliou as possibilidades de atendimento e a disponibilidade de equipamentos, além de melhorar o acolhimento das pacientes. É muito importante esse acolhimento aí das mulheres, né? 9h58, bora com pratas da casa. Paulo Vitor e Guilherme, medalha de honra. Ô Maria, minha amiga Maria da Congada, bom dia pra você, querida, que saudade também. Tá sempre ligada aonde? Na 100.

0: dia, bom dia!
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0: Vamos comigo? Só alegria, hein? Muita alegria. Bom dia, Sacramento, bom dia, região, bom dia para você que tá ouvindo a Rádio Sacramento pelo nosso aplicativo. É, tão bom às vezes a gente direcionar esse bom dia, né? Falar assim, ô, você mesmo aí, ó, que agora acessou o site www.radiosacramentofm.com.br e que audiência pelo nosso site, viu? Muito obrigado. Tem muita gente que tá aí nos escritórios, tá em casa mesmo, mas tá no computador, tá ouvindo a Rádio Sacramento. Obrigado pela sua audiência de sempre. Agora 10 horas mais um minuto, 10:01. 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Alô, Fabiano, bom dia. Bom dia também pra minha querida amiga Denise. Tá na Senta Feliz.
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3: Hora da nossa agenda paroquial aqui na sua Rádio Sacramento FM 100,3. Que alegria ter você que faz parte desta família, a família do Clube dos Amigos. Gente, ó, eu vou rodar a vinheta do parabéns. Vocês não riem de mim, não. Mas ontem, como Silas Bonetti chegou um pouquinho mais tarde, eu não parabenizei os aniversariantes do dia 29. Então hoje é parabéns para quem fez aniversário ontem e quem faz aniversário hoje. E já te avisando que tem sorteio do nosso Clube dos Amigos no oferecimento da Pintando 7. E eu disse agora há pouco, né? Estamos aí no mês da Bíblia, portanto vamos ter o sorteio de uma Bíblia e também o nosso terço, né? O terço com personalizado da Padroeira de Sacramento, Nossa Senhora do Patrocínio do Santíssimo Sacramento. Então, vamos lá, Silas, rodar a vinheta para parabenizar todo mundo.
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3: Muito bem, ontem, dia 29, no Clube dos Amigos, foi aniversário da Edmaura Batista Borges, ela que é representante do nosso Clube dos Amigos, parabéns. E a Helena Borges Jerônimo, lá no Maria Rosa, e o Marcos Antônio Sintra Manzano Santo Antônio. Alô, Marcos, pra vocês aniversariantes de ontem, viu? Me perdoe não estar aqui ontem pra gente falar um pouquinho do aniversário de vocês. E hoje, dia 30, é aniversário da Jerônima Alves de Oliveira, participante aqui do nosso Clube dos Amigos da nossa Rádio Sacramento. Obrigado pela audiência de sempre, companhia, e principalmente você que faz parte do Clube dos Amigos da Rádio Sacramento. Lembre-se, tá? Você ajuda na informação, na diversão e principalmente na evangelização. Então continue conosco, sempre evangelizando, tá? No final aqui da nossa agenda paroquial, vou fazer o sorteio, já organizando aqui o sorteador, né? Então hoje tem uma Bíblia e um terço. Tivemos 31 associados, né? Neste mês de setembro, então estarão aí concorrendo a estes dois mimos, como diz a nossa querida amiga Daniela. Agora 10:08, está no ar a agenda paroquial.
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3: Começamos com informação da CNBB, porque a Comissão Episcopal para a Juventude atualiza e disponibiliza cartilha Cuidar da Vida sobre prevenção ao suicídio. A Comissão Episcopal para a Juventude da CNBB oferece a cartilha Cuidar da Vida, revisada e atualizada. O material oferece subsídios para agentes de pastoral, educadores e lideranças que desejam desenvolver ações de prevenção do suicídio e promoção da vida entre adolescentes e jovens. A iniciativa aprovada pela CNBB e proposta pela Comissão Episcopal para a Juventude nasceu da preocupação com a realidade enfrentada pelas novas gerações e da necessidade de preparar lideranças para reconhecer situações de sofrimento, promover a escuta e fortalecer redes de cuidado. Vamos ao Vaticano. Temos informação da Santa Sé, que é o seguinte: em Nova York, no último dia 28 de setembro, o observador permanente junto às Nações Unidas, o arcebispo Elcais, interveio na reunião de alto nível pelo 25º aniversário da adoção da Declaração de Durban, contra o racismo, a discriminação racial, a xenofobia e as formas relacionadas de intolerância. E diz ainda mais, continuar a luta contra a cristianofobia e a intolerância religiosa. Vamos aos detalhes, direto do Vaticano.
4: A delegação da Santa Sé nas Nações Unidas, por meio do observador permanente, o arcebispo Christophe El Cassis, ao celebrar o 25º aniversário da adoção da Declaração de Durban contra o racismo, a discriminação racial, a xenofobia e as formas relacionadas de intolerância, recorda com satisfação que esse documento reconhece, com profunda preocupação, a intolerância contra as comunidades religiosas e o surgimento de atos hostis e de violência contra elas devido às suas crenças religiosas. E que inclui, entre os casos de intolerância, os atos de cristianofobia, juntamente com a islamofobia e o antissemitismo. Em sua intervenção na reunião de alto nível que celebra o aniversário, em 28 de setembro, o arcebispo El Cassis citou a encíclica Magnifica Humanitas, do Papa Leão XIV, ao lembrar que hoje a justiça social deve também lidar com um contexto moldado pelas tecnologias digitais, caracterizado por novas formas de exclusão, preconceito e discriminação. Portanto, na era digital, uma ordem social justa deve submeter o uso dos dados e da tecnologia ao controle público, estabelecendo como princípios orientadores a dignidade da pessoa humana e o bem comum. Por fim, o observador permanente da Santa Sé lembrou o que está escrito no compêndio da doutrina social da Igreja Católica, no número 433. A dignidade da pessoa humana, concedida por Deus, diz o texto, é fundamental para a construção de uma verdadeira comunidade internacional na qual seja possível alcançar o bem comum universal. Fim da citação. Infelizmente, prosseguiu o arcebispo, apesar das aspirações, a unidade da família humana ainda não se tornou realidade devido a ideologias materialistas e nacionalistas que contradizem os valores da pessoa humana. Em particular, qualquer teoria ou forma de racismo e discriminação racial é moralmente inaceitável.
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3: 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A nossa agenda paroquial está no ar. As principais informações da Igreja direto do Vaticano e também das paróquias. Inclusive, quem conversa conosco agora é Padre Ricardo Alexandre Fidelis, trazendo aqui a informação de como serão aí as missas, as celebrações na paróquia Basílica Santuário nestes sábado e domingo. Lembrando que, né, viveremos aí o primeiro turno das eleições de 2026. Então, os horários para que você possa participar na sua comunidade, na paróquia. Padre Ricardo, bom dia.
5: Olá, queridos ouvintes da Rádio Sacramento. Passando para lembrar a programação das missas desse próximo final de semana, dias 3 e 4 de outubro. Todos os horários serão mantidos normalmente. No sábado, dia 3, teremos missa às 18 horas na Igreja Santo Antônio. No domingo, dia 4, as missas na Basílica Santuário do Santíssimo Sacramento serão, como de costume, às 7 da manhã, às 10 da manhã e às 19 horas. Também no domingo, às 8:30 da manhã, teremos missa na Igreja Nossa Senhora do Rosário, dando início ao tríduo em preparação para a festa de Nossa Senhora do Rosário. E às 5:30 da tarde, a missa será na Igreja Nossa Senhora do Perpétuo Socorro. Um lembrete especial, domingo é o dia de São Francisco de Assis, por isso, às 11:30 da manhã, em frente à Basílica Santuário, teremos a bênção dos animais. Traga seu animalzinho para receber a bênção. Então, reforçando, neste sábado e domingo, a programação das missas será normal, com todas as celebrações nos horários de costume. Esperamos por você e sua família. Até lá. Que Deus abençoe a todos.
3: Amém. Muito obrigado, Padre Ricardo, participando aqui conosco na Agenda Paroquial. Agora, às 10 horas 14 minutos. Para terminar a Agenda Paroquial, vamos então ao nosso sorteio. Sorteador já trabalhando aqui. E hoje, quero lembrar, setembro, mês da Bíblia, portanto, teremos o sorteio de uma Bíblia, no oferecimento da Pintando Sete, e o terço, o tradicional terço, que nós sempre realizamos o sorteio. Já saíram ali os números e vamos conferir. Os números sorteados foram os números 25 e 29. 25 e 29. O primeiro é a Bíblia. Conferindo aqui na nossa lista, o número 25 é o Luiz Antônio De Sante. Alô, Luiz Antônio, aniversariante do dia 28. E o número 29 é aniversariante de ontem. É dia 29, coincidência, hein, Helena? A Helena Borges Jerônimo, aniversariante de ontem, e é a ganhadora do terço no oferecimento da Pintando Sete. Vale lembrar aos nossos associados aí do Clube dos Amigos, né? Que a Daniela entra em contato com vocês pelo WhatsApp, por ligação, enfim, podem ficar tranquilos que a nossa equipe entra em contato para que vocês possam então estar retirando os mimos. E o mês que vem tem mais, hein? O mês que vem, mês da Padroeira e Rainha do Brasil, nós teremos a sorteio, né, para os nossos associados do Clube dos Amigos. 10:15, para terminar, vamos à nossa palavra de reflexão. Padre Ricardo Alexandre Fidelis com a palavra do dia.
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5: Bom dia, queridos ouvintes da Rádio Sacramento. Hoje encerramos o mês da Bíblia, celebrando também a memória de São Jerônimo, o grande tradutor das Sagradas Escrituras. Foi dele a conhecida frase: ignorar as Escrituras é ignorar Cristo. Durante todo este mês, fomos convidados a dar mais espaço à palavra de Deus em nossa vida. Agora que setembro termina, vale a pena perguntar: essa palavra encontrou lugar em minha vida? A Bíblia não foi escrita apenas para ser estudada, ela foi escrita para ser vivida. Cada página nos aproxima um pouco mais de Cristo e nos ajuda a enxergar nossa própria história com os olhos da fé. Talvez você possa assumir um propósito simples: ler diariamente um pequeno trecho do Evangelho. 5 minutos já são suficientes para alimentar a alma e iluminar o restante do dia. Quando damos espaço à palavra de Deus, nossas decisões tornam-se mais prudentes, nosso coração encontra mais paz e nossa esperança se fortalece. Ao concluir este mês, peçamos a São Jerônimo que nos ensine a amar cada vez mais a Bíblia, as Sagradas Escrituras. Que Deus abençoe você e sua família. Tenha um excelente dia.
6: Chegamos ao final da nossa reflexão de hoje no Palavra para o Dia. Que a palavra de Deus ilumine seus passos e fortaleça sua caminhada diária. Desejo a todos muita paz, esperança e bênçãos.
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14: Bom dia, sim!
3: Bom dia, 10h21. Depois de ficar bem informado, as principais informações da igreja aqui na agenda paroquial. Bora continuar com o nosso estúdio 100. E deixa ela mandar um bom dia aqui pra mim. Cadê você, Maria? Fala comigo, minha querida.
15: Bom dia, Silas. Silas, eu gostaria de ouvir a música do Belo Perfume. Certo. E vou oferecer pra todo mundo tá ligado na rádio, viu? Pra vocês aí.
3: Muito obrigado. Bom dia.
15: Fica com Deus. Um abração, Silas.
3: Pra você também. Tô achando que você tá fazendo, cozinhando feijão, tá? Não, parece que barulho de uma panela de pressão. Ou é aquela carne gostosa, saborosa lá da boutique da Macarnes Nobres, hein? Ei, Maria, depois você me conta. Deixa eu mandar bom dia também pra Antônia. Carne gostosa, saborosa lá da boutique da Macarnes Nobres, hein? Ei, Maria, depois você me conta.

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0: Alô, Elia, bora, bora dançar. É, a Elia pediu e eu curti. Eu falei, opa, paixão de peão. Primeiro pra gente prestar aqui aquela homenagem ao Rick, né? Rick Renner, e pra dançar também, porque hoje é quarta-feira, quem tá meio

0: 演戏了。
1: Bom dia, alô Elza, a Elza também tá aqui comigo, querendo participar do sorteio, e ela faz aniversário amanhã, hein? Ei, coisa boa, fico muito feliz pela audiência de vocês, também minha amiga Cida, já vou falar aqui, ó, o cãozinho, esse é o Cisco, né? Atende por Cisco, já, deixa eu só falar do Varejão Primos primeiro, porque, pessoal, se organiza pro almoço, 10h29 agora. 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

0: 10:37. Ei, Maria, essa música é bonita, hein? Belo, com perfume. Ah, haja amor, hein? Ó, quero convidar você pra ir lá no YouTube da rádio, porque nós vamos ter um bate-papo com o Guilherme, ele que é presidente da Associação Comercial e Empresarial de Sacramento, pra falarmos de um evento importantíssimo, tá? Então corre lá pro YouTube e aqui no rádio também.
1: Bom dia, Silas.
0: Bom dia, bom dia. Enquanto o tempo pra você ir lá no YouTube, né? Já ficar esperando a nossa live ou aqui no rádio, você que tá nos ouvindo, acompanhando a nossa programação, eu vou falar do Sicoobi Sacramento porque quero conversar com o cooperado. 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Então fique aí atento. Agora 10:38.

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1: Hora de entrevista aqui na nossa Rádio Sacramento. Já estamos também ao vivo no nosso canal do YouTube, aqui na Rádio Sacramento. Meu momento blogueiro, que eu tenho que fazer isso porque é tão bom saber que você está acompanhando aí a nossa transmissão no YouTube. Se inscreva no canal da Rádio Sacramento, clica no sininho que vale muito pra gente, tá? Inclusive, muitas vezes eu adianto, sempre falo, gente, lá no YouTube tem as boas entrevistas de Sacramento. Nós queremos levar boas informações. E hoje aqui comigo está o nosso querido amigo Guilherme, ele que é presidente da Associação Comercial e Empresarial de Sacramento, ACE, e vai nos contar de um evento importantíssimo, principalmente aí para o empresariado, porém de uma magnitude para a nossa cidade de Sacramento, né, Guilherme? Afinal de contas, o evento será realizado em um dos nossos cartões postais, que é a nossa Gruta dos Palhares. Primeiramente, bom dia, seja bem-vindo.
2: Bom dia, Silas, bom dia a todos os ouvintes, internautas que nos acompanham hoje.
1: Vamos falar então, eu quero saber, né, e que você explique aí para o nosso ouvinte, o nosso internauta e principalmente para os nossos empresários. É um evento que é realizado aí pela Federaminas, né? E às vezes quiser explicar um pouquinho pro pessoal o que é a Federaminas, até porque senão o pessoal fala, que é isso, né? Isso é de comer, isso é de passar na roupa. E essa etapa em Sacramento, algo que é realizado aí de maneira mais específica nos maiores centros, obviamente por questões de logística, de participação, e Sacramento vai ter essa oportunidade de receber uma etapa aqui na nossa cidade. Gostaria que você explicasse pra gente, ô Guilherme.
2: Pois é, Silas, a Federaminas é a federação das associações comerciais do estado de Minas Gerais. E em conversa com o presidente da Federaminas, Valmir, eu pedi a ele para que conseguisse trazer esse evento para nossa cidade, porque o quão relevante é o mesmo para as associações e para o público também, para os empresários, para todos do local. Isso move muito o nosso comércio e muda a nossa cidade. Então, a gente estava em Uberaba o ano passado, o último evento foi realizado em Uberaba, o penúltimo foi em Uberlândia, e eu levei a ideia para que trouxesse aqui para Sacramento. E eu consegui que fosse realizado aqui este ano. Então, nós estaremos lá na gruta amanhã, recebendo ao menos 20 presidentes de associações comerciais de cidades vizinhas, e para trocar informações, network e adquirir conhecimentos.
1: Bacana, e já quero aproveitar então, fazer aquela famosa pergunta do empresariado. Eu posso ir, preciso fazer uma inscrição, e já adianto também, quais serão algumas temáticas, inclusive, estávamos aqui conversando, né? Reforma tributária está aí e as pessoas precisam entender, não só empresário, contador também, enfim, é um novo estudo, né? É uma forma das pessoas estarem aí adquirindo conhecimento. Então, quais serão os temas, né? Lá das palestras, eu vou usar esse termo, mas gente, não pensa que é palestra chata não, né? Porque a gente fala palestra, né? O Guilherme, a turma fica ali achando ruim. É um bate-papo, né? É uma conversa ali que o pessoal vai trazer, e se precisa fazer inscrição, como que funciona?
2: Amanhã, a partir das 11 horas, a Federaminas passa simbolicamente Sacramento como a capital mineira do associativismo. Então, todos os assuntos que é tratado na federação, a partir de 11 horas da manhã, nós recebemos essa chave e nós somos a capital mineira do associativismo durante um dia. E vão ser abordados vários temas. Inicia-se às 11 horas, focado mais a associações comerciais, onde se encerra às 18 horas com esse público-alvo, mas onde não impossibilita qualquer empresário, qualquer pessoa de participar e conhecer também, porque não é porque eu tô presidente que eu sei tudo, e a gente tem que partilhar das informações, até porque eu tô ali de passagem nesse cargo. Então é importante, as inscrições podem ser feitas no site, tem o link, eu vou passar para vocês, e pode ser feita no local lá também na hora. As inscrições feitas no link antecipadamente agiliza nosso processo lá na hora, somente para critério, não tem custos. Então nós estaremos lá aguardando todos vocês. E o último tema, que é a palestra das 18 horas, igual você falou, às vezes a gente fala palestra, vai ser de um palestrante renomado, porém uma troca de informações e conhecimentos que nós precisamos de adquirir. Igual eu te falei, a reforma tributária chegou, a gente tem que optar por por um modo ou outro. Então, foi convidado de modo especial todos os contadores da cidade e todos os empresários também, porque você deixar tudo na mão do contador não faz jus e você não saber o que é mais correto, apesar dele estar lá para te informar. Mas então amanhã nós estaremos com essa reforma tributária, igual eu te falei, tem esse novo crédito CBS, IBS, que está confundindo muito e a gente não pode deixar para o último segundo. A gente já está atolado nesse tempo, mas a gente não pode atrasar mais isso, porque isso pode até fechar a empresa, Silas.
1: Olha só, então, empresário que está nos ouvindo, e como você disse, é aberto aí, né? Micro, grande, é, aquele que fala assim, eu não sei se eu, o MEI, enfim, é importante todos, né? Que de uma forma ou de outra contribuem aí para a economia e participar desse evento. Então, a partir, até aproveitando a nossa audiência, aproveitando quem está nos ouvindo, a partir de 11 horas começa as atividades. Terá, como você disse, algo destinado ali às associações, né? Que é um nicho de trabalho. Outro, como nós falamos aí, mas também vamos ter momentos de mostrar Sacramento para o pessoal, né? Então, vamos ter lá atrações, vou assim dizer, para o pessoal poder participar, né? Que às vezes não vai só o empresário, pode levar aí outras pessoas para estarem junto nesse momento. Pode acontecer isso, Guilherme?
2: Sim, Silas. Quando conseguimos trazer o evento para cá, fomos procurar o local, tive o apoio do secretário de desenvolvimento, ao Gregório, que disponibilizou o espaço lá de imediato para a gente, para que a gente fizesse esse evento. A prefeitura é totalmente parceira ao evento, está nos ajudando muito, vai participar junto com a gente. E a gente convidou, através da prefeitura, através do Sicoob Coopera, aquele Coop Turismo deles, convidaram pequenos produtores que têm seus produtos para que exponham lá e também vendem, porque nós vamos estar no nosso cartão postal da cidade. Então, quando eu falei que eu trouxe para Sacramento, resolvi fazer lá, que eu tive o apoio de todos, é para a gente mostrar o que nós temos, quanta riqueza nós temos aqui e os nossos produtos, quão importante tem também no mercado. Às vezes nós não damos tão valor aqui e eles vão estar todos lá. Se alguém quiser ir participar, expor seus produtos, temos os espaços lá e aguardaremos quem quiser participar. Só fazer um contato lá com a Duda e falar, ó, eu quero ir também lá na Associação Comercial e nós organizamos de imediato.
1: Que bacana, isso é muito importante. Outro detalhe, agora 11 ainda não, gente, 10h47, senão o pessoal que tá aí querendo almoçar vai sair correndo. Continue ouvindo a gente. Esse evento, né? Estamos falando aqui é de Sacramento, fazendo um convite óbvio para os nossos empresários locais, mas se estende, né, Guilherme? Pessoal de Conquista, Delta, até mesmo Uberaba, Araxá, toda essa nossa região está convidada para vir. E outras cidades aí, que senão vou citar também o nome de todas aqui. Mas enfim, todos estão convidados também, né? Quem está nos ouvindo.
2: Sim, foi feito convite formalmente as associações, através da Associação Comercial de Sacramento, através da Federaminas, que eles têm listado todas essas associações. Em particular, eu chamei o pessoal de Uberaba, Conquista, Tapira, Araxá, Perdiz, Santa Juliana, Araguari, e enfim, já tem quase todos, já estão confirmados estar presente aqui. É um momento que nós trocaremos informações e as dificuldades do comércio. Hoje, nossa maior dificuldade ao lojista, principalmente, Silas, é a concorrência com e-commerce, com as lojas que vendem virtual. No sábado agora, fiz uma parceria, sábado passado agora, fiz uma parceria com o pessoal da CDL de Uberaba e disponibilizamos para que o comércio daqui fosse lá conhecer um evento também que só foi feito em capital. Uberaba trouxe para eles lá para fazer esse, o Expo E-Commerce, que foi sábado, para a gente aprender a vender no virtual também. Porque hoje, quando a gente se pergunta para todos, quem vende, quem compra na internet, todo mundo compra, e quem vende? Então, nós estamos perdendo pro próprio comércio. E nem sempre, às vezes, Silas, é preço. Você está bem posicionado, e Sacramento está bem posicionado. Nós estamos a 500 quilômetros de BH, nós estamos a 500 quilômetros de São Paulo, 500 quilômetros de Goiânia, 500 quilômetros de Brasília. Então, nossa logística está fácil. Então, nós temos que começar a despertar e sair, não só vender por modo virtual, mas pelo menos despertar e começar a sair para o modo híbrido.
1: Olha que bacana, gente. Então, são muitas informações amanhã. O pessoal não pode perder essa oportunidade. Guilherme, nosso tempo passa muito rápido aqui e ainda vou, me permita dizer ao nosso ouvinte, ao nosso internauta, o Guilherme estava lá na gruta, né? Tem que montar, ajudando, obviamente, né? Tem os profissionais lá. Veio, como diz, não vou dizer correndo, né? Mas veio aqui para fazer esse nosso bate-papo, convidar a nossa população aí, principalmente no que tange ao o empresariado, né? As pessoas. Então ele tava lá, daqui a pouquinho tá voltando de novo, porque vai sair de lá só na hora que fala assim, tá tudo pronto. Não é, ô Guilherme? Então, obrigado por ter cedido um pouco do tempo, né? A gente sabe dessa correria, mas eu quero que você então reforce o convite, né? Esse momento, lembrando que é gratuito, então é só pegar o carro, combinar com vários, às vezes vamos uma comitiva junto para estar nesse evento que é tão importante, como você destacou no começo, né? Que era realizado aí nos grandes centros e veio para Sacramento. É uma oportunidade da nossa cidade estar, né, envolvida num evento desse grande porte que é a Eminas, que chama, né? O evento Circuito Eminas, né? Fica à vontade aí.
2: Ô Silas, também quero agradecer pelo espaço, pela Rádio Sacramento e colocar aqui o quão importante o Sicoobi, Sicoobi Sacramento, é para nós, associação comercial. A prefeitura também, porque se esse evento está saindo sem custo, é porque a gente conta com esses parceiros. Então a gente tem que, não pode deixar de agradecer em momento nenhum eles, todos os eventos que nós fazemos, sempre contamos com esses dois parceiros que sempre está disposto a nos ajudar. Então, quero agradecer sempre a Claudinha, o Samuel no Sicoobi, que sempre nos atende, a Cris e todos lá. E reforçando, amanhã às 18 horas é a palestra da reforma tributária. Então, e previsto para encerrar no máximo 19h30, mas é um momento de network também. É um momento que lá nós vamos ter depois. Quem quiser tomar um chopp, nós vamos ter lá um momento de lazer. E como se diz, a gente faz negócio também nesses momentos de confraria. São os momentos que saem os maiores negócios e onde a gente adquire mais informações. Então, a partir das 18 horas é a palestra da reforma tributária. E 11 horas da manhã estaremos recebendo lá, estarei lá a partir das 11 horas. Convido a todos, é aberto a todos. Grande parte da minha diretoria da Associação Comercial estará presente e tem vários empresários da cidade também que confirmou, mas está aberto a todos. Quem quiser conhecer o modelo associativista, está lá, está ao lado de pessoas, presidente da Associação Comercial de Uberaba, presidente da associação, quiser tirar alguma dúvida, nos indagar o que a gente pode melhorar também, estamos abertos, estou no cargo de passagem, então, o que eu puder fazer para que a gente melhore nossa cidade, nosso comércio e contar também, agradecer novamente a Rádio Sacramento, agradecer a prefeitura através do secretário Gregório, que nos apoiou muito.
1: E eu agradeço a vinda, bom trabalho no dia de hoje e amanhã vai ser maravilhoso, uma presença importante e sucesso amanhã. Um abraço.
2: Obrigado, Silas, até amanhã.
1: Você que está chegando agora aqui na nossa programação do rádio ou então chegando aqui na internet, eu tenho aquela boa notícia. Já vai estar disponível para você no nosso canal do YouTube esse bate-papo. Então, gente, ó, lembrando que pode, quem tem às vezes rede social, gosta, acessa o Instagram da Associação Comercial, que lá tem várias informações, né? Ou quem é de Sacramento queira procurar lá a associação para conversar, tem a Duda, né, presidente? Tem a Duda e tem todo o pessoal lá, né? Só tá todo mundo lá na associação, né? Pode procurar hoje, agora, 11 horas, que o pessoal tá lá, né?
2: Pode sim. Qualquer horário, pode chamar no WhatsApp, pode me chamar também, quem tiver meu contato. Estou à disposição para atender e a gente tirar, esclarecer qualquer dúvida que tiver. E lembrando também, o Sebrae é grande parceiro, o Sebrae vai estar o gerente regional do Sebrae aqui, que é o William, junto com a Priscila, vai estar aqui. Se alguém tiver sugestão de palestra, nós vamos estar com eles aqui para o que for necessário.
1: Maravilha, recado então para você, dado aí, é hora de ter aí informações, tá? E crescer sempre. Obrigado então à turma na internet acompanhando a nossa programação e você comigo aqui no rádio. Continue na 100,3, porque você sabe, tá na 100, tá feliz.
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0: Agora 10h59, isso mesmo, 10h59. Você que tá chegando comigo aqui no rádio, eu tenho um convite para te fazer. E também já mandar um link, tá lá no YouTube da Rádio Sacramento, pro pessoal entender a dinâmica das eleições de 2026. Eu vou conversar com o chefe do cartório eleitoral, Dr. Wesley, aqui na Rádio Sacramento, trazendo informações aí de sessões da nossa cidade, né, os nossos eleitores, informações importantes e, claro, algumas informações são importantes no âmbito nacional. Por exemplo, eu posso ir votar com uma camiseta? De preferência, você vai de roupa, né, gente? Ele vai até trazer esses detalhes que eu acho muito importante. Então, fica aqui ouvindo o rádio e também corre lá no nosso canal do YouTube, porque estaremos ao vivo no YouTube. 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
0: 11 em ponto. Bom dia, Sacramento. Bom dia, região. Que alegria ter a sua audiência e companhia. 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Vamos pro intervalo, é o tempo de você se preparar e acompanhar o nosso bate-papo aqui na 100. 11:02.
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1: Hora da nossa entrevista, agora 11:07. Você que tá chegando, estou no YouTube, tá? No canal do YouTube da Rádio Sacramento e aqui no rádio. No rádio eu já avisei o pessoal e vou também agora chamando a atenção aí dos nossos amigos internautas, porque o assunto agora é falarmos das eleições. Estamos aí às vésperas deste momento tão importante para a democracia, esse momento tão importante para nós eleitores, né? Nós enquanto cidadãos. Então você que está nos acompanhando, eu estou aqui com a alegria imensa de receber na Rádio Sacramento o chefe do cartório eleitoral de Sacramento, né? O trabalho lá no cartório sendo realizado já há alguns dias e ele se disponibilizou a vir conversar com a população, porque eu sempre digo isso, viu, doutor Wesley, muito obrigado à vinda. A conversa aqui, eu sou um intermediário, né? A população é que é o nosso foco principal de entender, né? De saber a importância desse momento. Então, a gente às vezes fala assim, ah, vai lá conversar com o Silas, na verdade, vamos conversar com a população toda, né? Então, bom dia, seja bem-vindo aqui à Rádio Sacramento.
2: Bom dia, Silas, bom dia, ouvintes da Rádio Sacramento. É uma renovada satisfação estar aqui novamente nesse espaço que você nos cede e que tem se tornado quase uma tradição nós comparecermos aqui na semana que antecede o dia das eleições e sempre muito, muito bem recebidos. Trago, eu peço licença inclusive para trazer um abraço fraterno ao Dr. José Teodoro, que é o nosso juiz eleitoral. Ele não pôde comparecer nessa ocasião por causa de outros compromissos pré-agendados de natureza profissional também, mas externou a disponibilidade de entrar em rede em uma eventual oportunidade, se for necessário, e responder questionamentos, trazer uma palavra sempre muito firme, doutor José.
1: Olha, nós é que agradecemos, leve aí a ele também o nosso abraço e hoje nós vamos conversar aqui mais com o doutor Wesley, porque o trabalho da Justiça Eleitoral, esse trabalho é importantíssimo, é bonito. Claro que ele fica mais lindo quando o cidadão, quando o eleitor participa aí de forma ativa. E aí eu já quero começar fazendo uma pergunta fácil, porém de muita curiosidade do sacramentano. Estamos em quantos eleitores em Sacramento aptos a domingo estar indo às sessões eleitorais, doutor Wesley, para exercer esse direito que muitas vezes até brigam, falam, ah, é obrigatório, mas é um direito, né, do brasileiro, do cidadão. Quantos hoje estamos em Sacramento aí aptos a estar indo às urnas?
2: A sua menção é perfeita. Realmente, o ator principal da eleição são os eleitores. A democracia existe para isso, para nós termos condições de garantir que eles possam escolher os candidatos. Aqui em Sacramento, em torno de 21 mil pessoas poderão exercer esse direito. Um pouco menos, especificamente 20.946 eleitores nós temos aqui em Sacramento.
1: Olha só, então essas pessoas, esperemos, né, que claro, cada um com a sua consciência vá exercer o direito do voto. E aí eu já começo, às vezes algumas pessoas não vão por N motivos, né? Eu já quero entrar naquelas situações das justificativas que a Justiça Eleitoral, entre aspas, permite, né? Nesse sentido, mas importante tá ali fazendo a questão do voto. Mas é possível, doutor Wesley, ou às vezes quem está viajando, como que vai funcionar essa dinâmica, às vezes, de justificativas, né? O pessoal tá trabalhando, mora em outro domicílio eleitoral, estará aqui em Sacramento, ele poderá votar ou não poderá votar? Como que o senhor pode orientar esses eleitores?
2: É importante sim que as pessoas que não podem comparecer, que elas justifiquem. Isso pode ser feito no dia da eleição, né? Elas podem baixar o aplicativo que chama Justifica, o próprio nome é esse, ou pelo próprio e-título, lá tem um link que assegura que ela faça essa justificativa. Ela não pode estar no raio do município, porque o sistema de geolocalização vai impedir, então só justifica quem não está no município, né, no município de votação. E ela pode também levar um formulário e entregar nas sessões eleitorais para justificar. Mas nós temos preferência que eles possam, que as pessoas façam por meios eletrônicos. Poderemos receber, as sessões receberão, os mesários receberão, só que nós temos uma preocupação com filas nessas eleições, já que são vários candidatos. Então, a preferência é que faça por
1: meio digital,
2: pelos meios digitais.
1: Importante. Quero aproveitar, o senhor falou aí, né, dessa questão das filas. Farei duas perguntas em uma só. Primeiro, esse ano, quantos serão aí os candidatos, né, que nós, enquanto eleitores ali, vamos ter que estar votando? fiquei sabendo, e a gente tem aí a parceria com a Justiça Eleitoral, são muitos. Então, sim, as pessoas, né, têm que ficar atento. E em Sacramento, houve mudança de algum local de votação? Ou seja, aquela pessoa, a minha sessão é a sessão 10. Essa sessão houve mudança de escola, né, ou não? Contasse aí para o nosso eleitor aqui de Sacramento.
2: Só vou complementar a informação anterior, Silas. Sim. É que as pessoas que não fizerem justificativa no dia da eleição, elas ainda poderão fazer no prazo de 60 dias, né? Só que aí teria que ser de forma fundamentada. A justificativa que ela faz no dia da eleição, ela não precisa ser justificada, não precisa ser fundamentada. Basta a pessoa pedir a justificativa e será aceito, né? Com relação aos locais de votação, isso, nós temos 11 locais de votação no município, são 5 locais na zona rural e 6 locais de votação aqui na cidade. Os locais não sofreram nenhum tipo de alteração, continuam exatamente nos mesmos locais. As sessões também não houve deslocamento de sessão de uma escola para outra, porque aqui são todas escolas, né? Nossas sessões eleitorais são todas instaladas nas escolas e continuam exatamente como nas últimas eleições. Nós fizemos um trabalho, algumas eleições nós temos feito isso, de mapear até o local da sala na escola. Então, na medida do possível, a sessão inclusive deve ser na sala que foi instalada a sessão na última eleição, a não ser que a própria escola tenha alguma necessidade de fazer esse realocamento. O que aconteceu, por exemplo, no Afonso Pena. Nós fizemos um mapeamento, mas a escola foi precisa instalar, criar uma biblioteca numa das salas, aí nós deslocamos a sessão 2 para uma outra sala. Mas de maneira geral, estão lá nos locais em que ocorreu a eleição passada.
1: Então, o eleitor já sabe ali a sua sessão, vale olhar aí no título de eleitor e também lembrar. E aí eu já faço uma outra pergunta, já engatilhando aquela de saber quantos serão os nossos candidatos, né? E no dia da votação, quais documentos é necessário levar? Eu, por exemplo, eu tenho o e-título, eu posso levar ali o meu celular com o e-título, ou outros documentos, enfim, porque às vezes chegar lá sem alguma documentação pode, e a fila vai estar, às vezes, acontecendo, né, doutor Wesley? Falasse um pouquinho dessa questão da dinâmica.
2: É indispensável que a pessoa vá com documento oficial com foto. O e-título pode sanar essa exigência, desde que já tenha foto. Né? Só tem foto quem já fez a biometria. Então, é preciso que vá com algum documento oficial com foto. Ainda que não tenha o título de eleitor, a pessoa poderá votar. Mas desde que tenha um documento com foto. Isso é indispensável.
1: Então eu posso ir com a minha habilitação, caso a pessoa tenha habilitação?
2: Pode sim, ainda que esteja vencida, ainda que esteja expirado o prazo de validade, ela serve como documento de identificação para essa finalidade. E você me perguntava sobre a quantidade, né, de candidatos. Essa talvez seja um das maiores preocupações da Justiça Eleitoral com agilidade nessa eleição, é por conta do número de candidatos. Nós estaremos votando em 6 candidatos. Serão deputado federal, estadual, senadores, são 2 senadores, governador e presidente. Inclusive nessa ordem que eu acabei de mencionar.
1: Então é importante. Vamos repetir, doutor Wesley, para o nosso ouvinte, o nosso internauta. Então nós começamos pelo deputado federal.
2: Deputado federal, deputado estadual, senador, governador e presidente da República.
1: Algo que eu acho interessante, mais uma vez duas perguntas em uma, é a questão aí dos senadores. Digamos que eu voto num senador, né, que está aí, como a gente disse, claro, vai aparecer o outro senador e eu queira votar neste mesmo senador que eu votei na primeira opção. Esse voto pode ser feito dessa maneira ou não é aceito?
2: Não é aceito, não é aceito. O segundo voto para o mesmo senador, ele será anulado, né?
1: Então é as duas opções, eu tenho que ter duas.
2: Pode anular, votar em branco, né? Exato, isso é possível. Se for uma opção sua de votação em senador, você pode fazer. Só que a questão é que se você votar duas vezes no mesmo candidato, não será computado duas vezes para ele. Isso não é possível.
1: Isso é, né, importante.
2: E por quê? Às vezes algumas pessoas têm dúvida, né? Por que nessa eleição eu vou votar em 2 senadores? Porque a representação do legislativo, ela funciona da seguinte forma: nós temos representantes das pessoas e os representantes dos estados em âmbito nacional. O representante das pessoas, vamos dizer assim, do eleitorado de maneira geral, seria os deputados federais, né? E os senadores seriam os representantes dos estados e do Distrito Federal. E cada estado, assim como o Distrito Federal, eles têm 3 senadores e o mandato do senador é de 8 anos. É por isso que a cada 4 anos há uma renovação de maneira diferenciada. Agora, nessa eleição, nós teremos renovado duas vagas. Como na próxima eleição, esses dois que entraram agora só terá ocorrido 4 anos de mandato, eles terão mais 4. Na próxima eleição, só haverá renovação de 1 senador. Mas fique atento, porque essa eleição são 2 senadores.
1: Isso é importante, a gente estar aí atento. E aí, falamos muito, né, desses números, dessa dinâmica. E serão muitos números, às vezes, na cabeça do eleitor. Eu posso levar, como dizer, enquanto professor, às vezes eu brinco, ó, não pode colar. Mas na Justiça Eleitoral, uma colinha ali auxilia e é importante levar?
2: Silas, não só pode, como deve. A Justiça Eleitoral tem estimulado, né? Procurem conhecer seus candidatos, o momento é agora, nós estamos chegando já na reta final, né? Já teve campanha, já tem números, tem as pessoas que distribuem, tem as pessoas que procuram saber, a própria internet é um canal de informação muito rico, de muita informação, então as pessoas procurem levar a colinha. Isso vai facilitar, são muitos números. A Justiça Eleitoral, ela estimula que as pessoas levem essa colinha porque ela evita dificuldades no momento de realizar a votação.
1: E uma pergunta que parece óbvia, mas eu sempre digo, doutor Wesley, perguntas óbvias também precisam ser feitas e respondidas. O horário de votação e até por uma questão, como a gente está falando aí, são vários, né? Às vezes eu tô lá na fila e o pessoal fala assim, ó, acabou o prazo. Essa pessoa que estiver, às vezes, na fila vai poder votar ou não? Pode ir embora para sua casa.
2: Quem chegar na sessão eleitoral até as 17 horas, ela consegue votar, ainda que tenha filas. Porque, nesse caso, os mesários são orientados a distribuir senhas partindo do último da fila até o primeiro. Então, a pessoa que estiver na fila vai conseguir votar, ela consegue a senha. Mas nós, é claro que é uma situação que não é desejável. É o dia todo de eleição, começa às 8 horas da manhã. Não é recomendável deixar para chegar na sessão às 17 horas. Os nossos mesários já foram convocados, eles inclusive estarão nas escolas antes das 8 horas da manhã. Convocados para comparecer a partir das 7 da manhã para preparar a sessão e fazer tudo de uma forma bastante organizada, como aliás já tem sido feita há várias eleições.
1: Ah, isso é importante. E aí, vou aproveitar, a gente falando aí de caso da fila. Porque é uma questão que a Justiça Eleitoral já sabe devido a essa quantidade. Claro que tem gente que vota mais rápido, os outros um pouco mais devagar. Eu quero saber ali no dia, né? Eu posso ir me identificando com o candidato, porque às vezes eu apoio, por mais que o voto seja secreto, né, doutor Wesley? Mas Sim. Tem pessoas que querem manifestar. Como que a Justiça Eleitoral orienta esses eleitores, essas pessoas?
2: Ela admite a manifestação individual. No dia da eleição é proibido panfletagem, distribuição de santinho, inclusive da colinha, pedido de voto. Quem está fazendo isso está agindo de forma irregular. Inclusive, em várias eleições, vez ou outra acontece, e nós temos casos de pessoas pagando cesta básica até hoje, ou submeter a processo criminal, porque realmente é uma conduta que não deve ser feita. Os candidatos têm o tempo todo têm 45 dias de campanha, e nós entendemos que é um tempo demasiadamente útil e necessário e suficiente para fazer essa campanha. Então, o dia a pessoa, você está pedindo voto, de maneira incorreta. O eleitor, esse sim, esse pode se manifestar de maneira individual. Ele pode levar um botão no peito, ele pode se manifestar nesse sentido.
1: Mas, por exemplo, eu tô lá na fila, votei. Beleza? Meu direito. Vou ficar ali na escola. Isso já não é permitido mais.
2: Não, votou. O recomendável é que vá para outro compromisso ou vai descansar no domingo. Não tem porquê continuar na escola, porque já voltou o local lá para votação. A gente se orienta que não fique fazendo rodinhas, porque pode se confundir com pessoas que estão agindo de má fé, querendo comprar voto, fazer panfletagem, que são condutas, como eu acabei de dizer, que são proibidas pela legislação eleitoral.
1: Bacana, então isso é importante, ou seja, o eleitor, e como eu disse, o voto é secreto, aquele que queira ir na sua roupa do dia a dia.
2: Exatamente. Não tem problema.
1: Nada.
2: Não tem problema. A manifestação individual e silenciosa, ela é admitida.
1: Bacana. Vale então lembrar, o senhor já disse aqui, que às 8 horas inicia-se aí a votação, que serão abertas as sessões eleitorais. Claro que os profissionais estarão trabalhando. Na verdade, nem profissionais, são cidadãos, né, doutor Wesley?
2: Cidadãos, valorosos cidadãos. Inclusive, agradecer de forma pública esses mesários, que nós consideramos como, tem uma expressão latina que chama longa manus, que seria a mão estendida da Justiça Eleitoral, né? Os mesários são essa longa manus, são nossa mão, nosso braço. Nós convocamos 240 mesários, mais algumas dezenas de profissionais que estarão nos auxiliando nas escolas para prestar um serviço que é extremamente relevante e muito elogiável. E nessa eleição, nós temos podemos acho que falar até com orgulho, nós temos 100% dos mesários, apesar da expressão ser convocados, todos eles são voluntários. Tanto é que nós temos uma fila de umas 20 pessoas que se interessam a ser mesários e estão na lista de espera, e nós achamos que eles não poderão ser convocados nessa eleição. Isso para nós é um motivo de bastante orgulho, né? Que já tem vários não poderão ser convocados nessa eleição. Isso para nós é um motivo de bastante orgulho, né? Que já

0: adesivos. A Justiça Eleitoral estará atenta a essas questões, né?
1: Perto das escolas não é para que se faça isso. Inclusive, nós já, na própria frente das escolas, nós já requisitamos o auxílio do Poder Público Municipal e eles já se disponibilizaram, assim como já fizeram em outras ocasiões, e vai ter cavaletes na porta das escolas. Então, para quem estiver nos ouvindo e já estiver pretendendo deixar carro adesivado, especialmente adesivados, na frente das escolas, que não façam, senão terão que ser retirados.
0: Isso é importante a gente informar o eleitor. Claro que às vezes o eleitor foi lá, tá com seu carro, votou e foi embora. Esse, como diz, tranquilo, livre trânsito, né?
1: Isso, essa manifestação nós consideramos ela como individual. Se a pessoa colocou um adesivo no, aquele adesivo micro perfurado, no adesivo traseiro no vidro traseiro do carro, ele não precisa retirar no dia da eleição.
0: Lembrando que o carro não pode ficar próximo às escolas.
1: Exatamente.
0: Né?
1: É porque normalmente o objetivo ele é claro, né? Às vezes tem uns casos que uma interpretação é mais nebulosa, mas tem alguns casos que é bem evidente que o objetivo da pessoa que deixou o carro realmente não é objetivo de se manifestar individualmente, mas querer que dá publicidade àquela candidatura, e esse não, realmente não é o momento.
0: Isso é verdade. Doutor Wesley, e a questão das idades, né? Muitos de nós já sabemos ali a obrigatoriedade ou o facultativo, né?
1: Sim.
0: As pessoas então, que caso esteja com seu título regular, e aí eu quero, a pergunta é nesse sentido, né? Às vezes é um jovem de 16 anos, mas não estiver com seu título, ele não pode votar, né? Eu gostaria que o senhor explicasse. E às vezes, aquele idoso acima de 70, não é isso, pessoal?
1: Sim. Né? O voto ele é obrigatório para pessoas com mais de 18 e menos de 70 anos. O jovem com 16 anos, ele poderá votar se já tiver retirado o título de eleitor, né? Então ele pode votar, mas não é obrigatório. Ainda que ele tenha retirado o título, isso é obrigatório a partir dos 18. As pessoas com mais de 70 anos não são obrigadas a votar, né? E se elas não forem votar, não precisa justificar, não precisa fazer nada. Elas podem ficar 2, 3, 5 eleições sem votar, que ainda assim, o dia que elas se dispuserem a votar novamente, o cadastro dela estará lá de maneira, estará vigente ainda, e ela poderá votar normalmente. Ela não precisa ter essa preocupação, não.
0: Bacana, isso é muito importante, que às vezes fala, faz tempo que eu não voto, mas está estando lá. E caso, né, eu estou no meu auge dos 35 anos, doutor Wesley, eu chego na sessão e eu não fiz a biometria. No meu caso eu fiz, mas eu quero dar só o exemplo. Vota do mesmo jeito?
1: Vota. A biometria ainda não é obrigatória nessa eleição, né? Nós já atingimos um número elevado de pessoas que se submeteram ao processo de colheita de dados biométricos. Nós já temos em torno de 70% e poucos de pessoas biometrizadas. O objetivo é que nas próximas eleições, numa próxima eleição, não sei se na de 2028, mas assim, e muito breve, todas as pessoas estarem obrigadas a já ter feito a biometria. Mas nessa eleição, ainda não é obrigado. Quem não fez a biometria pode comparecer com documento oficial com foto e votar. Bacana. Realizar sua escolha de maneira livre, tranquila, com o seu documento.
0: E algo que é preocupação inerente da Justiça Eleitoral são fake news ou outras informações. Uma que vi, e quero que o senhor traga aqui explicações, né, para a nossa população, foi sobre a questão da fazer lá e tá prova de vida. A prova de vida realmente valerá para casos aí beneficiários?
1: A prova de vida valerá, isso é fato, né? Tem um canal, o TSE tem um canal de checagem de notícias. Então essas notícias, que pelo menos as desinformações, as mais conhecidas, que são submetidas a eles, se você checar lá no site do TSE, você consegue verificar. Teve uma que divulgaram há poucos dias, que se você votar só em candidato, você anularia o voto todo, não era possível votar só para presidente. A notícia, a desinformação era mais ou menos assim. Mas enfim, são 6 candidatos que você vai votar, mas você vota na quantidade que você quiser, desde que você aja da maneira correta com a urna, porque o primeiro candidato é deputado federal, você vota nele. Se você não quiser, você pode apertar branco e confirmar, ou você pode digitar o número errado, confirmar e será anulado. A próxima possibilidade é o deputado estadual, e assim até chegar na última possibilidade, que é o candidato a presidente da república. Mas não existe essa história que você não pode votar só em um candidato. Desde que você faça da forma correta, a urna ela é preparada para isso, tranquilamente. Eu respondi bem a sua pergunta?
0: Isso mesmo. Porque essa eu achei que fosse uma desinformação.
1: Sim.
0: Então, a da prova de vida valerá.
1: Da prova de vida, sim, ela valerá.
0: Ou seja, e o senhor ainda complementou que ficar atento, sim, né? Com

0: Várias informações que às vezes vão surgindo, ou melhor, desinformações.
1: Infelizmente, infelizmente, né?
0: Que a gente precisa estar.
1: Com a internet, elas propalam numa velocidade muito rápida. Então é importante as pessoas, antes de já compartilhar, verificar a fonte. Que infelizmente nós tivemos já há alguns anos, começou a história com desinformação sobre a segurança da urna eletrônica. Então as pessoas às vezes de uma forma desatenta já compartilhavam e depois com o tempo elas tiveram a oportunidade de perceber o quanto realmente nós temos um processo extremamente seguro, né? Além de seguro, eu acho que deveria ser motivo para muitos países do mundo todo, porque nós ficamos muito orgulhosos com, por exemplo, na última eleição para presidente da República, num país de dimensões continentais, nós tivemos condições de saber o eleito antes das 10 horas da noite. Isso aí, para nós, é um motivo de muito orgulho. E deveria, para nós, da Justiça Eleitoral, é um motivo de orgulho extremo. Mas deveria ser orgulho para todo brasileiro, que realmente é um sistema espetacular.
0: Isso é verdade. Vou aproveitar, é claro que aqui é uma questão da informação. Primeiro turno agora, dia 4 de outubro. Domingo próximo, a partir das 8 horas da manhã.
1: Exatamente.
0: Caso vier a segundo turno, será quando?
1: Dia 25 de outubro. Já uma previsão constitucional, né? Que o primeiro turno será no primeiro domingo de outubro, e o segundo turno será no último domingo, caso houver.
0: E vale lembrar, segundo turno acontece no âmbito de governadores e presidentes?
1: Exatamente.
0: Né, caso... Os demais serão eleitos agora, todo no dia 4.
1: Exatamente. Deputado e senador, os que tiverem que ser eleitos serão agora no dia 4 de outubro. Se nenhum dos candidatos obtiver maioria, me refiro ao caso de governador e de presidente, se nenhum dos candidatos obtiver a maioria absoluta dos votos válidos, aí é preciso fazer um segundo turno com os dois candidatos mais bem votados. Acontece tanto no âmbito estadual quanto no âmbito federal. E se por acaso acontecer, perdão? Se,
0: não, pode.
1: Se por acaso acontecer de um deles ser eleito, aí a eleição no segundo turno só seria para o remanescente, ou para o governador, ou para o presidente.
0: A minha pergunta seria essa, até porque a Rádio Sacramento pega na nossa região, né? Estado de São Paulo, Minas Gerais, então pode ser que quem nos ouve no estado de Minas tenha eleito aí o governador. Os mineiros irão, e o presidente vá para segundo turno, os mineiros irão votar apenas para presidente. E em São Paulo, caso aconteça.
1: Caso aconteça. Né? Só para o que remanescer.
0: Isso é importante também, porque as pessoas às vezes falam, agora quantos eu vou ter que votar? Então tem que ficar atento a essas questões que serão aí governador ou presidente.
1: No segundo turno serão no máximo dois candidatos, no máximo, se houver.
0: Isso é importante. Você que está chegando agora aqui na Rádio Sacramento, está no nosso canal do YouTube, 11 horas 31 minutos. Estou conversando com o chefe do cartório eleitoral aqui de Sacramento, trazendo informações importantes para nossa cidade, de maneira geral. Já falamos aqui das escolas e daqui a pouco eu vou citar aqui o nome das escolas que são, né, os colégios aí das sessões eleitorais, mas também já abrangendo um âmbito geral da conduta do eleitor, a conduta dos candidatos. Inclusive, aproveito, doutor Wesley, faço aquela pergunta que muita gente, principalmente às vezes nos âmbitos das eleições municipais, é que fica aquela questão, né? O candidato não pode ser preso, o eleitor não pode ser preso, há várias questões, isso às vezes nas estaduais, como a distância, às vezes não há o candidato numa cidade, então, né? Mas como que é essa regrinha, né? Básica nessa questão. Estamos aí todos aptos, né? Às vésperas, hoje já na quarta-feira, como que deve ser uma conduta de maneira geral, claro, cada um é responsável pelos seus atos, né? Porque senão daqui a pouco vai falar que o doutor Wesley tá mandando ser dessa forma ou de outra. Para tanto candidatos e eleitores, como seria um bom senso para ambos? O que o senhor poderia falar para nós?
1: Existe previsão no Código Eleitoral, em algumas situações, que não pode efetuar prisões, né? Tem a previsão, nós não vamos aprofundar nesse assunto, questão de direito penal, etc. Mas ainda subsiste a possibilidade de prisões, sim. Por exemplo, prisões de flagrante delito. Então, a obrigação de ser um obsequioso e respeitoso cumpridor da lei, ela continua, né? Isso aí é uma questão de política criminal, que para que as pessoas pudessem exercer com liberdade, né, houvesse essa proibição. Já é uma previsão já bastante antiga, que está lá, né, esculpida no Código Eleitoral, mas de maneira nenhuma é salvo conduto para que as pessoas possam cometer infrações, né? Ainda subsiste a possibilidade de prisões em vários casos.
0: E vai lembrar, eleitor e candidatos, né?
1: Exatamente, toda... exatamente.
0: Isso é importante, as pessoas que às vezes também das desinformações, aparece lá e aí tem gente que vai querer aproveitar.
1: Claro, não. A previsão do Código Eleitoral não é salvo conduto para a prática de delitos de maneira nenhuma. É, quando ela foi criada, como eu disse, era justamente para garantir a liberdade das pessoas. Mas em outro contexto histórico, e tal, continua vigente essa previsão, mas de maneira nenhuma ela redunda em liberdade para que as pessoas possam cometer delitos. Há previsão de. A previsão de prisão por crime em flagrante, com certeza.
0: E pra gente só voltar lá nas sessões, e eu vou citar aqui o nome das escolas, doutor Wesley, é detalhe que a gente ia falando muito aí do digital, eu perguntei do e-título, né? Eu posso às vezes estar indo lá na Escola Estadual Barão da Rifaina, ou na Escola Estadual Coronel Zé Afonso de Almeida, Escola Municipal Doutor Afonso Pena Júnior, na Escola Municipal Professora Silvia Vieira, conhecida como pré-escolar, lá na Escola Estadual Sena Borges, na Escola Municipal Luiz Manhã Bosco, na Coronel Júlio Borges, lá na Jaguarinha, na escola lá no Quenta Sol, né? Dona Maria Santana, no Posto Saúde de Sete Voltas, no Posto Saúde do Bananal e no Posto Saúde do Desemboque, portando meu celular e entrar com ele, querer tirar foto, qual que é essa recomendação?
1: Não, tirar foto não, isso é proibido, tirar foto da urna, do voto, isso é proibido. E é proibido justamente para garantir a liberdade do eleitor. É uma proibição que ela favorece justamente o eleitor. Tem pessoas que às vezes não compreendem, né? Já teve pessoas que ousaram desrespeitar essa regra e foram, teve o celular apreendido, submeteu a processo, mas eu diria que é uma inocência, se não for má fé, porque a pessoa tem uma legislação para protegê-la, para que ela possa exercer com liberdade a escolha dela, e ela mesma está abrindo mão dessa liberdade. É uma grande bobagem, né, fazer isso, porque se ela faz isso, nós não conseguimos vislumbrar uma possibilidade nobre, né, nesse objetivo dela. Porque se você vota no candidato, você é livre. O seu candidato certamente não é merecedor de um documento para provar que você votou nele, de maneira nenhuma. Isso aí é inadmissível.
0: É verdade. E quando eu digo do celular, isso vale para outros equipamentos eletrônicos.
1: Claro,
0: né? Câmeras, claro. Fotográficos.
1: Relógios, tem relógios que fotografam. Não pode. Não pode. Isso aí é pro bem das pessoas. Nós. Para conseguirmos o que nós temos hoje em termos de democracia, de liberdade de voto, de liberdade de escolha, isso custou muito caro, historicamente falando, né? E nós obtivemos um momento assim espetacular para as pessoas jogarem fora. As pessoas que fazem isso é porque às vezes não tiveram oportunidade ainda de se informarem, de ler um pouco, para ver o tanto que foi difícil para nós chegarmos nesse momento que nós estamos hoje. Então, vamos valorizar. Isso é importante para as pessoas, o direito de escolher quem ela quer, isso é um direito espetacular.
0: Doutor Wesley, nosso tempo aqui passa muito rápido, 11:36, né? Inúmeras perguntas, obviamente, vão surgindo. O senhor já disse, eu acho que é algo para reforçar, o eleitor tiver alguma dúvida, a Justiça Eleitoral tem os seus canais oficiais.
1: Sim.
0: O cartório, obviamente, o senhor estará ali à disposição, né, do cidadão, que qualquer dúvida pode procurar.
1: Claro, né? Como sempre, nós estamos de portas abertas, nós estamos atendendo todos os dias, estaremos trabalhando sábado, no domingo, as dúvidas podem ficar à vontade. A gente espera que nós tenhamos condições de responder essas dúvidas e que essas dúvidas sejam esclarecedoras e que realmente possam ajudar. Nosso objetivo é esse, sempre foi.
0: Isso é importante. Quero agradecer a vinda do senhor aqui para a gente conversar e aí eu termino fazendo aquela pergunta meio que básica, mas que eu sempre gosto de lembrar. Boca de urna é proibido, né?
1: Boca de urna é proibido. Não faz sentido, né? Nós temos ainda hoje, quarta-feira, tem alguns dias, aproveitem os candidatos, as pessoas que são intermediários dos candidatos, faça essa campanha agora, ainda é tempo, né? É bonito, é limpo, é honesto, faça agora, não é preciso fazer isso no domingo.
0: E que a Justiça Eleitoral estará atenta todos os dias, mas principalmente no domingo.
1: Sim, é o nosso trabalho, né? O nosso trabalho que infelizmente a gente tem que fazer, mas é que tem que ser feito, né? Não para punir o infrator, o objetivo não é punir o infrator, mas proteger as pessoas de bem, as pessoas que lutam para ter uma escolha livre, as pessoas que trabalham para que os melhores candidatos sejam eleitos. E nosso objetivo e nossa torcida é que realmente os eleitos sejam as melhores opções.
0: Isso é importante. E essa responsabilidade é nossa enquanto eleitores, né? O doutor Wesley também é eleitor, ou seja, todos, claro, nós, né? Enquanto cidadãos aqui de Sacramento, de Minas e de todo o Brasil, Vale lembrar que estamos aí no canal do YouTube, né? Então pode várias pessoas estarem acompanhando a nossa transmissão nesse momento. Doutor Wesley, muito obrigado. Às vezes mais algum recado importante que o senhor lembrou, né? Fala assim, eu trouxe uma colinha aqui para poder lembrar os eleitores de Sacramento. Fique à vontade, ou então as considerações finais.
1: Eu fico muito agradecido mais uma vez essa oportunidade. Eu espero que tenha sido bastante produtiva, que tenhamos tido condições de esclarecer as pessoas e reafirmar isso que nós dissemos agora há pouco. Nós estamos lá com toda a disponibilidade para sanar alguma dúvida, responder algum questionamento ou prestar algum serviço ainda que a justiça eleitoral pode fazer.
0: Mais uma vez, então, agradeço.
1: Muito obrigado e um bom dia.
0: Bom dia
1: para nós todos.
0: Para nós todos. Estaremos juntos nesse trabalho. Vale lembrar que a Rádio Sacramento vai ter uma cobertura completa das eleições aqui da nossa cidade de Sacramento, né? A sua credibilidade, a sua tradição de 45 anos, né? Então, estaremos no dia 4 de outubro, a partir das 17 horas, com transmissão direto, com participação de repórteres lá no cartório eleitoral, trazendo aí as informações, com certeza conversando novamente com o doutor Wesley para saber como que foi o dia, né? E a gente espera que seja realmente um dia de festa, de tranquilidade, de responsabilidade também de todos nós, enquanto cidadãos eleitores, né? Para o futuro do país, do estado, né? Então isso é muito importante pra gente. Você que chegou agora, perdeu um pedacinho do nosso bate-papo, vai estar já disponível aí no nosso canal do YouTube. E você comigo aqui no rádio, continua na nossa programação. Em instantes tem o Momento Rural aqui na nossa Rádio Sacramento FM. Tá na 100? Já sabe, tá feliz, 11:40.
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9: Agora 11:45, tá chegando já o nosso momento rural, hoje com o presidente do SPR Sacramento, Osni. Mas antes eu tenho que falar pra você que tá aí me ouvindo, gente, atenção, manda o zap. É, manda seu zap zap com nome completo e respondendo a seguinte pergunta: qual é o supermercado que sorteia um carro zero quilômetro há mais de 15 anos? 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Aí já tem gente mandando o zap aí, pode mandar. Inclusive, mudando de assunto, mas em rede social, já tá lá no YouTube o nosso bate-papo com o Dr. Wesley, chefe do cartório eleitoral de Sacramento. Trouxe aí informações importantes de Sacramento e também, claro, de maneira geral, para que domingo você possa exercer aí o seu direito de voto com toda tranquilidade e responsabilidade também. 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
5: 11:50 e conosco aqui o presidente do SPR Sacramento, Osni. Presidente, bom dia.
6: Bom dia, Silas, bom dia, ouvintes da Rádio Sacramento, nossos produtores rurais do município e região.
5: Sempre nos ouvindo, isso é muito bom, né?
6: Sempre nos ouvindo, é um horário que a gente tem um feedback de, né? Eu tenho pelo zap aqui, ó, escutei você falando lá hoje, ó, não. Isso é interessante.
5: Muito, isso é muito bom. Temos aniversariantes, presidente?
6: Temos, hoje são menos, mas sempre temos, né?
5: Isso é bom.
6: Começando hoje, né? Na realidade, eu acho que teve uma falhinha nossa aqui. Hoje é 30, né?
5: Isso.
6: Eu vou ficar devendo os do dia 30. Bom, pode ser que não tenha.
7: É.
6: Eu vou confirmar, pode ser que não tenha no dia 30, porque sempre acontece. Mas começando aqui, amanhã, dia 1º, é o Jair Afonso Carneiro, o João Gomes Neto e a Sônia Maria Filiati Stort. No dia 2, Edmar Donizete da Silveira e Rodrigo Cassabian de Paiva. No dia 3, Geni Jerônimo e Paulo Manicek Filho. Paulo José Manicek Filho. No dia 4, nós temos o Henrique Nascimento Fonseca, o Juliano Aparecido Gomide Soares, a Mirines Fabiana Mendes Afonso de Almeida e o Mário Florencio. No dia 5, fechando a semana, a Aparecida das Graças de Melo e Souza, a Ieda Dark Araújo, o Luiz Otávio Rosa da Silva e o Vanderlei de Deus Valeriano. Então, que parabéns a vocês, que vocês têm aí uma ótima comemoração do aniversário de vocês, com muita saúde e que Deus continue abençoando vocês a cada dia.
5: Isso é muito importante, né? As bênçãos de Deus. E presidente, como que estão aí as cotações dos principais produtos?
6: As cotações, o mercado reagiu um pouquinho, o mercado de soja está aí na faixa de 155, aí continua aí nessa faixa. Tem alguns eventos climáticos nos Estados Unidos, enchentes num lugar, seca no outro. Os Estados Unidos também é um país muito grande, né? Então acontece de ter os extremos, né? No mesmo país, igual nós aqui também temos, né? O sorgo, aí ele recuou um pouquinho, ele tá na faixa de 61, o milho tá lá na faixa de 68, que tá quase naquela diferencinha que normalmente acontece, né? De R$10 entre o sorgo e o milho. O café voltou, tá aí, né, nessa faixa, só 1.690, 1.730, igual foi de semana passada, essa semana 1.700. Então o café está dentro dessa variação aí normal, dependendo aí da oferta e da procura. E a arroba deu uma reagidazinha, 350 hoje, né, na Praça do Triângulo Mineiro. Então o mercado começou a reagir aí à questão do gado. Mas assim, parece quando, Silas, parece que quando a arroba sobe, fala assim, agora o pecuarista está ganhando dinheiro. Mas o que que acontece? Quando a arroba sobe, o preço do boi magro lá atrás sobe também. O bezerro sobe. Então a margem fica mais ou menos igual, porque uma coisa acompanha a outra. Então, ou seja, tá numa margem que o produtor tem que trabalhar muito para ter um retorno acessível, porque se comprar mal e não vender bem, tem prejuízo, entendeu? Então, vamos torcer para que as coisas continuem melhorando.
5: Isso é muito importante. E quais os recados, as informações de hoje, presidente?
6: Hoje o nosso tempo está mais curto, né? Então vamos no rapidinho aqui. Só reforçando novamente que hoje é o último dia de pagar o ITR, viu, gente? Hoje é o último dia, dia 30. Então, a partir de amanhã, tem aí as multas e as penalidades para quem não pagou o ITR, né? Então procura aí o sindicato, os que forem associados, até aqueles que não foram associados, se for só lá pagar, a gente pode ajudar também, e procurar o escritório de vocês e procurar fazer isso hoje ainda. E lembrando aqui que domingo é eleição, vamos todo mundo exercer o nosso papel de cidadão, é a hora que nós temos para votar aqueles que a gente confia, protestar contra aqueles que a gente não confia. Se você tá bom, continua votando do jeito que tá. Se não tá bom, vota para mudar. Mas vamos votar. O importante é votar, gente. Vamos votar em todo mundo. Deputado estadual, deputado federal, dois senadores, um presidente, um governador e um presidente. Vamos lá, vamos exercer o nosso projeto de cidadania, votar, gente, com respeito, viu? O voto é livre, então vamos lá votar com respeito, cada um defende o seu, mas não precisa afrontar ninguém, nós temos que respeitar a vontade de todo mundo. Então, cada um vota de acordo com a sua consciência, e aqui cada um vota naquela tendência que, por exemplo, pessoal de saúde, vou votar em fulano que ajuda a saúde, não tem problema de que partido que seja, continua votando. Produtor rural, vamos votar naqueles que defendem as nossas pautas, que ajuda. Então é da mesma forma assim, né? Vamos cada um, mas vamos lá exercer o processo de cidadania, e nós temos que mostrar que nós temos que largar de tô com 60 anos, vou votar mais não, vamos lá, gente, vamos 60 anos nós estamos, não tem campeonato de truca, a turma de 60 não tá no campeonato de truca, assim, você sabe, então vamos lá votar também, gente, vamos lá exercer a cidadania, é importantíssimo, viu? E mais uma vez, vamos votar em todo mundo, não deixa ninguém vazio. Tem gente aí, tem propaganda de candidatos aí, procura esses candidatos que vocês estão vendo propaganda, procura aquele que ajudou o Sacramento, mas o mais importante talvez não é trazer esse dinheiro para Sacramento, o mais importante é saber o compromisso que cada candidato tem para votar projetos lá em cima, projetos que não penalize mais o produtor, não penalize mais o cidadão, né? Não penalize mais os aposentados, não penalize mais as crianças, né? Então, vamos, que não tenha perseguição, então vamos votar naqueles que fazem projeto e que tem compromisso com a população.
5: Mais algum recado, presidente?
6: E reforçando aqui que no próximo sábado, né? Nós vamos ter a chegada aqui já na quinta-feira, já vamos ter a chegada aqui, vocês vão ver chegar alguns trailers aí com cavalos, com animais, que no sábado nós vamos ter a nossa cavalgada. Cavalgada temática, eu falo nossa porque nós temos produtores aqui, né? Tem aí o Juninho Trevisan, que tem Manga Larga, tem o Ara do Soclaré, tem o Ara do Henrique Crema. Então, na quinta-feira, nós já vamos ter um evento dos cavaleiros que chegar mais cedo lá no Calafate, aqui em Delta, no Aras Calafate, aqui em Delta. Depois, na sexta-feira, durante o dia, vamos ter um café aqui no Ara do Soclarete para a turma que está chegando aí com os cavalos. E à noite, lá no Crema, onde vai ser distribuído, as pessoas que fizeram a inscrição para a cavalgada vão receber lá o colete da cavalgada, e vai receber lá também, o Henrique vai fazer lá uma recepção para o pessoal que vem de fora aí, tá certo? Então é avisar, e vai sair lá do São Jorge do Anadelo, vamos passar na Fazenda Velha dos Leites, vamos passar lá no Luciano, e de lá vamos passar nas fazendas que faz o trajeto, vamos passar no vereador, no Leandro Desemboque, e de lá nós vamos chegar lá no Desemboque.
5: Presidente, então até a próxima quarta-feira.
6: Se Deus quiser, estaremos aqui, com certeza.
5: 11:58. Agradeço o presidente Osni, do SPR Sacramento. Quarta-feira que vem estaremos aqui de volta na programação, e na sequência tem o horário reservado à propaganda eleitoral gratuita no rádio. Lembrando que amanhã, no primeiro turno, é o último dia do horário eleitoral. Quarta-feira que vem, presidente, nós vamos estar às 11:45, igual hoje.
6: Igual
5: mas
6: hoje.
5: Só que mais tranquilo, sem precisar de correr.
6: Tranquilo, então. Um abraço a todos, fiquem com Deus.
5: Agora 11:58.
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8: Boa tarde, ouvinte em Confidência. Tem lentidão agora nos dois sentidos do anel rodoviário, passando ali pelo bairro Universitário, também o bairro Santa Cruz, no sentido Rio, com informação de veículo.
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2: Muito boa tarde, meus queridos ouvintes, pra você que tá ligado aí comigo na 100,3 e tá ligado comigo agora também na Vibe 100, 12 horas e 39 minutos, meio-dia e 39, hoje dia 30 de setembro de 2026. E quartou, meus amigos e minhas amigas, é a quarta-feira, já chegou, e pra você que tava esperando ansiosamente pra já passar o início da semana, pois agora não tem mais desculpinha, já sai desse comodismo e começa agora aplicar aquela teoria que eu sempre trago para vocês. Aplica aí a teoria do TBC e tira esse bundão da cadeira. Vamos partir pra ação, meu amigo e minha amiga. Só desse jeito, aquele tanto de planos que você só fala serão colocados em prática. Pra te ajudar nisso, eu vou trazer dicas de alimentação que vai trazer para os seus dias mais saúde, mais disposição. Para você que tá meio perdidão, meio perdidona, não sabe nada que tá acontecendo nesse mundão, meu amigo e minha amiga, podem ficar tranquilas e tranquilas. Tem giro de notícias para vocês também. E isso vem recheado com o melhor da música, com tudo que tá bombando no seu cenário nacional e internacional também. Então é claro que pode vir chegando juntinho comigo nessa quarta-feira maravilhosa, porque chegou a hora.

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2: Treze horas e seis minutinhos, 13 horas e 6, e galera, quarta-feira, você já chegou aí na quarta-feira com aquela empolgação de que final de semana aí vai ter um evento especial? É, galera, pra muita gente aí não é um evento tão desejado, pra muitos é demais, pra outros tanto faz, mas é claro que pra você aí que tá ligado comigo, qualquer final de semana é importante porque você tá celebrando a sua vida, meu amigo. Então celebre a sua vida aí, trazendo mais saúde, mais disposição, e através de tudo isso você pode trazer mais benefícios com a sua alimentação. E o primeiro item da nossa lista que vai trazer benefícios pra saúde aí, ó, do seu corpo de forma geral e principalmente pra saúde dos seus ossos. É, galera, vamos ficar com nossos ossos fortes aí? Então pode colocar na sua dieta o primeiro item, que é aquele que eu jamais vou deixar de falar e eu sempre vou trazer pra vocês, que é ela, né, meus queridos? A água, sem nenhuma dúvida, é o alimento e o elemento essencial e principal pra você que quer ter saúde nos seus ossos, porque a água vai levar todos os nutrientes necessários para que seus ossos fiquem mais fortes. E além disso também, galera, o nosso esqueleto, né, os nossos ossos, eles precisam de água para manter a sua força, para manter ali o atrito correto nas articulações, e a movimentação também dos nossos ossos, é necessário que exista ali a presença de água. Então trate agora de pegar aquele copo d'água, aquela garrafa d'água, coloca bem do seu lado para não esquecer de se hidratar, viu? E agora às 13 horas e 7 minutinhos, vamos com mais música. Dessa vez já vou atendendo a pedido lá da galera que tá me ouvindo de Tuverava. Um abraço lá pro meu amigo Diego, que tá sempre ligado comigo na sintonia. Um abraço também lá pra Rosângela, que tá sempre comigo por aqui também. Minha amiga Adriana Terra, que tá sempre na sintonia. Um abraço pra você, minha querida, toda a família aí também. E a minha amiga Marília também, que tá sempre por aqui, a Aurazília. Um abraço pra essa galera toda que tá sintonizada, pessoal das cidades vizinhas, com Gustavo Lima, Sem Radar. É a primeira que a gente já vai começar. Segura aí.

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3: Homenagem do Fidomejeca, o Eterno Chorão, Charlie Brown Jr.

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0: Uma salva de palmas pra Tato, gente.
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3: Muitíssimo boa tarde pra você. Agora às 13h55. E você que vem comigo na sintonia, tá curtindo sempre o melhor da programação, o melhor da música. E além disso também, é claro, pode contar comigo, porque eu vou trazer dicas de alimentos que fazem bem pros seus ossos. É, vamos deixar o nosso esqueleto aí mais forte, hein? Então coloca aí na sua dieta um item que inclusive sempre falo por aqui, que faz um bem danado aí pra você ficar mais forte e deixar também os seus ossos mais fortes, né? Um abraço especial, eu já deixo lá pros meus amigos produtores rurais, porque eu tô falando aqui do leite, do iogurte, também dos queijos, né? De forma geral aí, galera. Todos esses aí são fontes mais conhecidas do cálcio, que tá disponível aí pra gente com facilidade, né? E o mineral, a base, né, que compõe a estrutura rígida dos ossos, é o cálcio, né? Ele tá presente aí nos laticínios, né? Que são aí os derivados de leite. E eles também vão fornecer fósforo e proteínas essenciais para deixar o seu osso ainda mais forte e mais resistente. Então é claro que vale sempre colocar na sua dieta aí o leite e seus derivados. Consulte o seu nutricionista, o seu médico, né? Para você que de repente tem alguma intolerância, não tenha nenhum problema, né? Mas fica mais do que indicado aí pra galera de forma geral colocar na sua dieta. O seu corpo agradece e muito! 3h56, vamos trazendo mais música pra você que tá comigo na sintonia. Vai curtir agora música desse aí que nunca falha, né, galera? Ele sempre traz aquela palavra que a gente precisa para o dia. E muitas vezes a gente só precisa de agradecer, né? Então vamos deixar aí com o Xande de Pilares cantando pra vocês aí gratidão. Segura e vem comigo.

0: Amém.
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3: Vem você pra Vibe 100, 14:40. Ei, meus amigos, vou falar um negócio, hein? Você que tá ligado aí comigo, já tá curtindo a programação, o pessoal aí do comércio também tá curtindo e todo mundo também tá curtindo e nem tanto o calorão, né, galera? Tá chovendo demais e você, é claro, que quer prevenir aí aqueles sintomas mais intensos do calor, né, galera? Precisamos de chuva. Eita, que essa chuva caia, mas caia devagar. Daqui a pouquinho a gente vai curtir essa música. Antes eu vou trazer aqui uma dica de alimento que vai fazer pra você aí mais saúde e disposição e também vai ajudar você a proteger os seus ossos, hein? Tô falando aqui de uma mistura que é maravilhosa. Não sei se vocês já fizeram por aí, pessoal. Uma mistura de um suquinho que fica muito boa. Você pode fazer aí, inclusive, vitaminas, tá? Mas eu tô falando aqui do suco de laranja com banana. Já fizeram? Então façam, galera. Fica bom demais. A mistura doce da banana com aquele ácido da laranja, né? E aquele adocicado ao mesmo tempo também. Traz aí uma combinação maravilhosa. Pode fazer uma vitamina, pode fazer batida apenas com o suco aí. Fica bom demais. Tenho certeza que você vai gostar. Além disso, essa mistura, galera, deixa seu corpo rico em potássio, ajuda a neutralizar os ácidos aí que provocam a eliminação do cálcio, né? Ou seja, quando esses ácidos aí eliminam o cálcio, seus ossos ficam mais fracos, né? E sabe onde são encontrados esses ácidos aí, galera? Nos refrigerantes. Então fiquem espertos. Mesmo refrigerante zero aí, viu? Tem uma grande quantidade de ácidos e eles podem ter aí alguns pontos prejudiciais para sua saúde. Consulte seu nutricionista, viu? Mas faça essa misturinha aí. Banana, laranja, pode comer separado também. Seu corpo agradece demais, tá? 14:42, próxima música é pra toda a galera do comércio, meus amigos lá da Pintando 7, pessoal aí das óticas, um abraço meu amigo Léo, toda a galera que tá sempre aí na sintonia, pessoal que vem de lá pra cá, Letícia, um abraço minha querida, todo mundo tá querendo aquela chuvinha, né? E eu vou deixar vocês curtindo aqui um pouquinho de Planta e Raiz, que é uma bandinha de reggae, né? Um reggae bem gostoso, que vai cantar pra vocês aí, ó chuva, segura essa aí e vem comigo.

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1: Também tô nascendo, tô feliz demais. Já já é momento de consagração, viu? Aquele momento pra você agradecer, pedir paz e amor pra família. Logo após eu volto trazendo só flashback até às 16 horas. Continua comigo.
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0: Louvado seja nosso Senhor Jesus Cristo,
1: para sempre seja louvado.
0: Salve Maria.
1: Salve Maria.
0: Queridos irmãos e irmãs, sejam muito bem-vindos ao Santuário de Nossa Senhora Aparecida. Nós estamos aqui na Capela de São José. E você que nos acompanha pelas ondas da Rádio Aparecida e pelas nossas rádios parceiras, membros da Rede Aparecida de Rádio, seja muito bem-vindos. Neste momento nós estamos com 65 rádios sintonizadas com a nossa querida Rádio Aparecida. Dentre essas nós estamos com a Rádio Instância. Rádio Instância de São Lourenço, Minas Gerais, FM 94.3. Rádio Vida Nova de Guanhães, Minas Gerais, 91.5. Rádio Difusora de Monte Aprazível, São Paulo, 105.7. Rádio Difusora FM de Jataí, Goiás, 93.9. Rádio Educadora de Coronel Fabriciano. Rádio Catedral de Juiz de Fora. Rádio Catedral de Muriaé, Minas Gerais, 105.9. Consagração a Nossa Senhora Aparecida, um momento da nossa tarde em que tudo paramos para elevar o coração e a mente a Deus. Em nome do Pai, do Filho e do Espírito Santo. Amém. O anjo do Senhor anunciou a Maria.
1: E ela concebeu do Espírito Santo.
0: Ave Maria, cheia de graça, o Senhor é convosco. Bendita sois vós entre as mulheres, e bendito é o fruto do vosso ventre, Jesus.
1: Santa Maria, Mãe de Deus, rogai por nós, pecadores, agora e na hora de nossa morte. Amém.
0: Eis aqui a serva do Senhor.
1: Faça-se em mim segundo a vossa palavra.
0: E o Verbo divino se fez carne
1: e habitou entre nós.
0: Rogai por nós, Santa Mãe de Deus,
1: para que sejamos dignos das promessas de Cristo.
0: Oremos. Infundi, Senhor, vos rogamos, a vossa graça em nossos corações, para que nós, que conhecemos pela anunciação do anjo a encarnação de Jesus Cristo, vosso Filho, por sua paixão e morte na cruz, cheguemos à glória da ressurreição, pelo mesmo Cristo nosso Senhor. Amém. Amém. Podemos nos assentar um instante. A nossa catequese desta tarde é fazer um percurso pelos capítulos 6 a 14 do livro de Jó, que é o livro de meditação para este ano de 2026. Tempo de refletirmos a palavra. Hoje nós celebramos São Jerônimo, que foi o responsável pela tradução dos textos bíblicos do hebraico e do aramaico e do grego para o latim, possibilitando que esta palavra chegasse até os nossos tempos com as línguas modernas. Voltando ao livro de Jó, de Daniel, como nós vimos o capítulo 6 ao 14, o livro de Daniel, ele nos traz uma reflexão profunda da confiança em Deus em meio aos embates normais da vida. Capítulo 6, Daniel, vamos ver que ele destaca-se ali no governo de Dario, que planeja colocá-lo como um cargo importante no reino. Mas aí, como muitas vezes acontece na nossa vida, o ser humano é aquele ser que tem tudo, mas ao mesmo tempo se rebaixa ao nível de quem não tem nada, porque muitas vezes deixa-se dominar pela inveja, pela ambição, esses sentimentos negativos de baixa vibração e que nos leva a agir de maneira incoerente e violenta uns com os outros. O amor nos leva para cima. O ódio, a vingança, a ambição, a vergonha, tudo isso nos leva para uma vibração baixa. Então ali há uma trama e Daniel é acusado com sua família de não prestar cultos à divindade de então. O que vai concluir nesse texto é que Daniel vai passar pela provação, a cova de leões, mas os leões não estraçalharão, porque Deus enviará o seu anjo para fechar a boca dos leões. Anjo de Deus, palavra de Deus. Livro capítulo 7, nós vamos ver a questão das quatro bestas e Daniel fazendo a leitura disto para Baltazar, rei da Babilônia. O capítulo vai ensinar-nos que, embora os poderes terrenos possam parecer fortes e invencíveis, há uma soberania final em Deus. Eu gosto muito de uma expressão baiana, que ela diz assim, ó, o pessoal fala assim, ó, Deus é mais. As meninas da Bahia lembraram, né? Esse Deus é mais, ele acompanha qualquer situação. É igual o ai para nós mineiros. O Deus é mais acompanha. Se você tá feliz, tá ótimo, beleza, muito. Deus é mais. Se você tá mais ou menos, oh, Deus é mais. E se você tá lá embaixo, no chão mesmo, Deus é mais. O Deus é mais acompanha. É o que o profeta vai nos mostrar no capítulo 6, a soberania de Deus. Capítulo 8, nós vamos encontrar a reflexão dessa soberania de Deus oferecendo encorajamento, lembrando a Daniel e a cada um de nós que a nossa história, ela está sob o controle da graça de Deus. Podemos passar momentos nas mãos, nos poderes, nas ações que nós humanos optamos, mas no fim vamos passar pela ação de Deus. Capítulo 9, nós vamos aprender o poder da oração, os pensamentos. E a oração no livro de Daniel não é uma multiplicação de palavras, é uma atitude interior inspirados naquilo que Deus já colocou no nosso coração. Momento de grande desolação, Daniel vai se lembrar do profeta Jeremias. A palavra volta ao seu coração. Capítulo 10, o livro de Daniel, vamos ver o grande conflito entre a Síria, o Egito, que vai revelando que em toda batalha, em toda disputa espiritual, existe o interesse humano também. E da mesma forma, o humano que se deixa tocar pelo espiritual. Capítulo 11, o conflito entre o rei do norte e o reino do sul, que vai destacar ali a ação de Deus gerando na própria trama humana a sua comunicação. Lembra-nos o capítulo 9, que aquilo que nós realizamos, o capítulo 11, que aquilo que realizamos é que vai dar o sentido de nossa compreensão de Deus. Capítulo 12 de Daniel vai trazer a compreensão da vida que não se encerra com a morte física. Essa compreensão de que nós temos um caminho longo a fazer. Capítulo 13, aí nós vamos ver a história de Susana, que nos fala de superação, de opção e defesa pela justiça, uma mulher piedosa injustamente acusada por dois juízes corruptos, e a sua inocência vai ser provada pela sabedoria de Daniel, que assume a sua causa, né? A defesa da justiça. E o capítulo 14 nos fala da profunda reflexão, onde aprendemos a identificar, perceber e detectar mesmo em nossa vida o que consome as nossas energias. No livro de Daniel é chamado da idolatria, o ídolo construído pelo humano. Esse livro de Daniel, meus queridos irmãos e irmãs, é uma grande escola para nossa reflexão, para que nós permitamos que Deus haja em nós, através da consciência que temos, da consciência possível e da nossa disposição em crescer. E cada vez que rezamos, pedimos, tenhamos por certo que Deus nos escuta. Vamos pedir a bênção sobre esta água que será aspergida, e a você que está em casa também, faça o seu pedido.

Deus eterno e todo-poderoso, pela água, fonte de vida e princípio de purificação, quisestes que as nossas almas fossem purificadas, recebendo o prêmio da vida eterna. Abençoai esta água para que nos proteja e renovai em nós, a partir de sua aspersão, a fonte de vida de vossa graça, para que nos livre de todos os males e possamos nos aproximar de vós com o coração puro e receber a vossa salvação. Que esta água nos lembre a água do nosso batismo, como fonte de vida que jorra para a vida eterna, por Cristo nosso Senhor. Amém. Amém. E agora, estendendo as nossas mãos para nossa querida protetora, a Mãe Aparecida, Rainha e Padroeira do Brasil, consagremo-nos. Ó Maria Santíssima, pelos méritos de nosso Senhor Jesus Cristo, em vossa querida imagem de Aparecida, espalhais inúmeros benefícios sobre todo o Brasil. Eu, embora indigno de pertencer ao número de vossos filhos e filhas, mas cheio do desejo de participar dos benefícios de vossa misericórdia, prostrado a vossos pés, consagro-vos o meu entendimento, para que sempre pense no amor que mereceis. Consagro-vos a minha língua, para que sempre vos louve e propague a vossa devoção. Consagro-vos o meu coração, para que depois de Deus vos ame sobre todas as coisas. Recebei-me, ó Rainha incomparável, vós que o Cristo crucificado deu-nos por mãe, no ditoso número de vossos filhos e filhas. Acolhei-me debaixo de vossa proteção. Socorrei-me em todas as minhas necessidades espirituais e temporais, sobretudo na hora de minha morte. Abençoai-me, ó celestial cooperadora, e com vossa poderosa intercessão, fortalecei-me minha fraqueza, a fim de que, servindo-vos fielmente nesta vida, possa louvar-vos, amar-vos e dar-vos graças no céu por toda a eternidade. Assim seja. Estendendo as nossas mãos, saudemos.

0: Senhor esteja convosco.
1: Ele está no meio de nós.
0: Por intercessão de Nossa Senhora Aparecida, Rainha e Padroeira do Brasil, desça sobre vós a bênção de Deus Todo-Poderoso, Pai, Filho e Espírito Santo. Amém. Amém. A alegria do Senhor seja a vossa força, uma boa e abençoada tarde. Ide em paz e o Senhor vos acompanhe. Graças a Deus. Após o canto final, vamos fazer a bênção dos objetos de devoção. E agora, viva a Senhora Aparecida! Viva!

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4: Muito boa tarde, também tô ligado em vocês, tô na 100, tô feliz demais, 15 horas e 30 minutinhos, mais conhecido como 3:30. É, galera, eu já cheguei por aqui, cheguei chegando e trazendo pra vocês só flashback a partir das 15:15 até as 16, é só flashback de primeira, né? E essa é especialmente pra todas as belas mulheres que estão sempre ligadas e sintonizadas com a gente por aqui, na sintonia da 100,3. Já mando aqui um grande abraço lá pra galera que tá nos ouvindo de Uberaba, um abraço lá pra minha amiga Karine, que tá sempre na sintonia, um abração também especialíssimo lá pra minha amiga Amanda, ela que tá sempre por aqui também, um abraço pro pessoal que tá ligado comigo lá de Rifaina, a Letícia também que tá sempre comigo. Todo mundo vai curtir agora Pretty Woman, segura aí, vem comigo.

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4: E eu tô na 100, tô feliz demais também. Agora às 15h38. E você que vem comigo na sintonia por acaso aí, já organizou sua semana, hein, meu querido e minha querida? Não se organizou? Dá tempo ainda, hein, viu? Dá tempo de organizar sua semana, seu final de semana e tudo mais. 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
2: Muitíssimo boa tarde pra você, agora às 15h49, quase chegando no final da programação, quarta-feira, muita gente aí tá querendo comemorar já, já pode comemorar, Thiago? Claro que pode, meus amigos, ainda mais pra quem faz aí mais um ninho de vida, e hoje dia 30 de setembro, já aproveito pra mandar um grande abraço pros nossos queridos aniversariantes, já mando aqui um abraço lá pra nossa amiga do Clube de Amigos da Rádio Sacramento, um abraço aí pra Jerônima Alves de Oliveira, que tá fazendo aí mais um ninho de vida. Nossos amigos aqui das redes sociais também, que estão sempre ligados com a gente, já aproveito para deixar aqui um grande abraço para os nossos queridos ouvintes que estão fazendo aniversário hoje. Um abração, galera, lá pro meu grande amigo, meu avô, o senhor Luiz Jerônimo de Resende, ele que lá tá lá em Uberlândia, né? Muitas vezes tá ouvindo aí pelo aplicativo da Rádio Sacramento. Vô, um abraço, né? Eu sei que tá sempre ligado aí, tá sempre curtindo a programação aqui da Rádio Sacramento. Ele que já foi de Sacramento muitos e muitos anos, escuta lá de Uberlândia até hoje, hein? A Elisbélgica Alves também, a Bel tá fazendo mais um ano de vida, um abraço aí pra ela e toda a família. A Mariane Chiara também tá fazendo aniversário hoje. O Leonardo também, um grande abraço pra você, meu querido. Carlos Alberto também tá fazendo aí mais um ano de vida, lá de Araxá tá nos ouvindo. O Cássio também fez aniversário ontem, Cássio. Abraço pra você e toda a família aí, a Josi, essa família linda, meu amigo. Todo mundo aí que tá fazendo aniversário hoje, sintam-se abraçados com desejos de paz, amor, prosperidade no caminho de vocês, viu? Daqui a pouquinho eu já volto pra dar tchau, segura aí com um pouquinho de música boa, essa é linda demais, hein? Vem comigo.

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4: Horas e 57, chegou a hora de dar tchau, meus amigos, e a hora de dar tchau também sempre vem com aquela mensagem para você levar para o seu dia, para sua semana e para sua vida toda. Que a sua jornada, meus queridos e minhas queridas, seja sempre iluminada por uma boa vida, cheia de paz e alegrias. Que a saúde guie os seus passos, trazendo vigor e bem-estar todos os dias, tá? Que a sua fé permaneça inabalável, acendendo a esperança nos dias mais difíceis. Que nunca te falte amor, proteção e motivos de sobra para sorrir e celebrar, viu? Muito obrigado, amigos. Valeu, até mais. Fui!

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0: A forma redonda da hóstia foi adotada desde os tempos imemoriais por razões teológicas e simbólicas. Primeiro, o círculo representa o infinito, emblema perfeito para aquele que não tem começo nem fim, Deus. Além disso, sua forma remete a uma moeda, recordando o sacrilégio de Judas, que entregou Jesus por 30 moedas de prata. Na última ceia, seguindo a tradição judaica, Cristo utilizou pães redondos, o que também influenciou essa escolha. Quanto à finura, ela se deve ao uso de pão ázimo, sem fermento, que a Igreja Latina reserva exclusivamente para a consagração. Cristo usou pão ázimo na ceia pascal, pois a lei judaica proibia o fermento durante a Páscoa. Simbolicamente, o fermento é associado à corrupção. Por isso, para consagrar o corpo de Cristo puro e sem pecado, utiliza-se o pão puro. São Paulo reforça esse simbolismo na primeira carta aos Coríntios. Celebremos, pois, a festa não com o fermento velho, nem com o fermento da malícia e da corrupção, mas com os pães não fermentados de pureza e de verdade.
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Alô, gente, boa tarde, boa tarde, boa tarde, Sacramento. Alô, cidades vizinhas e a galera da internet, tudo bem? Boa tarde, gente. 16:07 chegando pela nossa Rádio Sacramento. Vamos começar o ponteio da viola. Direção geral é de Padre Ricardo Fidelis, na produção José Devair. E na apresentação do programa, mais uma vez sou eu, Walter Filho, seu amigo, te convidando para vir ficar comigo. Até às 18:30, o melhor do sertanejão no seu rádio, que já começa com Lucas Reis e Tássio.

0: hein? Não ligo pra paçoca. 16:18, 16:18 em Sacramento. Ouvimos aí o Luiz Ferreira e Sérgio Viola, né? Tivemos também o Lourenço e Lorival naquela igreja. E o Lucas Reis e Tássio abriram o Ponteio da Viola hoje cantando Faca que não corta.
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0: São 16 horas agora, 24 minutos em Sacramento. 16:24 em Sacramento. Vamos trazer música, né? Vamos trazer música aqui no nosso ponteio da viola. Ô meu amigo, o Marco. Não, Valdeir, né? Valdeir, essa aí que você me pediu, não tem jeito não, meu brother. Ué, programa chama o Ponteio da Viola, você tá me pedindo pra tocar Os Incríveis, a música Milionário? Essa não dá, né? Não cabe no programa, essa aí não tem jeito não. Vamos atender aqui, tem outro pedido aqui pra nós, é o Marco lá de Garapava. Fala, Marco.
14: Ô, Martim, boa tarde.
0: Boa tarde, moço.
14: É o Marco de novo. Estamos aqui no rancho ainda, firme, hein?
0: Evidão,
14: até
0: hein?
14: Até sábado.
0: Ó.
14: O tempo hoje tá ótimo. Refrescou, né? Toca pra nós, vencendo sempre, Tião Carreiro, se tiver jeito. Um abraço, muito obrigado.
0: Alô, meu amigo, aqui tem jeito sim, só não tem jeito de fazer dinheiro, porque o resto nós ajeita aqui, ó. Vamos que vamos, então.

0: 16 horas, agora mais 30 minutinhos, 16 e mais 30, vencendo sempre, né? O Tião Carreiro e o Pardinho, nós tivemos também aí participação de Abel e Caim, saudade.
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1: 16:37 agora.

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0: Maraí trouxe pra nós aí a famosa Malaguinha. Modão bonito demais, a Maraí na cantoria. Antes nós tivemos também a participação do Amado Antônio, Empreitada Perigosa.
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0: Vamos lá então, né? Hora de mais música chegando pra gente aqui no nosso Ponteio da Viola até 18h30, viu? Nosso WhatsApp à sua disposição é o 9197-1748. É só mandar o seu pedido aí que a gente atende na hora pra você.

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0: Aí o quiabo com carne moída, gostoso, né? 16:58. É, quem cantou pra nós aí foi Renan Raul. E antes o Rei Gaspar e Majestade, as três cuiabanas. E aí, tá legal? Tá no ponteiro da viola? Não é bom demais da conta, né? Não. A gente, chegou aquele momento aí da gente trazer as dicas de hoje para um trânsito seguro, oferecimento exclusivo Transluandre.
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2: Essa é uma de muitas histórias que acontecem nesses bailes de barracas, baile de fazenda, esses bailes que vai até as tantas da madrugada. E eu estava numa dessa, bicho.

0: num desses bailes que a gente estava tocando, chegou um cara por nome de João Bravo, chegou dando tiro, quebrou o lampião, e a turma na escuridão se mandou todo mundo. Ficou eu com a minha sanfona desafinada que dava dó. Aí o cara chegou pra mim e falou assim:
1: ah, por menino, se tu não tocar um forró direitinho, eu furo o forro dessa sanfona.
0: Nessas alturas chegou o italiano. O italiano era o dono do baile. Aí ele falou assim: sanfoneiro cachorão, toca uma mazuca pra mim dançar com a minha rosa que tá afinadinha. Se você não tocar, eu vou te dar uma puretada na cabeça em piastrão. Mas o mineiro, quando chega no fandango, ele põe pra quebrar. E o mineiro estava com a namorada. Aí ele chegou pra mim e falou assim:
2: uai, será que não precisa aprontar um recasso nesse trem?

Eu sei que todo mundo gosta de curtir uma boa. E vai curtindo um baile. Nesse baile ele dança qualquer ritmo. Mas nessas alturas chegou o gaúcho. Chegou arrastando a espora, quebrou o chapéu na testa e falou assim: não te estique que a cama é curta e não te entregue nem que caia as carças. Mexer com gaúcho é cutucar o diabo com a vara curta. Me toque um vaneirão, senhor. Bom, gente, eu quero deixar aquele abraço pra vocês. Agradeço os aplausos, o incentivo, o calor, o carinho de vocês para com a gente. Eu vou me mandar, bicho, porque a sanfona minha continua com fole furado, desafinada que dá dó, e faz igualzinho um jegue, igual um jumento. Preste atenção, olha.

17 horas agora, 14 minutos e a sanfona furada. É, Roberto Iveirinho, tivemos também Renato Teixeira, Romaria. Essa música é linda, né, gente? Saca.

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5: 17 horas agora, 21 minutos. Alan Aladino,

0: a gente.
1: Aí, 17h30. Participação que nós tivemos aí foi de Alessir e Alessandro, né? Mercedita e também Morena Cheirosa. Antes o Alan e Aladim trouxeram pra nós aí Casa Triste.
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2: 17 horas agora, 33 minutos. Dona Francisca oferecendo para nós aqui da rádio.

0: 17h44, Ataíde Alexandre Chora, minha viola. Também André, Adriana, Jeripoca e o Almir Sater. E a beleza da música Xalana, né, gente?
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0: Olha, minha gente, agora 17h47, 17h47 em Sacramento, né? 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
0: 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Moda 1 do Zé Rico.
8: Motão do Zé Rico.

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0: Em nome do Pai, do Filho e do Espírito Santo. Amém. O anjo do Senhor anunciou a Maria
1: e ela concebeu do Espírito Santo.
0: Ave Maria, cheia de graça, o Senhor é convosco. Bendita sois vós entre as mulheres e bendito é o fruto do vosso ventre, Jesus.
1: Santa Maria, Mãe de Deus, rogai por nós, pecadores, agora e na hora de nossa morte. Amém.
0: Eis aqui a serva do Senhor.
1: Faça-se em mim segundo a tua palavra.
0: Ave Maria, cheia de graça, o Senhor é convosco. Bendita sois vós entre as mulheres e bendito é o fruto do vosso ventre, Jesus.
1: Santa Maria, Mãe de Deus, rogai por nós, pecadores, agora e na hora de nossa morte. Amém.
0: O Verbo divino se fez carne
1: e habitou entre nós.
0: Ave Maria, cheia de graça, o Senhor é convosco. Bendita sois vós entre as mulheres, bendito é o fruto do vosso ventre, Jesus.
1: Santa Maria, Mãe de Deus, rogai por nós, pecadores, agora e na hora de nossa morte. Amém.
0: Rogai por nós, Santa Mãe de Deus,
1: para que sejamos dignos das promessas de Cristo.
0: Oremos, infundir, Senhor, em nossos corações a vossa graça, para que nós que conhecemos pela anunciação do anjo a encarnação de Jesus Cristo, vosso Filho, cheguemos por sua paixão e morte na cruz, à glória da ressurreição, pelo mesmo Cristo nosso Senhor. Amém. E desejo para todos que nos acompanham as bênçãos de Deus Todo-Poderoso, o Pai, o Filho e o Espírito Santo, e permaneça para sempre.

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8: 18:09.

0: Muito bem, agora 18:16. Ei, Marcos Paulo e Marcelo, canta muito, hein? Canta muito. Mesa de Bar é o nome do modão. Tivemos também João Mineiro e Marciano, te amo, mas adeus. 18:16, boa noite.
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Obrigado pelo carinho, pela sua companhia e mais um Ponteio da Viola que volta amanhã, se o bom pai se o permitir, porque graças a ele é que a vida continua. Fiquem com Deus, eu tô indo nessa. Fui!

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4: Queridos ouvintes da Rádio Sacramento, com alegria e fé, iniciamos agora.

Com o coração cheio de esperança, iniciemos nossa oração pedindo pelas famílias, pela igreja, pelo mundo e por todas as intenções que trazemos em nosso coração. Em nome do Pai e do Filho e do Espírito Santo. Amém. Senhor Jesus, nós vos oferecemos este terço que vamos rezar, contemplando os mistérios de nossa redenção. Concedei-nos, por intercessão de Maria, vossa Mãe Santíssima, a quem nos dirigimos, as virtudes que nos são necessárias para bem rezá-lo e a graça que nos vem desta santa

Contemplamos neste dia os mistérios gloriosos. Nos mistérios gloriosos celebramos a vitória de Cristo sobre a morte e a glorificação de Maria. Esses mistérios renovam nossa esperança, recordando-nos que com Cristo também somos chamados à vida plena na glória do Pai. Creio em Deus Pai Todo-Poderoso, Criador do céu e da terra, e em Jesus Cristo, seu único Filho, nosso Senhor, que foi concebido pelo poder do Espírito Santo, nasceu da Virgem Maria, padeceu sob Pôncio Pilatos, foi crucificado, morto e sepultado, desceu à mansão dos mortos, ressuscitou ao terceiro dia, subiu aos céus, está sentado à direita de Deus Pai Todo-Poderoso, donde há de vir a julgar os vivos e os mortos. Creio no Espírito Santo, na Santa Igreja Católica, na comunhão dos santos, na remissão dos pecados, na ressurreição da carne, na vida eterna. Amém. Pai nosso.

0: Vosso que estais no céu, santificado seja o vosso nome. Venha a nós o vosso reino. Seja feita a vossa vontade, assim na terra como no céu.
1: O pão nosso de cada dia nos dai hoje. Perdoai-nos as nossas ofensas, assim como nós perdoamos a quem nos tem ofendido. E não nos deixeis cair em tentação, mas livrai-nos do mal. Amém.
0: Ave Maria, cheia de graça, o Senhor é convosco. Bendita sois vós entre as mulheres. E bendito é o fruto do vosso ventre, Jesus.
1: Santa Maria, Mãe de Deus, rogai por nós, pecadores, agora e na hora da nossa morte. Amém.
0: Ave Maria, cheia de graça, o Senhor é convosco. Bendita sois vós entre as mulheres. E bendito é o fruto do vosso ventre, Jesus.
1: Santa Maria, Mãe de Deus, rogai por nós, pecadores, agora e na hora da nossa morte. Amém.
0: Ave Maria, cheia de graça, o Senhor é convosco, bendita sois vós entre as mulheres, e bendito é o fruto do vosso ventre, Jesus.
1: Santa Maria, Mãe de Deus, rogai por nós, pecadores, agora e na hora da nossa morte. Amém.
0: Glória ao Pai, ao Filho e ao Espírito Santo.
1: Assim como era no princípio, agora e sempre, pelos séculos dos séculos. Amém.
0: Ó meu Jesus, perdoai-nos, livrai-nos do fogo do inferno, levai as almas todas para o céu e socorrei principalmente aquelas que mais precisarem da vossa misericórdia. Sagrado Coração de Jesus, nós temos confiança em vós. Nossa Senhora do Patrocínio do Santíssimo Sacramento, rogai por nós. No primeiro mistério, contemplamos a ressurreição do Senhor Jesus.

0: Pai nosso que estais nos céus, santificado seja o vosso nome. Venha a nós o vosso reino. Seja feita a vossa vontade, assim na terra como no céu.
1: O pão nosso de cada dia nos dai hoje. Perdoai-nos as nossas ofensas, assim como nós perdoamos a quem nos tem ofendido. E não nos deixeis cair em tentação, mas livrai-nos do mal. Amém.
0: Ave Maria, cheia de graça, o Senhor é convosco. Bendita sois vós entre as mulheres, e bendito é o fruto do vosso ventre, Jesus.
1: Santa Maria, Mãe de Deus, rogai por nós, pecadores, agora e na hora da nossa morte. Amém.
0: Ave Maria, cheia de graça, o Senhor é convosco. Bendita sois vós entre as mulheres, e bendito é o fruto do vosso ventre, Jesus.
1: Santa Maria, Mãe de Deus, rogai por nós, pecadores, agora e na hora da nossa morte. Amém.
0: Ave Maria, cheia de graça, o Senhor é convosco. Bendita sois vós entre as mulheres, e bendito é o fruto do vosso ventre, Jesus.
1: Santa Maria, Mãe de Deus, rogai por nós, pecadores, agora e na hora da nossa morte. Amém.
0: Ave Maria, cheia de graça, o Senhor é convosco. Bendita sois vós entre as mulheres, e bendito é o fruto do vosso ventre, Jesus.
1: Santa Maria, Mãe de Deus, rogai por nós, pecadores, agora e na hora da nossa morte. Amém.
0: Ave Maria, cheia de graça, o Senhor é convosco. Bendita sois vós entre as mulheres, e bendito é o fruto do vosso ventre, Jesus.
1: Santa Maria, Mãe de Deus, rogai por nós, pecadores, agora e na hora da nossa morte. Amém.
0: Ave Maria, cheia de graça, o Senhor é convosco. Bendita sois vós entre as mulheres, e bendito é o fruto do vosso ventre, Jesus.
1: Santa Maria, Mãe de Deus, rogai por nós, pecadores, agora e na hora da nossa morte. Amém.
0: Ave Maria, cheia de graça, o Senhor é convosco. Bendita sois vós entre as mulheres, e bendito é o fruto do vosso ventre, Jesus.
1: Santa Maria, Mãe de Deus, rogai por nós, pecadores, agora e na hora da nossa morte. Amém.
0: Ave Maria, cheia de graça, o Senhor é convosco. Bendita sois vós entre as mulheres, e bendito é o fruto do vosso ventre, Jesus.
1: Santa Maria, Mãe de Deus, rogai por nós, pecadores, agora e na hora da nossa morte. Amém.
0: Ave Maria, cheia de graça, o Senhor é convosco. Bendita sois vós entre as mulheres, e bendito é o fruto do vosso ventre, Jesus.
1: Santa Maria, Mãe de Deus, rogai por nós, pecadores, agora e na hora da nossa morte. Amém.
0: Ave Maria, cheia de graça, o Senhor é convosco. Bendita sois vós entre as mulheres, e bendito é o fruto do vosso ventre, Jesus.
1: Santa Maria, Mãe de Deus, rogai por nós, pecadores, agora e na hora da nossa morte. Amém.
0: Glória ao Pai, e ao Filho, e ao Espírito Santo.
1: Assim como era no princípio, agora e sempre, pelos séculos dos séculos. Amém.
0: Ó meu Jesus, perdoai-nos, livrai-nos do fogo do inferno. Levai as almas todas para o céu, e socorrei principalmente aquelas que mais precisarem da vossa misericórdia. Sagrado Coração de Jesus, nós temos confiança em vós. Ó Maria concebida sem pecado, rogai por nós que recorremos a vós. No segundo mistério, contemplamos a ascensão de Jesus aos céus.

0: nosso que estais nos céus, santificado seja o vosso nome. Venha a nós o vosso reino. Seja feita a vossa vontade, assim na terra como no céu.
1: O pão nosso de cada dia nos dai hoje. Perdoai-nos as nossas ofensas, assim como nós perdoamos a quem nos tem ofendido. E não nos deixeis cair em tentação, mas livrai-nos do mal. Amém.
0: Ave Maria, cheia de graça, o Senhor é convosco. Bendita sois vós entre as mulheres. E bendito é o fruto do vosso ventre, Jesus.
1: Santa Maria, Mãe de Deus, rogai por nós, pecadores, agora e na hora da nossa morte. Amém.
0: Ave Maria, cheia de graça, o Senhor é convosco. Bendita sois vós entre as mulheres, e bendito é o fruto do vosso ventre, Jesus.
1: Santa Maria, Mãe de Deus, rogai por nós, pecadores, agora e na hora da nossa morte. Amém.
0: Ave Maria, cheia de graça, o Senhor é convosco. Bendita sois vós entre as mulheres, e bendito é o fruto do vosso ventre, Jesus.
1: Santa Maria, Mãe de Deus, rogai por nós, pecadores, agora e na hora da nossa morte. Amém.
0: Ave Maria, cheia de graça, o Senhor é convosco. Bendita sois vós entre as mulheres, e bendito é o fruto do vosso ventre, Jesus.
1: Santa Maria, Mãe de Deus, rogai por nós, pecadores, agora e na hora da nossa morte. Amém.
0: Ave Maria, cheia de graça, o Senhor é convosco. Bendita sois vós entre as mulheres, e bendito é o fruto do vosso ventre, Jesus.
1: Santa Maria, Mãe de Deus, rogai por nós, pecadores, agora e na hora da nossa morte. Amém.
0: Ave Maria, cheia de graça, o Senhor é convosco. Bendita sois vós entre as mulheres, e bendito é o fruto do vosso ventre, Jesus.
1: Santa Maria, Mãe de Deus, rogai por nós, pecadores, agora e na hora da nossa morte. Amém.
0: Ave Maria, cheia de graça, o Senhor é convosco. Bendita sois vós entre as mulheres, e bendito é o fruto do vosso ventre, Jesus.
1: Santa Maria, Mãe de Deus, rogai por nós, pecadores, agora e na hora da nossa morte. Amém.
0: Ave Maria, cheia de graça, o Senhor é convosco. Bendita sois vós entre as mulheres, e bendito é o fruto do vosso ventre, Jesus.
1: Santa Maria, Mãe de Deus, rogai por nós, pecadores, agora e na hora da nossa morte. Amém.
0: Ave Maria, cheia de graça, o Senhor é convosco. Bendita sois vós entre as mulheres, e bendito é o fruto do vosso ventre, Jesus.
1: Santa Maria, Mãe de Deus, rogai por nós, pecadores, agora e na hora da nossa morte. Amém.
0: Ave Maria, cheia de graça, o Senhor é convosco. Bendita sois vós entre as mulheres, e bendito é o fruto do vosso ventre, Jesus.
1: Santa Maria, Mãe de Deus, rogai por nós, pecadores, agora e na hora da nossa morte. Amém.
0: Glória ao Pai, e ao Filho, e ao Espírito Santo.
1: Assim como era no princípio, agora e sempre, pelos séculos dos séculos. Amém.
0: Ó meu Jesus, perdoai-nos, livrai-nos do fogo do inferno. Levai as almas todas para o céu, e socorrei principalmente aquelas que mais precisarem da vossa misericórdia. Sagrado Coração de Jesus, nós temos confiança em vós. Ó Maria concebida sem pecado, rogai por nós que recorremos a vós. No terceiro mistério contemplamos a vinda do Espírito Santo sobre os apóstolos e a Virgem Maria.

0: Pai nosso que estais nos céus, santificado seja o vosso nome. Venha a nós o vosso reino. Seja feita a vossa vontade, assim na terra como no céu.
1: O pão nosso de cada dia nos dai hoje. Perdoai-nos as nossas ofensas, assim como nós perdoamos a quem nos tem ofendido. E não nos deixeis cair em tentação, mas livrai-nos do mal. Amém.
0: Ave Maria, cheia de graça, o Senhor é convosco. Bendita sois vós entre as mulheres, e bendito é o fruto do vosso ventre, Jesus.
1: Santa Maria, Mãe de Deus, rogai por nós, pecadores, agora e na hora da nossa morte. Amém.
0: Ave Maria, cheia de graça, o Senhor é convosco. Bendita sois vós entre as mulheres, e bendito é o fruto do vosso ventre, Jesus.
1: Santa Maria, Mãe de Deus, rogai por nós, pecadores, agora e na hora da nossa morte. Amém.
0: Ave Maria, cheia de graça, o Senhor é convosco. Bendita sois vós entre as mulheres, e bendito é o fruto do vosso ventre, Jesus.
1: Santa Maria, Mãe de Deus, rogai por nós, pecadores, agora e na hora da nossa morte. Amém.
0: Ave Maria, cheia de graça, o Senhor é convosco. Bendita sois vós entre as mulheres, e bendito é o fruto do vosso ventre, Jesus.
1: Santa Maria, Mãe de Deus, rogai por nós, pecadores, agora e na hora da nossa morte. Amém.
0: Ave Maria, cheia de graça, o Senhor é convosco. Bendita sois vós entre as mulheres, e bendito é o fruto do vosso ventre, Jesus.
1: Santa Maria, Mãe de Deus, rogai por nós, pecadores, agora e na hora da nossa morte. Amém.
0: Ave Maria, cheia de graça, o Senhor é convosco. Bendita sois vós entre as mulheres, e bendito é o fruto do vosso ventre, Jesus.
1: Santa Maria, Mãe de Deus, rogai por nós, pecadores, agora e na hora da nossa morte. Amém.
0: Ave Maria, cheia de graça, o Senhor é convosco. Bendita sois vós entre as mulheres, e bendito é o fruto do vosso ventre, Jesus.
1: Santa Maria, Mãe de Deus, rogai por nós, pecadores, agora e na hora da nossa morte. Amém.
0: Ave Maria, cheia de graça, o Senhor é convosco. Bendita sois vós entre as mulheres, e bendito é o fruto do vosso ventre, Jesus.
1: Santa Maria, Mãe de Deus, rogai por nós, pecadores, agora e na hora da nossa morte. Amém.
0: Ave Maria, cheia de graça, o Senhor é convosco. Bendita sois vós entre as mulheres, e bendito é o fruto do vosso ventre, Jesus.
1: Santa Maria, Mãe de Deus, rogai por nós, pecadores, agora e na hora da nossa morte. Amém.
0: Ave Maria, cheia de graça, o Senhor é convosco. Bendita sois vós entre as mulheres, e bendito é o fruto do vosso ventre, Jesus.
1: Santa Maria, Mãe de Deus, rogai por nós, pecadores, agora e na hora da nossa morte. Amém.
0: Glória ao Pai, e ao Filho, e ao Espírito Santo.
1: Assim como era no princípio, agora e sempre, pelos séculos dos séculos. Amém.
0: Ó meu Jesus, perdoai-nos, livrai-nos do fogo do inferno. Levai as almas todas para o céu, e socorrei principalmente aquelas que mais precisarem da vossa misericórdia. Sagrado Coração de Jesus, nós temos confiança em vós. Ó Maria concebida sem pecado, rogai por nós que recorremos a vós. No quarto mistério contemplamos a Assunção de Nossa Senhora aos

0: Pai nosso que estais nos céus, santificado seja o vosso nome. Venha a nós o vosso reino. Seja feita a vossa vontade, assim na terra como no céu.
1: O pão nosso de cada dia nos dai hoje. Perdoai-nos as nossas ofensas, assim como nós perdoamos a quem nos tem ofendido. E não nos deixeis cair em tentação, mas livrai-nos do mal. Amém.
0: Ave Maria, cheia de graça, o Senhor é convosco. Bendita sois vós entre as mulheres, e bendito é o fruto do vosso ventre, Jesus.
1: Santa Maria, Mãe de Deus, rogai por nós, pecadores, agora e na hora da nossa morte. Amém.
0: Ave Maria, cheia de graça, o Senhor é convosco. Bendita sois vós entre as mulheres, e bendito é o fruto do vosso ventre, Jesus.
1: Santa Maria, Mãe de Deus, rogai por nós, pecadores, agora e na hora da nossa morte. Amém.
0: Ave Maria, cheia de graça, o Senhor é convosco. Bendita sois vós entre as mulheres, e bendito é o fruto do vosso ventre, Jesus.
1: Santa Maria, Mãe de Deus, rogai por nós, pecadores, agora e na hora da nossa morte. Amém.
0: Ave Maria, cheia de graça, o Senhor é convosco. Bendita sois vós entre as mulheres, e bendito é o fruto do vosso ventre, Jesus.
1: Santa Maria, Mãe de Deus, rogai por nós, pecadores, agora e na hora da nossa morte. Amém.
0: Ave Maria, cheia de graça, o Senhor é convosco. Bendita sois vós entre as mulheres, e bendito é o fruto do vosso ventre, Jesus.
1: Santa Maria, Mãe de Deus, rogai por nós, pecadores, agora e na hora da nossa morte. Amém.
0: Ave Maria, cheia de graça, o Senhor é convosco. Bendita sois vós entre as mulheres, e bendito é o fruto do vosso ventre, Jesus.
1: Santa Maria, Mãe de Deus, rogai por nós, pecadores, agora e na hora da nossa morte. Amém.
0: Ave Maria, cheia de graça, o Senhor é convosco. Bendita sois vós entre as mulheres, e bendito é o fruto do vosso ventre, Jesus.
1: Santa Maria, Mãe de Deus, rogai por nós, pecadores, agora e na hora da nossa morte. Amém.
0: Ave Maria, cheia de graça, o Senhor é convosco. Bendita sois vós entre as mulheres, e bendito é o fruto do vosso ventre, Jesus.
1: Santa Maria, Mãe de Deus, rogai por nós, pecadores, agora e na hora da nossa morte. Amém.
0: Ave Maria, cheia de graça, o Senhor é convosco. Bendita sois vós entre as mulheres, e bendito é o fruto do vosso ventre, Jesus.
1: Santa Maria, Mãe de Deus, rogai por nós, pecadores, agora e na hora da nossa morte. Amém.
0: Ave Maria, cheia de graça, o Senhor é convosco. Bendita sois vós entre as mulheres, e bendito é o fruto do vosso ventre, Jesus.
1: Santa Maria, Mãe de Deus, rogai por nós, pecadores, agora e na hora da nossa morte. Amém.
0: Glória ao Pai, e ao Filho, e ao Espírito Santo.
1: Assim como era no princípio, agora e sempre, pelos séculos dos séculos. Amém.
0: Ó meu Jesus, perdoai-nos, livrai-nos do fogo do inferno. Levai as almas todas para o céu, e socorrei principalmente aquelas que mais precisarem da vossa misericórdia. Sagrado Coração de Jesus, nós temos confiança em vós. Ó Maria concebida sem pecado, rogai por nós que recorremos a vós. No quinto mistério contemplamos a coroação de Nossa Senhora como Rainha do céu e da terra.

0: Pai nosso que estais nos céus, santificado seja o vosso nome. Venha a nós o vosso reino. Seja feita a vossa vontade, assim na terra como no céu.
1: O pão nosso de cada dia nos dai hoje. Perdoai-nos as nossas ofensas, assim como nós perdoamos a quem nos tem ofendido. E não nos deixeis cair em tentação, mas livrai-nos do mal. Amém.
0: Ave Maria, cheia de graça, o Senhor é convosco. Bendita sois vós entre as mulheres. E bendito é o fruto do vosso ventre, Jesus.
1: Santa Maria, Mãe de Deus, rogai por nós, pecadores, agora e na hora da nossa morte. Amém.
0: Ave Maria, cheia de graça, o Senhor é convosco. Bendita sois vós entre as mulheres, e bendito é o fruto do vosso ventre, Jesus.
1: Santa Maria, Mãe de Deus, rogai por nós, pecadores, agora e na hora da nossa morte. Amém.
0: Ave Maria, cheia de graça, o Senhor é convosco. Bendita sois vós entre as mulheres, e bendito é o fruto do vosso ventre, Jesus.
1: Santa Maria, Mãe de Deus, rogai por nós, pecadores, agora e na hora da nossa morte. Amém.
0: Ave Maria, cheia de graça, o Senhor é convosco. Bendita sois vós entre as mulheres, e bendito é o fruto do vosso ventre, Jesus.
1: Santa Maria, Mãe de Deus, rogai por nós, pecadores, agora e na hora da nossa morte. Amém.
0: Ave Maria, cheia de graça, o Senhor é convosco. Bendita sois vós entre as mulheres, e bendito é o fruto do vosso ventre, Jesus.
1: Santa Maria, Mãe de Deus, rogai por nós, pecadores, agora e na hora da nossa morte. Amém.
0: Ave Maria, cheia de graça, o Senhor é convosco. Bendita sois vós entre as mulheres, e bendito é o fruto do vosso ventre, Jesus.
1: Santa Maria, Mãe de Deus, rogai por nós, pecadores, agora e na hora da nossa morte. Amém.
0: Ave Maria, cheia de graça, o Senhor é convosco. Bendita sois vós entre as mulheres, e bendito é o fruto do vosso ventre, Jesus.
1: Santa Maria, Mãe de Deus, rogai por nós, pecadores, agora e na hora da nossa morte. Amém.
0: Ave Maria, cheia de graça, o Senhor é convosco. Bendita sois vós entre as mulheres, e bendito é o fruto do vosso ventre, Jesus.
1: Santa Maria, Mãe de Deus, rogai por nós, pecadores, agora e na hora da nossa morte. Amém.
0: Ave Maria, cheia de graça, o Senhor é convosco. Bendita sois vós entre as mulheres, e bendito é o fruto do vosso ventre, Jesus.
1: Santa Maria, Mãe de Deus, rogai por nós, pecadores, agora e na hora da nossa morte. Amém.
0: Ave Maria, cheia de graça, o Senhor é convosco. Bendita sois vós entre as mulheres, e bendito é o fruto do vosso ventre, Jesus.
1: Santa Maria, Mãe de Deus, rogai por nós, pecadores, agora e na hora da nossa morte. Amém.
0: Glória ao Pai, e ao Filho, e ao Espírito Santo.
1: Assim como era no princípio, agora e sempre, pelos séculos dos séculos. Amém.
0: Ó meu Jesus, perdoai-nos, livrai-nos do fogo do inferno. Levai as almas todas para o céu, e socorrei principalmente aquelas que mais precisarem da vossa misericórdia. Sagrado Coração de Jesus, nós temos confiança em vós. Ó Maria concebida sem pecado, rogai por nós que recorremos a vós. Infinitas graças vos damos, soberana rainha, pelos benefícios que todos os dias recebemos de vossas mãos liberais. Dignai-vos agora e para sempre tomar-nos debaixo do vosso poderoso amparo. E para mais vos agradecer, vos saudamos dizendo:
1: Salve Rainha, Mãe de Misericórdia, vida, doçura e esperança nossa, salve. A vós bradamos os degradados filhos de Eva, a vós suspiramos gemendo e chorando neste vale de lágrimas. Eia, pois, advogada nossa, esses vossos olhos misericordiosos a nós volvei, e depois deste desterro, mostrai-nos Jesus, bendito fruto do vosso ventre, ó clemente, ó piedosa, ó doce sempre Virgem Maria.
0: Rogai por nós, Santa Mãe de Deus,
1: para que sejamos dignos das promessas de Cristo. Amém.
0: O Senhor esteja convosco.
2: Ele está no meio de nós.
0: Abençoe-vos Deus Todo-Poderoso, Pai, Filho e Espírito Santo. Amém.

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0: marca 30 de setembro de 2026.
1: Vamos aos destaques do dia.
0: Centro Nacional de Proteção à Criança e ao Adolescente vai centralizar notificações de crimes na internet.
1: Plataformas deverão comunicar situações de risco iminente ou em andamento em até 12 horas. Graziela Mendonça.
2: Portaria também autoriza a criação de uma força integrada para combater o crime organizado no ambiente cibernético.
0: Mudanças nas receitas médicas controladas.
1: Uma nova regra da Anvisa autoriza os médicos a emitirem as receitas de forma totalmente digital.
0: A partir de hoje, as vigilâncias sanitárias locais passam a usar um sistema único integrado em todo o Brasil. Cleide Lopes.
3: O novo sistema foi criado para centralizar a gestão na prescrição de medicamentos sujeito a controle especial.
1: Está chegando o Dia das Crianças.
0: E você já sabe o que vai dar de presente?
1: Na hora de escolher um brinquedo, fique de olho nas dicas do Inmetro para garantir diversão com segurança. Pablo Mundim.
4: Do Inmetro, orienta os pais a verificarem a presença do selo de identificação da conformidade antes da compra.
0: Hoje, na apresentação da Voz do Brasil, Luciano Seixas e Mariana Júnior.
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0: A Justiça Federal determinou medidas para a proteção de crianças e adolescentes na plataforma Discord.
1: O pedido foi feito em ação da Advocacia Geral da União, acatada pelo Judiciário.
0: A ferramenta de comunicação terá que adequar o monitoramento da plataforma, verificação de idade e de controle parental, entre outras medidas.
5: Na ação que foi acatada pela Justiça Federal, a Advocacia Geral da União sustenta que a plataforma Discord apresenta falhas nos mecanismos de verificação de idade e de proteção aos usuários contra riscos graves, como os que culminaram na morte de uma adolescente de 13 anos em julho deste ano. A ferramenta de mensagens instantâneas e comunicação deverá cumprir agora uma série de determinações judiciais, entre elas, adotar medidas para impedir a recriação de servidores, canais e comunidades removidos e o retorno de usuários banidos ou suspensos. O Procurador Nacional de Defesa e Democracia da Advocacia Geral da União, Rafael Ramos, ressaltou que as medidas estabelecidas pela Justiça estão previstas na legislação brasileira, com destaque para o Estatuto da Criança e do Adolescente Digital.
6: Então, esse quadro ele já vinha se agravando e o que acontece? O Brasil hoje ele tem uma legislação específica, né, para proteção de crianças e adolescentes no ambiente digital, chamado ECA Digital. Então nós, essa foi a grande base, digamos, da nossa ação, foi exigir que se fossem cumpridas determinações que já constam em lei, mas que infelizmente não estavam sendo observadas especificamente nessa plataforma.
5: De acordo com a decisão judicial, as contas de crianças e adolescentes até 16 anos devem estar vinculadas às contas de seus responsáveis legais. A plataforma de Discord também deverá adotar medidas de proteção e ferramentas de supervisão parental, incluindo o controle das interações. A decisão ainda determina que o Discord crie protocolo para situações de extorsão sexual envolvendo crianças ou adolescentes. Rafael Ramos, da Advocacia Geral da União, explicou que essas plataformas já têm ferramentas para coibir esses tipos de crimes.
6: Há mecanismos nas formas de detecção, seja por vídeos, seja por ícones, seja por textos, seja por chamados metadados, né, correlações de comportamento de determinados usuários conversando com outros, os chamados sinais, né? Esses marcadores, as empresas têm condição de fazer esse acompanhamento é uma avaliação de risco, né?
5: O Discord também deve comprovar a capacidade de operar em língua portuguesa para segurança, moderação e recebimento de denúncias no Brasil. Caso não cumpra a determinação judicial, a plataforma ficará sujeita a multa diária de R$100 mil. Reportagem Luana Karen.
1: O Google removeu do YouTube 46 canais e 11 vídeos criados por meio de inteligência artificial com falsos médicos para disseminar desinformação, promessas de curas e tratamentos sem comprovação científica.
0: Outros 32 canais e 4 vídeos já estavam disponíveis quando a notificação chegou à empresa. 2 canais foram desmonetizados.
1: Segundo o Google, os canais foram excluídos por violações às políticas da plataforma, fraude e roubo de identidade.
0: O pedido para retirada do conteúdo foi feito pela Advocacia Geral da União.
1: O Centro Nacional, que vai centralizar notificações sobre possíveis crimes cibernéticos contra crianças e adolescentes.
0: A estrutura ligada à Polícia Federal vai receber, analisar e encaminhar os casos às autoridades responsáveis.
1: Saiba mais com Graziela Mendonça.
2: O Ministério da Justiça e Segurança Pública publicou uma portaria que estabelece como serão recebidas e encaminhadas as notificações sobre possíveis crimes contra crianças e adolescentes no ambiente digital. A Polícia Federal vai centralizar esse trabalho por meio do Centro Nacional de Proteção à Criança e ao Adolescente. As empresas de tecnologia deverão comunicar situações de risco crível, iminente ou em andamento em até 12 horas. Casos onde há indícios de material de violência contra criança e adolescente terão prazo de 72 horas ou de até 7 dias, dependendo da ocorrência. A empresa também terá que retirar o conteúdo do ar imediatamente e guardar o material e os registros necessários para ajudar nas investigações. Os relatórios serão analisados e encaminhados às autoridades responsáveis, como as polícias, o Ministério Público e a Agência Nacional de Proteção de Dados. A portaria também autoriza a criação de uma força integrada para combater o crime organizado no ambiente cibernético, inclusive casos de violência sexual contra crianças e adolescentes. Graziela Mendonça para a Voz do Brasil.
1: Autoridades brasileiras se reuniram hoje com o representante de comércio dos Estados Unidos para mais uma tentativa de diálogo sobre as tarifas impostas pelo governo norte-americano.
0: Com presença do ministro do Desenvolvimento, Indústria, Comércio e Serviços, Márcio Elias Rosa, e do ministro das Relações Exteriores, Mauro Vieira, o encontro ocorreu durante a reunião de ministros do comércio do G20, grupo que reúne nações desenvolvidas e emergentes, e também a União Europeia e a União Africana.
1: Durante a reunião, os ministros reafirmaram a disposição do Brasil de avançar nas soluções que afetam o comércio bilateral.
0: O governo norte-americano deve encaminhar nas próximas semanas um documento com uma proposta para possível acordo, como explica o ministro do Desenvolvimento, Márcio Elias Rosa.
7: Apresentamos de novo para eles nossos argumentos, quão injustas e indevidas são as tarifas que são impostas ao Brasil na atualidade e a necessidade de superá-las. Eles assumiram o compromisso de nos encaminhar nas próximas semanas um documento das discussões daqui para frente. Conseguimos alcançar um ponto de convergência. É necessário que tenhamos um escopo definido para aquilo que possa vir a ser no futuro um acordo comercial entre Brasil e Estados Unidos.
1: De 3 mil moradias poderão ser construídas em 3 estados a partir da destinação de 28 imóveis da União para projetos habitacionais.
0: Os imóveis são prédios para serem revitalizados ou terrenos para construção de moradias localizados em 12 estados e no Distrito Federal.
1: São Paulo é o estado com o maior número de concessões. São 7 para a construção de 1.325 unidades.
0: A ministra da Gestão e da Inovação e Serviços Públicos, Esther Dweck, que fez a entrega nesta quarta-feira, comentou a iniciativa.
8: A gente conseguiu mapear vários imóveis, terrenos ou prédios que tinham um potencial de habitação e colocamos à disposição a partir de edital específico da Minha Casa Minha Vida Entidades com a oferta desses imóveis e a partir disso houve todo o processo de seleção. São várias etapas, né? A seleção já foi anunciada alguns meses atrás, mas agora é uma etapa importantíssima que nesses 28 imóveis a gente faz a cessão do direito real de uso, que é justamente para começar agora o processo de, se for um prédio, de fazer o retrofit, se for um terreno, começar a construção.
1: Populações de comunidades quilombolas de todo o país passam a ter atendimento dentro do Sistema Único de Saúde com foco em necessidades específicas.
0: Já estão valendo as regras da nova Política Nacional de Saúde Integral da População Quilombola.
1: A medida tem o objetivo de combater as desigualdades históricas no acesso aos serviços e garantir direito à saúde nesses territórios.
9: Política de proteção à saúde da população quilombola avança com a assinatura da portaria que institui a Política Nacional de Saúde Integral da População Quilombola no último dia 15 de setembro. A norma é mais um passo na atenção integral e para o enfrentamento das desigualdades em saúde da população quilombola. Com a portaria publicada, a política de saúde será integrada ao SUS. Agora, ela será implementada nos territórios. Para isso, é preciso elaborar elaborar o Plano Operativo Nacional, que deverá detalhar prioridades, metas, indicadores, responsabilidades e mecanismos de acompanhamento e avaliação. A norma garante ainda que o reconhecimento da população quilombola para fins de atenção à saúde independe da situação de regularização fundiária ou de titulação do território. Daniele Popov para a Voz do Brasil.
0: O subsistema de saúde indígena, responsável por atender os povos originários diretamente nas comunidades e aldeias, está completando 27 anos.
1: É por ele que são realizados, por exemplo, mutirões de atendimento para consultas e exames.
0: A experiência foi levada recentemente por uma comitiva brasileira ao México, país que pretende adotar modelo semelhante no Sistema Único de Saúde.
1: Nós conversamos sobre tudo isso com a secretária especial de saúde indígena, Lucinha Tremembé, hoje mais cedo. Acompanhe. Secretária, bem-vinda à Voz do Brasil, é um prazer ter a senhora conosco. A senhora participou, né, secretária, da comitiva brasileira que esteve no México apresentando o nosso modelo aí de saúde indígena. Conta pra gente então, o que o Brasil mostrou aos mexicanos e por que esse encontro aconteceu?
10: Eu que agradeço o convite. Sim, estive compondo a comitiva do ministro na semana passada e a gente foi apresentar o SUS, o Sistema Único de Saúde. O México vai implantar, vai ser o segundo país que vai implantar um Sistema Único de Saúde, né? Assim, a exemplo do nosso SUS. E a gente também apresentou o nosso SASI-SUS. Que já é uma, o SIL-SUS já é uma iniciativa, algo que é único, imagina um subsistema específico para os povos indígenas. Então a gente fez essa apresentação e saímos de lá com vários compromissos, inclusive de compartilhamento de mais informações, que o México ficou muito interessado de também implantar algo semelhante a um subsistema. Eles disseram que não do formato, porque realmente como vai ser um sistema único agora lá, seria, eles disseram, não, a gente não vai fazer algo tão grande, mas ter uma secretaria, aliás, um departamento que vai tratar de todas as políticas e a saúde estará dentro.
0: Pois é, assim como o Brasil, o México é um país com uma população indígena grande e com grande influência em diversas áreas da sociedade, né? A troca de experiências com mexicanos pode nos ajudar? De que forma?
10: Pode sim. A gente até falou isso na nossa apresentação, que a gente tinha muitas, algo muito parecido, que era a população, evidentemente, né? A gente tem população indígena aqui, tem população indígena lá, e a gente tinha coisas distintas que a gente poderia se compartilhar. No caso do Brasil, a gente tem um subsistema específico hoje, que já atua com política específica para a assistência à saúde dos povos indígenas do Brasil, e o México, mesmo não tendo um subsistema, mesmo não tendo um sistema único, mas eles atuam com a medicina tradicional. Então eles têm várias estratégias, várias expertises, experiência. Inclusive eu tive a oportunidade de ir visitar um dos centros tradicionais, muito interessantes, trabalham com parteiras tradicionais, trabalham com a medicina alternativa. Então isso é que a gente quer agregar entre os dois países.
1: Vamos falar um pouquinho, secretária, dos mutirões de atendimento à saúde indígena. Então, a gente teve um agora sobre os Yanomami, né? Com consultas, exames especializados lá na terra indígena Yanomami. A CESAI tem feito ações assim em outras terras indígenas também. Como é que são os resultados desses mutirões?
10: Sim, sim. A CESAI tem feito, fez um cronograma para fazer mutirões em vários DSEIs de todas as regiões do Brasil.
1: DSEIs são os distritos de saúde indígena, né?
10: Isso, os distritos sanitários especiais indígenas. Nós temos 34 no Brasil. Então a gente fez um cronograma que abrangesse aí todas as 5 regiões do Brasil, olhando principalmente para a fila de espera e para o que os mutirões iriam ofertar: saúde da mulher, a oftalmologia, exames. Então a gente olha para essa fila e aí a gente organiza esse cronograma. A gente já fez em vários outros DSEIs. Agora a gente encerra amanhã Hoje a gente está encerrando no Yanomami, trazendo aí várias estratégias para um território que a gente tem um primeiro centro de referência também, que inclusive a ação está sendo realizada nesse centro de referência no meio da Amazônia.
0: Como a senhora falou, né, tem ocorrido ações específicas para a saúde da mulher também, inclusive com rastreio de câncer de colo de útero. Essas ações costumam ser bem recebidas pelas indígenas? Os mutirões ajudam a prevenir e tratar doenças?
10: Muito bem recebido. Eu tenho participado, inclusive, de algumas ações, tenho ido lá, conversado com as lideranças, com os profissionais, e o quanto a gente sai satisfeito de ouvir dos usuários que estão lá, deles terem recebido o serviço, e isso mitiga realmente o tempo de espera, mas também deles estarem saindo de suas aldeias para poderem ir para a cidade grande, que é esse o propósito também da gente levar assistência para dentro desses territórios, para que eles se desloquem menos ainda para as cidades grande.
11: Agora, o sistema de atenção à saúde indígena está completando 27 anos, né, secretária? Ao longo desse período, o que, que a senhora destacaria como as políticas mais importantes e os aprimoramentos que ocorreram aí nessas quase 3 décadas?
10: Nosso subsistema de atenção à saúde indígena, 27 anos. A gente olha para trás e vê realmente que é muito tempo e que temos muitos avanços, né? O subsistema foi realmente um grande avanço de ter se criado um subsistema específico dentro do Sistema Único de Saúde, porque mesmo o nosso Sistema Único de Saúde, ele traz a integralidade, a universalidade, mas a gente olha para a questão da equidade. Então, por isso que foi pensado, trazido, né, ser criado um subsistema, e aí esse subsistema ele trouxe políticas específicas, embora que a gente aplique os programas que usuais do Sistema Único de Saúde, mas quando eles são aplicados dentro dos territórios indígenas, eles trazem um outro formato.
11: Sofrem adaptações, né?
10: Adaptações, porque ele se adapta a questões territorial, a questão cultural, a forma de organização dessa população. Então isso já é um diferencial muito grande. Não é à toa que é uma saúde diferenciada, que tem um subsistema específico para isso.
0: Muito bem, nós conversamos com a secretária de Saúde Indígena do Ministério da Saúde, Lucinha Tremembé. Muito obrigado por sua entrevista aqui à Voz do Brasil.
10: Eu que agradeço.
11: Receitas de medicamentos que até então eram emitidas apenas em papel, agora também poderão ser feitas de forma digital a partir desta quarta-feira.
0: A novidade faz parte de uma nova etapa do Sistema Nacional de Controle de Receituários da Anvisa, que passa a oferecer funcionalidades para a emissão e o controle digital das receitas.
11: A mudança amplia as opções de prescrição e mantém o controle sobre medicamentos sujeitos a regras especiais. Confira na reportagem.
12: Algumas receitas que antes eram feitas somente em papel, agora também poderão ser emitidas eletronicamente. A mudança não significa o fim das receitas físicas, nem torna obrigatória a versão digital. A nova etapa amplia as opções de prescrição nas farmácias e drogarias. Entre as principais novidades está a emissão eletrônica das notificações de receita, como as de cor azul e amarela, que eram emitidas somente em papel. O analista de pesquisa João Paulo Ribeiro conta que foi atendido em uma teleconsulta e recebeu uma receita eletrônica e fala sobre as vantagens desse tipo de prescrição.
13: No fim das contas eu achei super prático, porque diminui a quantidade de papel para carregar depois da consulta, né? Diminui a quantidade de documento para guardar.
12: O novo Sistema Nacional de Controle de Receituários foi criado pela Agência Nacional de Vigilância Sanitária, Anvisa, para centralizar a gestão da numeração e ampliar o controle das receitas utilizadas na prescrição de medicamentos sujeito a controle especial, como explica o diretor da Anvisa, Tiago Campos.
14: Reúne a gestão da numeração dos receituários em uma base nacional única. Isso permite acompanhar o percurso da receita desde a sua emissão até o registro da utilização pela farmácia ou drogaria, com base padronização e rastreabilidade.
12: Para a coordenadora do Grupo Técnico de Vigilância do Conselho Federal de Farmácia, Luciana Calil, o novo sistema de prescrição vai ajudar a evitar a falsificação de receitas e melhorar o acesso das farmácias às informações.
15: Nós temos muitas receitas falsificadas que são feitas de forma ilegal. legal e de forma eletrônica, isso não vai ser possível, porque essa numeração ela é controlada pela vigilância e ela é associada ao CPF e ao número de registro do prescritor.
12: É bom lembrar que as receitas em papel continuam válidas e podem ser utilizadas de acordo com as regras aplicáveis a cada tipo de medicamento. A implementação do Sistema Nacional de Controle de Receituários, o SNCR, acontece de forma gradual até 29 de outubro de 2026. Mais informações sobre o novo sistema de receituários podem ser obtidas em gov.br/Anvisa. Reportagem Cleide Lopes.
1: Neste mês, o Inmetro promoveu uma operação para fiscalização de produtos infantis em lojas físicas e virtuais.
0: O objetivo é que a diversão seja segura e não acabe em acidente.
1: Conheça agora algumas dicas dos critérios que devem ser observados e o que fazer em caso de dúvidas ou denúncias.
16: Na hora de escolher um brinquedo, a segurança das crianças deve vir em primeiro lugar. Para prevenir riscos, o Inmetro, Instituto Nacional de Metrologia, Qualidade e Tecnologia, realizou durante o mês de setembro a Operação Criança Segura, que fiscaliza produtos infantis em lojas físicas e virtuais. O assessor da Diretoria de Avaliação da Conformidade do Inmetro, Leonardo Rocha, orienta os pais a verificarem a presença do selo de identificação da conformidade antes da compra.
17: Se aquele selinho que tem a marca do Inmetro junto com a marca do organismo de certificação responsável pela avaliação de conformidade daqueles brinquedos. Então, os pais, ao observarem a presença daquele selo, podem ter a tranquilidade de que aquele produto passou por um processo de avaliação com foco no cumprimento dos requisitos de segurança. Essa avaliação contempla auditoria da fábrica onde o produto foi produzido, bem como a realização de testes, realização de ensaios em laboratório para verificar o cumprimento dos requisitos de segurança.
16: Entre os itens verificados estão brinquedos, berços e bicicletas, entre outros produtos infantis. Mas a atenção não deve parar no selo. É importante observar também se as informações estão em português e a classificação etária indicada na embalagem. O assessor do Inmetro, Leonardo Rocha, alerta para a diferença entre a indicação e a restrição de idade.
17: A indicação, ela tem relação com aspectos cognitivos. A criança, ela tem uma idade que vai permitir a ela aproveitar ao máximo aquele brinquedo. É diferente da restrição, que tem relação com segurança da criança. Aquele brinquedo, ele é restrito, ele é proibido para criança naquela faixa etária.
16: Outra dica é dar preferência ao comércio formal. Nas compras pela internet, o consumidor pode solicitar imagens do produto ou da embalagem, bem como o número de registro, quando for o caso. Denúncias podem ser feitas ao Inmetro por meio da plataforma Fala BR ou pelo telefone 0800-285-1818. Já os acidentes de consumo podem ser registrados no endereço SIMAC com S e C mudo no final ponto inmetro.gov.br. Reportagem Pablo Mundim.
0: Até 18 de outubro é possível contribuir com as regras do programa Selo Verde, que certifica produtos e serviços quanto à sustentabilidade ambiental.
1: A iniciativa também ajuda a garantir a competitividade dos produtos brasileiros no mercado internacional.
0: Podem participar fabricantes, prestadores de serviços, entidades representativas, especialistas, consumidores, órgãos públicos e demais interessados.
1: As sugestões podem ser enviadas por meio da plataforma brasilparticipativo.presidente.
0: E essas foram as notícias do governo federal.
1: Uma realização da Secretaria de Comunicação Social da Presidência da República.
0: Com produção da empresa Brasil de Comunicação.
1: Fique agora com o Minuto do TCU. Em seguida, as notícias do Poder Judiciário e do Congresso Nacional. Boa noite.
0: Boa noite para você. Até amanhã.
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20: O Tribunal de Contas da União analisou as medidas para melhorar o controle e o rastreamento de armas de fogo no Brasil. A auditoria monitorou ações do Ministério da Justiça, Polícia Federal, Exército e Secretaria Nacional de Segurança Pública. A fiscalização aponta problemas na integração dos sistemas e no acompanhamento de armas apreendidas, furtadas, roubadas ou extraviadas. O ministro relator do processo, Éder de Oliveira, falou sobre os resultados do trabalho.
3: A conclusão, senhor presidente, é que essa matéria de alta relevância ainda necessita de ações mais incisivas dos ministérios e órgãos correspondentes para melhorar o controle e a rastreabilidade das armas de fogo no Brasil.
20: O tribunal vai continuar acompanhando o cumprimento das medidas. 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
19: 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Você vai ouvir agora notícias do Poder Judiciário.
21: Ministro Gilmar Mendes destaca imparcialidade do ministro Fachin no primeiro ano à frente do STF.
22: Justiça Eleitoral explica como consultar o local de votação para o pleito de domingo.
21: WhatsApp é citado como meio de assédio eleitoral em 37% das ações na Justiça do Trabalho.
22: Boa noite, eu sou Marcela Luiza.
21: E eu sou Walter Lima.
22: No início da sessão plenária de hoje, o ministro Gilmar Mendes, decano do Supremo Tribunal Federal, homenageou o ministro Edson Fachin pelo primeiro ano à frente da corte.
21: Gilmar Mendes destacou como marcas da gestão do ministro Fachin a imparcialidade, a serenidade e o compromisso com a preservação da estabilidade e da identidade institucional do tribunal. Vamos ouvir um trecho.
23: Em um ambiente de temperatura elevada, Vossa Excelência tem mantido o tom sóbrio, a palavra medida e o comprometimento integral com a manutenção da constância, da tranquilidade e do ethos decisório do Supremo Tribunal Federal.
21: O decano do STF também ressaltou que a gestão de Fachin tem se pautado pela Constituição e que essa diretriz tem orientado a atuação do ministro na condução da corte.
22: O plenário do Supremo decidiu hoje, por unanimidade, que servidores que assumem cargo público em outro ente federativo sem interrupção do vínculo com a administração têm direito de optar entre o regime de previdência complementar e o regime previdenciário anterior.
21: O tema servirá de parâmetro para casos semelhantes em todo o país. Marcelo Della Libera.
24: O caso concreto diz respeito a um servidor público municipal do Rio Grande do Sul. Ele questionava uma decisão da Justiça Federal que negou o direito de permanecer na sistemática previdenciária anterior à instituição do regime de previdência complementar dos servidores federais. O servidor alegava que deveria ter o direito de opção reconhecido porque já havia ingressado no serviço público municipal em fevereiro de 2008 e não houve interrupção do vínculo com o serviço público. O relator é o ministro Edson Fachin, que decidiu atender ao pedido feito pelo servidor. Os demais ministros seguiram o entendimento do relator. Assim, o plenário, por unanimidade, decidiu que servidores municipais, estaduais e distritais que ingressaram no Serviço Público Federal após a instituição da Previdência Complementar têm o direito de optar pelo regime anterior.
22: O primeiro turno das eleições 2026 é neste domingo. Você já sabe onde vai votar?
21: O repórter Fábio Ruas explica como consultar o local de votação.
25: Pode ser de forma presencial ou pela internet. Pela internet, dá para consultar pelo aplicativo e-título. É só acessar a opção Onde Votar. Vai aparecer o local de votação com endereço, zona e seção eleitoral. Também dá para acessar pelo computador, no site tse.jus.br ou na página do TRE do seu estado. Quem preferir, pode procurar cartórios eleitorais, centrais de atendimento ao eleitor e postos do Tribunal Regional Eleitoral de cada estado.
22: O WhatsApp aparece em 37% das ações sobre assédio eleitoral analisadas pela Justiça do Trabalho. Aparece em 37% das ações sobre assédio eleitoral analisadas

0: Eleitoral. STJ decide que justiça brasileira não pode julgar pedido de indenização de ex-jogador de futebol argentino contra produtoras do jogo eletrônico FIFA Soccer.
1: O atleta alegava uso indevido da imagem dele no jogo, que também é vendido no Brasil. Fátima Uchoa.
2: Para o STJ, a simples comercialização do jogo no varejo brasileiro não torna o Judiciário Nacional competente para resolver o caso, já que o ex-jogador mora fora, nunca atuou por clubes brasileiros e as empresas que criaram o jogo eletrônico são sediadas na Holanda e no Reino Unido. A relatora foi a ministra Nancy Andrighi.
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0: Uma boa noite.
1: E até amanhã.
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5: Eu sou Humberto Pinheiro e estes são os destaques de hoje do Jornal do Senado, que começa agora. Medida provisória do Desenrola 3.0 começa a tramitar no Congresso. Senado pode votar confisco de bens usados em crimes sexuais e tráfico de menores. Estatuto do Ribeirinho será tema de debate na Comissão de Meio Ambiente. Boa noite. O Congresso Nacional vai analisar a medida provisória que criou o programa Desenrola 3.0. Serão beneficiados os brasileiros que tiverem dívida não paga com banco, órgão público, comércio ou prestador de serviço em geral. O programa vai durar até o dia 30 de junho de 2028 e tem como objetivo facilitar a quitação desses débitos e limpar o nome dos consumidores. Repórter Alexandre Campos.
6: De acordo com a MP, serão destinados 15 bilhões de reais para que a União compre a dívida dos credores originários com pelo menos 90% de desconto e renegocie diretamente com os devedores, repassando o mesmo abatimento recebido. O senador Oriovisto Guimarães, do PSDB do Paraná, lembrou que a medida vai ser boa para os credores, que irão receber um valor por uma dívida difícil de ser recuperada, e para os devedores, que ficarão com o nome limpo na praça.
7: É claro que isso vai atingir um número enorme de pessoas, se estima que vai facilitar a vida em torno de 15 milhões de pessoas.
6: O texto editado também prevê medidas do Conselho Monetário Nacional para garantir a transparência de produtos financeiros ofertados no mercado e a melhor tomada de decisão pelos consumidores quando vão contratar algum empréstimo ou comprar um bem ou serviço, por exemplo.
5: A Comissão de Segurança Pública pode votar, após as eleições, o projeto de lei que autoriza o confisco e a destinação de bens móveis e imóveis utilizados na prática de crimes de tráfico e contra a dignidade sexual de crianças e adolescentes. A matéria também pune quem cede imóveis ou apoia esses abusos. A reportagem é de Bruno Lourenço.
8: A proposta diz que veículos, embarcações e imóveis de quem comete ou colabora com delitos de exploração sexual e tráfico infanto-juvenil poderão ser apreendidos, confiscados e revertidos para fundos públicos de assistência e proteção à infância. A senadora Damares Alves, do Republicanos do Distrito Federal, ressaltou durante a análise do projeto de lei na Comissão de Direitos Humanos a importância de agir contra o patrimônio de quem pratica ou contribui para a exploração de crianças e adolescentes.
9: A responsabilidade por esses crimes não recai somente nos atores, mas alcança os partícipes, como medida dissuasória, aqueles que prestam auxílio na prática delituosa. Por exemplo, aquele que empresta a casa para que uma criança seja explorada sexualmente, que empresta o hotel para que uma criança seja explorada sexualmente.
8: Depois da Comissão de Segurança Pública, a proposta, que surgiu da CPI dos Maus Tratos, segue para a Comissão de Constituição e Justiça.
5: Já a Comissão de Meio Ambiente pode realizar um debate antes de votar o projeto que cria o Estatuto do Ribeirinho. O pedido do debate ainda precisa ser aprovado pelos senadores. Repórter César Mendes.
10: O Estatuto do Ribeirinho busca assegurar políticas públicas em áreas como saúde, infraestrutura

0: e atividades produtivas para as comunidades tradicionais do Brasil que vivem às margens de rios, lagos e igarapés. Mas o senador Zequinha Marinho, do Podemos do Pará, pediu um debate antes da votação para analisar os critérios de identificação dessas áreas, a forma de comprovar o uso tradicional e os procedimentos de cadastro das comunidades. Para o senador Jaime Bagatoli, do PL de Rondônia, o debate pode reunir informações técnicas, jurídicas e administrativas para definir critérios mais claros, evitando futuros conflitos.
1: Nós temos diversos proprietários com documentos de área, nós temos que dar segurança jurídica também às pessoas, mas sabemos o direito que os nossos ribeirinhos têm.
0: O pedido do debate sobre a criação do Estatuto do Ribeirinho precisa ainda ser aprovado na Comissão de Meio Ambiente.
2: Um novo projeto em análise no Senado propõe a criação do programa Jovem Aprendiz Digital. O texto prioriza estudantes da rede pública e jovens em situação de vulnerabilidade. Repórter Pedro Pincer.
3: A formação deverá abranger ferramentas de trabalho e comunicação, análise de dados, fundamentos de programação, segurança da informação, comércio digital e uso responsável da inteligência artificial. Os conteúdos serão adaptados às atividades e ao nível de desenvolvimento do aprendiz. Terão prioridade estudantes e ex-alunos de escolas públicas, jovens em situação de vulnerabilidade social ou de famílias inscritas no Cadastro Único, pessoas com deficiência e grupos com menor participação nas ocupações digitais. O projeto prevê o aproveitamento de laboratórios, unidades móveis, plataformas de ensino e instrutores do Sistema S, inclusive em municípios do interior. Os contratos do programa contarão para o cumprimento da cota de aprendizagem já prevista na CLT. Microempresas e empresas de pequeno porte poderão aderir voluntariamente.
2: E uma nova lei sancionada pelo presidente da República reduz os tributos das empresas que oferecem proteção às seguradoras. A primeira fase da implementação das regras será em 2027, com outra etapa prevista para 2030. Repórter Marcela Cunha.
4: As seguradoras podem contratar outras empresas para dividir os custos das indenizações que precisam pagar aos clientes. São as chamadas resseguradoras, que ajudam a cobrir esses gastos, por exemplo, quando uma enchente atinge muitos imóveis segurados ao mesmo tempo. Uma nova lei reduz a tributação das resseguradoras sediadas no Brasil. A intenção é melhorar as condições dessas empresas para competir com as estrangeiras e fortalecer os setor no país. A partir de janeiro de 2027, a contribuição social sobre o lucro líquido, a CSLL, cai de 15% para 9%. Relator do projeto no Senado, o senador Camilo Santana, do PT do Ceará, explicou que a diferença de tributação favorece a contratação de resseguradoras no exterior.
5: As resseguradoras estrangeiras muitas vezes operam em jurisdições com regimes tributários mais competitivos. Essa assimetria desestimula a manutenção do capital no Brasil e incentiva o envio de prêmios de resseguro para o exterior, gerando saída de divisas.
4: A partir de janeiro de 2030, as resseguradoras também deixarão de pagar o adicional de 10% do imposto de renda.
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2: A Justiça Eleitoral e a Polícia Civil de Santa Catarina tomaram uma iniciativa pioneira para garantir o voto livre e seguro das mulheres vítimas de violência doméstica. Nas eleições de 2026, quem tiver medida protetiva poderá votar numa sessão diferente da conhecida pelo agressor. Quem explica essa mudança é a repórter Raíssa Abreu.
9: O Tribunal Regional Eleitoral de Santa Catarina entendeu que a regra da transferência temporária de eleitores, o voto em trânsito, poderia valer para que mulheres com medida protetiva mudassem temporariamente seus locais de votação. É o que explica o coordenador de gestão do cadastro eleitoral, Carlos Guerra.
10: Houve uma interpretação que a mulher com medida protetiva, ela tem a sua liberdade, a sua acessibilidade, a sua acesso aos locais mais restritos, e isso impediria por uma razão de segurança pessoal dela de deixar de votar.
9: De acordo com Gerber, a ideia está sendo levada ao Tribunal Superior Eleitoral, que pode estender a possibilidade a todo o país nas próximas eleições. Se você precisa de apoio ou orientação sobre medidas protetivas, a Central de Atendimento à Mulher funciona 24 horas pelo telefone 180. Em caso de emergência, ligue 190.
2: Com trabalhos técnicos de Eliseu Caires, o Jornal do Senado fica por aqui. Acompanhe agora as notícias da Câmara dos Deputados. Boa noite e até amanhã.
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11: Câmara aprova prioridade para mãe solo no Sistema Nacional de Empregos.
12: Proposta institui política para ampliar ações de saúde nas escolas públicas.
11: Projeto de lei busca melhorar condições de emprego para jovens indígenas.
13: Boa noite. Avança na Câmara a proposta que visa aprimorar as condições de emprego para jovens indígenas. A repórter Maria Neves traz mais informações sobre a iniciativa.
14: A Comissão da Amazônia e dos Povos Originários e Tradicionais da Câmara aprovou o projeto do deputado defensor Estélio Denner, do União de Roraima, que institui programa de emprego e formação para jovens indígenas. Dentre as vantagens previstas para empresas que contratarem indígenas entre 19 e 29 anos, está a redução de 50% na contribuição para a Previdência Social sobre o salário do novo empregado. O benefício será concedido por até 36 meses. Empresas que aderirem ao programa terão outras vantagens, como prioridade na participação em programas e editais federais de inovação e desenvolvimento regional. A contratação de jovens indígenas também contará como critério de desempate em licitações públicas. O texto aprovado determina que o poder público deverá promover a qualificação técnica e profissional de jovens indígenas por meio de cursos gratuitos. Para isso, prevê parcerias com órgãos e entidades públicas de educação e com o chamado Sistema S, que inclui, por exemplo, SESI e SEBRAE. A execução do programa terá de contar com organizações indígenas registradas. O projeto também prevê que as empresas forneçam aos trabalhadores indígenas informações claras sobre seus direitos trabalhistas com respeito às suas especificidades culturais e linguísticas. Sempre que possível, o programa deverá utilizar materiais bilíngues. O projeto que institui o programa de emprego e formação para jovens indígenas ainda será avaliado pelas comissões de Finanças e Tributação e de Constituição e Justiça. Se aprovado, poderá seguir para o Senado. Da Rádio Câmara de Brasília, Maria Neves.
6: Direitos Humanos.
11: Jefferson Rodrigues, do PSDB de Goiás, defende a aprovação de proposta que reforça a proteção à liberdade religiosa e aos locais de culto. Autor da matéria, ele assinala que o objetivo é impedir interferências indevidas do poder público no funcionamento interno de igrejas.
13: Jefferson Rodrigues cita decisões judiciais recentes que teriam limitado o conteúdo de pregações, situação que o deputado caracteriza como censura prévia. Ele afirma que manifestações baseadas na doutrina de cada religião não podem ser consideradas ilegais sem análise de eventual abuso.
11: Doutor Ismael Alexandrino, do PSD de Goiás, é autor de projeto que cria classificação etária específica para desenhos animados e animações digitais para crianças. A proposta estabelece faixas para menores de 2 anos, de 2 a 4 anos e de 4 a 6 anos.
13: Segundo o doutor Ismael Alexandrino, o objetivo é proteger as crianças dos riscos de conteúdos inadequados e orientar pais e responsáveis. O projeto também obriga plataformas digitais a verificar a idade dos usuários, auditar conteúdos infantis e ajustar os sistemas de recomendação.
11: Rui Falcão, do PT de São Paulo, sugere a realização de audiência pública para discutir relatos de perseguição a ativistas e dirigentes que defendem os direitos do povo palestino. O deputado é um dos autores de requerimento apresentado à Comissão de Direitos Humanos da Câmara.
13: Rui Falcão assinala que o encontro deve abordar denúncias de censura e intimidação contra pessoas que se manifestam sobre o conflito entre Israel e Palestina. Ele ressalta a importância da liberdade de expressão e da preservação do debate sobre violações de direitos humanos.
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6: Ações Exteriores.
11: Dani Cunha, do PL do Rio de Janeiro, destaca a importância da Frente Parlamentar Mista em apoio à integração União Europeia-Mercosul para o acompanhamento da implementação do acordo comercial entre os dois blocos. A deputada avalia que o grupo tem contribuído para o avanço do tratado.
13: Dani Cunha lembra que o acordo reduz tarifas de importação e amplia as oportunidades de comércio entre os países do Mercosul e da União Europeia. Ela defende que o Congresso siga de perto os efeitos das novas regras sobre os setores produtivos brasileiros.
11: Nicolete, do PL, pede ao governo melhorias na infraestrutura e na capacidade operacional dos postos de fronteira de Roraima. O deputado entende que a iniciativa vai melhorar o comércio exterior e ampliar a integração econômica de Roraima com a Venezuela e a Guiana.
13: Nicolete observa que o crescimento da produção agropecuária e agroindustrial roraimense causa gargalos que dificultam a expansão das exportações. Entre as medidas sugeridas por ele estão a modernização dos postos de fiscalização e a desburocratização para a liberação de cargas.
6: Transportes.
11: Comissão mista aprova medida provisória que institui linha de crédito para entregadores e motoristas, incluindo o transporte escolar. A reportagem é de Emanuele Brasil.
16: A comissão mista, que analisa a medida provisória que institui linha de financiamento para entregadores, motociclistas e ciclistas, aprovou o relatório da deputada Amanda Gentil, do PP do Maranhão. A proposta alcança profissionais cadastrados em plataformas digitais há pelo menos 6 meses e que tenham feito no mínimo 100 corridas ou entregas. A linha de crédito também vale para motociclistas profissionais com vínculo empregatício formal e pelo menos 6 meses de exercício da atividade. O financiamento poderá ser usado para comprar motocicletas, motonetas, ciclomotores, flex e bicicletas elétricas produzidas no Brasil ou vinculadas a projetos de investimento produtivo nacional. Caberá ao Ministério do Desenvolvimento, Indústria, Comércio e Serviços definir os fabricantes e a lista de marcas e modelos. O texto aprovado autoriza o uso de recursos do Fundo de Investimento de Infraestrutura Social para financiar a renovação da frota e investimentos relacionados ao transporte urbano e para reduzir os riscos das operações e ampliar a oferta de crédito. O arranjo prevê a cobertura de garantia do Fundo Garantidor de Operações e do Fundo Garantidor para Investimentos. A relatora acolheu 6 das 14 emendas apresentadas ao projeto do Poder Executivo. Entre as alterações está a que inclui os profissionais do transporte escolar entre os beneficiários da linha de crédito. O relatório também autoriza os bancos a adotarem sistema de pagamento flexível para as operações. A regra permite a cobrança de parcelas com valores diferentes no início e no final do financiamento, com o objetivo de facilitar o acesso ao crédito pelos trabalhadores. A deputada Amanda Gentil explicou o objetivo das alterações.
17: A gente tem um espaço para poder trazer uma análise de crédito um pouco mais sensível para o trabalhador que está ali na ponta e para que ele consiga fazer o uso desse financiamento.
16: O texto segue agora para análise dos plenários da Câmara dos Deputados e do Senado. Da Rádio Câmara de Brasília, Emanuele Brasil.
13: Milton Vieira, do Republicanos de São Paulo, pretende tornar obrigatório o uso de lacre físico de segurança nas placas de motocicletas, ciclomotores, triciclos e quadriciclos. Ele acredita que a medida dificulta a remoção e a clonagem das placas, facilitando a identificação dos veículos.
18: O projeto de Milton Vieira determina que o lacre seja inviolável, numerado e rastreável, sem substituir os mecanismos digitais de identificação já utilizados. A proposta também prevê multa e remoção do veículo que circular sem o dispositivo ou com lacre adulterado.
13: Fábio Chioquete, do União de Santa Catarina, propõe que motoristas flagrados dirigindo embriagados, mas sem causar acidentes com vítimas, não sejam presos em flagrante. A proposta permite que a polícia registre apenas um termo circunstanciado de ocorrência no local da abordagem.
18: De acordo com Fábio Chioquete, a medida busca desburocratizar a atuação do poder público e evitar prisões desnecessárias. Segundo o autor, a intenção é reduzir a sobrecarga do sistema carcerário e concentrar os esforços policiais e judiciais nas ocorrências mais graves.
6: Trabalho.
13: A Câmara aprovou um projeto que garante atenção especial à mãe solo no Sistema Nacional de Emprego. A repórter Paula Bittar acompanhou a votação.
19: A Comissão de Constituição e Justiça da Câmara dos Deputados aprovou um projeto que garante atenção especial às demandas das mães solo no Sistema Nacional de Emprego, SINE. O texto aprovado estabelece o atendimento especial para viabilizar a participação dessas mulheres em oportunidades de trabalho, emprego, renda e empreendedorismo. O projeto também define que, caso não sejam preenchidas as vagas reservadas a mulheres em situação de violência doméstica e familiar, o saldo deverá ser destinado sucessivamente a mães solo, mulheres em geral e público em geral. De acordo com a autora da proposta, a deputada Laura Carneiro, do PSD do Rio de Janeiro, as mães solo enfrentam dificuldades estruturais no mercado de trabalho e muitas acabam recorrendo à informalidade. A proposta que garante atenção especial às demandas das mães solo no Sistema Nacional de Emprego segue agora para análise do Senado. Da Rádio Câmara de Brasília, Paula Bittar.
6: Previdência.
18: Fábio Macedo, do Podemos do Maranhão, defende a aprovação de proposta que regulamenta a aposentadoria especial dos agentes comunitários de saúde e de combate às endemias. O texto estabelece idade mínima de 52 anos para homens e 50 para mulheres, com pelo menos 20 anos de atividade na função.
13: Fábio Macedo ressalta que a medida assegura integralidade para que o benefício corresponda à remuneração recebida no momento da aposentadoria, além de paridade com os profissionais da ativa. A proposta também considera o período de readaptação funcional como tempo de efetivo exercício.
6: Consumidor.
18: Teixeira, do PT de São Paulo, pretende estabelecer novas regras para rótulos, embalagens e publicidade que façam referência a frutas para torná-los mais claros. Ele acredita que os produtos precisam indicar a quantidade de cada fruta efetivamente utilizada em sua composição.
13: Paulo Teixeira explica que quando a imagem ou a divulgação destacar uma fruta que não esteja presente no produto, deve haver um aviso informando essa ausência. A iniciativa pretende evitar que a apresentação dos alimentos crie uma percepção diferente de sua composição real.
6: Desenvolvimento Regional.
11: Samuel Viana, do União de Minas Gerais, recomenda a aprovação do texto que aperfeiçoa a Política Nacional de Proteção e Defesa Civil. O projeto reforça o monitoramento de desastres, a integração de dados entre os entes da federação e a coordenação das ações de prevenção e resposta.
13: Relator da matéria, Samuel Viana, avalia que as mudanças devem ser incorporadas à legislação já existente para evitar a criação de normas com funções semelhantes. A matéria também prevê um cadastro nacional de voluntários para atuação em situações de desastre.
11: Júlio César, do PSD do Piauí, propõe proteger os incentivos fiscais do imposto de renda para empresas que investem nas regiões Norte e Nordeste. O texto busca garantir a continuidade dos projetos de desenvolvimento nas regiões da Sudam e da Sudene.
13: De acordo com Júlio César, os incentivos regionais são fundamentais para atrair novos investimentos, gerar empregos e reduzir as desigualdades no país. Para ele, o corte nesses benefícios compromete a segurança jurídica e a competitividade dessas regiões.
11: Carlos Chiodini, do MDB de Santa Catarina, apoia a criação de concursos especiais de loteria para ajudar municípios em estado de calamidade pública. Pela proposta, a maior parte da arrecadação seria destinada às cidades afetadas proporcionalmente à população atingida.
13: Carlos Chiodini argumenta que a medida pode acelerar a chegada de recursos às comunidades atingidas por desastres naturais. O projeto também prevê transparência e prestação de contas sobre a aplicação do dinheiro recebido pelos municípios.
6: Economia.
11: Yandra Moura, do União de Sergipe, é autora de projeto que visa combater o superendividamento no país. O projeto estabelece câmaras municipais de renegociação de dívidas e teto de 30% da renda familiar para novos empréstimos de consumo.
13: Yandra Moura argumenta que a medida restaura a dignidade financeira de milhões de brasileiros e contém os altos juros do cartão e do crédito rotativo. Ela acrescenta que a proposta prioriza famílias chefiadas por mulheres e idosos e pessoas com deficiência.
6: Educação.
11: Deu o primeiro passo na Câmara a proposta de uma política nacional para ampliar ações de saúde nas escolas. A repórter Kate Nayane tem mais detalhes.
20: A Comissão de Educação da Câmara dos Deputados aprovou o projeto que cria a Política Nacional de Saúde na Escola e transforma em lei as principais diretrizes do atual Programa de Saúde na Escola. A proposta consolida iniciativas desenvolvidas nas escolas públicas em parceria com o Sistema Único de Saúde, o SUS. Segundo a relatora da proposta, deputada Nelly Aquino, do Podemos de Minas Gerais, a criação deste programa deve ajudar na promoção da saúde e prevenção de doenças no ambiente escolar, além de estimular o protagonismo de crianças e adolescentes em ações de saúde. Outros objetivos são o enfrentamento de vulnerabilidades que possam comprometer o desenvolvimento escolar e fortalecer a participação da comunidade. A proposta que cria a Política Nacional de Saúde na Escola será analisada em seguida pela Comissão de Saúde. Da Rádio Câmara de Brasília, Kate Nayane.
13: Delegado Matheus Laiola, do União do Paraná, é autor de projeto que amplia os direitos das estagiárias gestantes. A proposta prevê 30 dias de licença maternidade com manutenção do vínculo e da bolsa auxílio, quando houver, além de indenização pelo recesso não usufruído.
11: O projeto de delegado Matheus Laiola também amplia de 2 para 3 anos o prazo máximo de estágio na mesma instituição. A proposta estabelece ainda prazo de 15 dias para que as instituições de ensino se manifestem sobre a renovação do estágio.
6: Saúde.
13: Euclides Petersen, do Republicanos de Minas Gerais, pede informações ao Ministério da Saúde sobre o uso do ácido folínico no tratamento de pessoas com transtorno do espectro autista. Ele quer saber se o governo estuda a possibilidade de oferecer o medicamento pelo SUS.
11: O deputado também questiona se existem estudos sobre os possíveis benefícios do ácido folínico para pessoas com TEA e se há pedidos para que o tratamento seja avaliado pelo SUS. Euclides Petersen pergunta ainda se o governo pretende criar projetos para testar o uso do medicamento em casos específicos.
6: Esporte.
1: Darley de Deus Hinterholtz, do PSD do Rio Grande do Sul, destaca o papel do esporte no desenvolvimento e na inclusão de pessoas com síndrome de Down e com autismo. O deputado reitera que a prática esportiva contribui para a saúde, a autonomia, a convivência e a participação social.
21: Darley de Deus Hinterholtz propõe um debate com especialistas, educadores, associações e familiares sobre os desafios e as experiências de inclusão por meio do esporte. Ele explica que o objetivo é fortalecer políticas públicas que integrem o esporte, a educação e os direitos dessas pessoas.
1: Helena Lima, do PSD de Roraima, defende proposta que inclui entidades esportivas sem fins lucrativos entre as instituições que podem ter imunidade de impostos. A medida abrange organizações certificadas dos movimentos olímpico, paralímpico, clubístico e educacional.
21: Na opinião de Helena Lima, a imunidade pode fortalecer projetos esportivos voltados à inclusão social, à educação e à formação de atletas. Ela argumenta que o alívio tributário ajuda a manter o funcionamento dessas entidades e a continuidade de ações de interesse público.
1: Termina agora o Jornal Câmara dos Deputados, produzido pela Rádio Câmara, com trabalhos técnicos de Wellington Teles e a apresentação de Val Monteiro e Luciana Vieira. Uma boa noite para você.
21: A Voz do Brasil volta amanhã. Boa noite.
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0: 20:16.
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0: 20:18.

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2: 20 horas e 38 minutos. 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
2: 20 horas e 39 minutos.
4: Ladies and gentlemen, Lionel Richie.

0: 20:46.
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